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1: 21:16.
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0: 21 horas e 29 minutos.
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1: 21h46.
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0: um tubarão, foi que eu peguei o microfone, me vi num palco, é que eu vi que me achei, entendeu? Me deu uma coisa, porque eu vi todos eles, todo mundo tocando, prestando atenção no seu instrumento, um olhando pro outro, a gente rindo. Falei, gente, que sorte, porra. Eu tô aqui trabalhando, isso é um prazer, eu gosto fazendo isso.
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A Radioatividade leva até vocês mais um programa da série a série. Dedique uma canção a quem você ama. Eu tenho aqui em minhas mãos uma carta. Uma carta de um ouvinte que nos escreve e assina com um singelo pseudônimo de Maripá.

0: 21 horas e 59 minutos.
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1: 22 horas e 19 minutos.
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0: 22 horas e 34 minutos.
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1: 22 horas e 52 minutos.
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0: 23 horas e 8 minutos.
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0: Minutos.
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1: 23 horas e 29 minutos.
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0: 23 horas e 44 minutos.
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1: Meia-noite e 16 minutos.

0: Meia-noite e 30 minutos. 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
1: Meia-noite e 51 minutos.

0: 1:11.
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0: 1:50.
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1: 2 horas e 18 minutos.

0: 2 horas e 37 minutos.
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1: 2 horas e 52 minutos.

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0: 3 horas e 11 minutos.
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1: 3 horas e 26 minutos.

0: 3:39.
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1: 3 horas e 59 minutos.

0: 4:17.
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1: 4 horas e 33 minutos.

0: 4 horas e 50 minutos.
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2: Alô, meus amigos, 5 da manhã, pontualmente, horário oficial do nosso país. Estamos de volta, minha gente, para você que está nos ouvindo já neste momento, esperando aí a chegada do programa Assim Canta o Rio Grande do Sul, a abertura, né? É, pessoal que pega na abertura, o Sonita sempre, né, neste momento nos ouvindo, tem muita gente, a dona Nilza. 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Bom, tivemos uma noite de vento, ventana, vento norte aí, probabilidade de chuvas. Temperatura neste momento é de 12 graus aqui no centro da cidade de Nova Prata. 12 graus é a temperatura ambiente, né? Ali fora, no vento, está um pouco menos, né? 3242-1212 é o nosso telefone. Você vai pedir, oferecer e ouvir a música de sua preferência na mesa de áudio. Bom dia, Percizinho. Tem Brasil hoje? Tem, sim, senhor. É, tem Brasil hoje. É, o jogo é às 9 da noite, né? 9 da noite, o jogo, e claro que hoje o brasileiro se volta em torno deste jogaço de bola que nós vamos ter aí, e temos que torcer para o Brasil, né? Com certeza, sem sombra de dúvida, porque é o nosso país, e com isso consiga aí 3 pontinhos para somar 4, o primeiro empate que nós tivemos, né? É, senão a coisa fica meio complicada. 5 horas e 1 minuto, meus amigos, a hora certinha, 5:01, para você que está ligando seu rádio agora, bom dia, caminhoneiro, taxista, motorista de ônibus, empregada, vigilante, nosso irmão lavrador, pessoal do interior, dos interiores, que estão tirando leitinho aí, né? Colchareto, ancora colchareto? Santo Dio, não. Tem lute, quer dizer, lute desse, dizer, meio, que antigamente tinha que tirar col feral. El feral, sabe o que é o feral? É a lanterna aí que levava aí, né? Mas ainda tem algumas famílias, né? Algumas famílias, mas muito pouco, né? Que têm essa falta de energia aí na sua comunidade, no seu sítio, talvez, né? Na sua moradia, enfim, na grande, né? Na grande região aqui, se encontra ainda pessoas que não têm energia elétrica, mas são muito poucas. Hoje, energia elétrica, internet, telefone, celular, Starlink, né? Nós temos aí asfalto também, já chegou quase todas as comunidades, é um crescimento aí bastante significativo, mas ainda falta, né? Falta água, às vezes não tem água potável, não tem esgoto, tem uma série de coisas aí, que deficiências que nós temos, mas, né, quem sabe lá que tudo isso seja resolvido no mais rápido possível. 5 horas e 3 minutos. Não esqueça o nosso telefone, hein? 3242-1212 é o telefone de contato para você pedir, oferecer e ouvir a marca de sua preferência. Vamos iniciando, Percizinho? Vamos lá, trazendo as primeiras. Quem é que chega? Hã? O vento? É o vento mesmo, os monarcas.
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1: 5:14.
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Olha o ventito, meus amigos, agora são 5:15 da manhã, acorda meu povo. 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Quinta, sexta e sábado. Sábado a gente vai abrir uma hora do programa Gente Nossa para transmitir o Tríduo aí do nosso padroeiro São João Batista. 5:16, tá chegando um chamamê, Valdemar. Olha o Tordilho Negro, Walter Moraes.

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5: Maravilha, meu povo, e a hora certinha, 5 horas e 31 minutos da manhã, 5h31, estamos trabalhando com a Viva Farma Farmácias, ter empréstimos, loja Gente Nossa, funerária Dec Giovanni, Empório de Confecções, JB Mix, Tropeiro Baterias e Lubrificantes e Gente Miúda mora no coração de Nova Prata. Você que está ligado, você que está acompanhando a programação da Prata FM, muito bom dia, obrigado pelo carinho, né? Olha, na semana que vem, na quarta-feira, nós temos início do tríduo do nosso padroeiro São João Batista. 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Certo, gente? Estamos já com uma parceria aí. Nós queremos agradecer a parceria já. 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Certinho? Então estamos aí já contando com os parceiros, mas precisamos mais uns parceiros aí, né? Para que isso fique mais acessível também, né? 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Quero mandar um abraço aí para a mãe do Vilcinho, para o Vilcinho, para o Cook, para a turma toda aí que estão aí também nesta lista, para que a gente possa fazer uma parceria aí e que fique bom, né, para ambas as partes. Certinho? 5 horas e 33 minutos e meio, precisinho. Vamos trazendo Porca Véia.

0: 5h44.
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1: Olha a hora certinha, meus amigos. Agora 5 horas e 44 minutos e meio. 5 e 44 e meio. Bom dia pro Sérgio Gabardo. Ligadinho com a gente. Não sei se tá em São Paulo, se tá em Porto Alegre, se tá em qualquer parte do Brasil, mas onde estiver, meu irmão, receba um abraço desse modesto comunicador. Um abraço do tamanho do Brasil. Tamanho do Brasil, né? E hoje tem Brasil, meus amigos. O jogo às 8 da noite, precisinho às 9. Às 8 às 9. Dá uma olhada. Acho que é às 9, né? 9 da noite. Agora 5 horas e 45 minutos. Tem tantos horários aí, né? Nossa. Hã? 9 e meia. Muito bem, 9 e meia. Atenção, Nova Prata e toda a região. Você que está ligado com a gente. Atenção aí pela primeira vez aqui em Nova Prata. Eu já vi essa família, mas estão falando aqui que é, botaram aqui, escreveram aqui que é assim para ter que ler, então vamos ler. É uma família de indígenas, mas eu já fui ver esse pessoal aí em anos anteriores, para atender a população com produtos de remédios medicinais. Tem mais de 90 tipos de remédios para diversos tipos de doenças, tais aí como diabetes, quem tem problema aí, mas sempre é bom procurar um médico, né? Tomar esse remédio aí, mas também procurar uma orientação médica. Colesterol, estômago, reumatismo, próstata, vinagre, viagra aí natural e demais doenças. Interessados, nos procure aí, né? Procure o pessoal aí, os índios aí. O índio macho. É, não é de cara feia, né? Índio, gente boa, gente boa. Procurar aí na Avenida Fernando Luzzatto, ao lado da Igreja Matriz, no horário das 8 às 17. Hoje, sexta-feira, então, tá todo mundo aí convidado, quem quiser ver aí. Inclusive, tá ali na frente do Muralha, aí bem na esquina, né? Bem na esquina aí da Lancheria Muralha. O pessoal tá atendendo aí. A gente viu ontem várias pessoas tomando informações a respeito desse chás aí que está sendo comercializado dentro da legalidade, certinho? Indígenas aí, é uma família de índios indígenas para atender a população de Nova Prata com produtos, remédios medicinais. Quem quiser adquirir, tá dado o recadito. Meus amigos, olha, tem o seguinte, né? Tem o seguinte. 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Um abraço aí. Bom dia. Obrigado pela companhia. 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O nome dele é Valdemar. É Valdemar, hein, Precisinho? É dele, é Valdemar? Tem um Paulo Garcia aí? Tem sim, senhor. É, o palhaço que é ladrão de mulher. Ave Maria. 5h48 tem Brasil hoje. 9h30 da noite. 5h48, então tá chegando aí. Meu amigo Paulo Garcia, lá de Guaíba.

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1: 5:59.
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0: E daí, gurizada, tudo certinho? 6:02 da manhã, 6:02 da manhã, estamos apresentando Assim Canta o Rio Grande. Paulinho Ferreira, tá tudo ligado aí? Até o ar-condicionado tá ligado, né? Esses dias aí tinha que colocar mesmo, tá muito frio, né? Hoje não tá tão frio. Hoje nós temos uma temperatura aí bastante agradável, né? Mas tem promessa de chuva, vento norte, né? Vento norte, quase não dormi essa noite, né? O vento aí batia na janela, balançava até a janela, tremia até a janela, né? E eu tô com, não sei, tenho um sono leve, que o mosquito passa do lado, já acorda, né? Então foi uma noite de tortura. Hein, Percizinho? Não viu o vento? Ouviu o vento? É, não ouviu e viu. Quem é que tá chegando agora, hein? Hã? Os Serranos. Meu amigo Edson Dutra, dos Serranos, é grande Edson, né? Quantos músicos que passaram já, né? Walter Moraes, aí José Cláudio Machado, William Renger, né? Temos aí vários e vários e vários e vários e vários nomes aí que passaram pelos Serranos, né? E é uma escola do mundo, né? Aliás, um dos grupos, um dos primeiros grupos aí que adquiriram ônibus, né? Que compraram ônibus. E de lá para cá, agora tem cada ônibus, rapaz, esse paradiso aí, vou te contar, estrucado, tem uma fábrica de, se especializou aqui em Caxias, se especializou só para construir os nativos. Foi o primeiro ônibus que a Marco Polo produziu aí exclusivamente, mas foi trazido, importado pela Marco Polo. Para o conjunto Os Nativos. Então, uma coisa linda por demais. Mas os Serranos foi quem comprou o primeiro ônibus, tamanho pequeno, né? Mas os Nativos foi a estrutura que os Nativos tinham lá pelos anos 90, por aí, né? Que vieram, inclusive, vieram aqui em Nova Prata. Paulo Fugaça era vocalista dos Nativos, né? E o Moisés, né? Nosso falecido, gaiteiro aí por demais. Mandar um abraço para a Sandra e para o Liques, né, que estão nos ouvindo todas as manhãs aí. Muito obrigado aí pela companhia, muito obrigado pela audiência. Tá certo, gurizada? Um abraço para os caminhoneiros aí, transportadores do progresso do nosso Brasil. Imagine só o nosso mundo, o nosso país, né, nossa América Latina. Como é que seria se nós não tivéssemos o caminhoneiro, o agricultor e o caminhoneiro? Imagine só, Percizinho, como é que o mundo seria, como é que o país seria e o mundo também, né? Seria muito difícil, né? Não tivéssemos essas duas classes aí. Claro que tudo é importante, tudo que o homem faz é um presente de Deus, mas que o homem se fortaleça sempre, né? Mas se nós não tivéssemos essas classes aí, não é que as outras sejam insignificantes, tem todas as classes aí, tem a sua parceria, a começar pelo professor, né? Se não tivéssemos o professor aí, não teríamos o motorista, né? E por aí vai. Mas o agricultor parece que aprendeu sozinho, né? Já nasce artista. Então são coisas aí que vão pensando, vão analisando, vão empilhando, né? Tantas e tantas, né, classes que, meu amigo, a gente fica espantado, né? Ah, Clóvis Rigo, alô Clóvis Rigo, lá na sua refrigeração, muito obrigado pela companhia, sempre, né? Hoje é sempre, tem que torcer pro Brasil hoje, nem que torte o braço, né? Não vou torcer. Agora 6:06 da manhã. Quem é que tu me falou que vem? Os Serranos, né? Vamos lá então com os Serranos.
1: Sou o Serrano, sim, senhor!

0: 6:15. 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
3: Vamos, gaúcho velho, para você que está ligadinho, agora são 6:16 da manhã, estamos trabalhando com a Viva Farma Farmácias, ter empréstimos, loja Gente Nossa, Funerária Deck Giovanni, Empório de Confecção, JB Mix, Tropeiro, Baterias e Lubrificantes e gente miúda que mora no coração de Nova Prata. Olha, semana que vem, na próxima quarta-feira, começa o tríduo preparatório ao nosso padroeiro São João Batista, culmina com o sábado, o jantar dançante aí no Salão Paroquial de nossa cidade. Na quarta-feira é feriado municipal, dia 24, feriado aqui em nossa cidade, né? Então, haverá uma missa às 10:30, né? Outra missa às 3:00, porque é quarta-feira, todas as quartas-feiras tem missa às 15:00, e uma às 18:00 que inicia o tríduo, e será transmitida pela Prata. Quarta, quinta, sexta e sábado. Quem quiser nos apoiar aí, né, parceiro, estamos aí com o 1212, com o 6677, com 999730566, que é o nosso telefone particular, né, e o 1648 aqui nos estúdios da nossa emissora. Deixe aí seu nome, sua empresa, que a gente vai voltar, manter contato. E a gente faz uma parceria aí ao contento. 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

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Abraço aí, meu amigo Dirceu, e a CPBEL também aí, do Vilcinho, do Huck, da turma toda aí, né? É, um abraço muito especial de primeira. Toda a equipe aí da CPBEL. 6:17, 6:17. E daí, Mauro? Ligadito aí no mais com a dona Fátima. Preparando a bota já pro dia 21, né? Mas só lá no mês de agosto. Tá certo, gurizada? E daí, Percizinho, o que nós vamos tocar agora? Tocando vaca? Hã? Sabe para quem que é essa música? Tem a música Tocando Vaca aí do Leonardo Gomes, né? Inclusive, bota a música aí depois dessa. Depois dos Queras aí. Tocando Vaca, do Leonardo Gomes. É muito bonita essa música aí. Deixa eu ver que tem o Luvisão lá do Basalto, que está nos acompanhando todas as manhãs. Um abraço, gaiteiro. É o gaiteiro por demais. Tá certo? Agenor Lovisão. 6:18 da manhã, os Queras da Vacaria.

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1: 6:29.
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E daí, gurizada, tudo certinho? Agora 6 horas e 34 minutinhos. Hoje tem Brasília e Haiti. É 9h30 da noite. Tem todo mundo convidado aí para acompanhar, né? É o Brasil, é a segunda partida. Tem que ganhar, né? Tem que ganhar, acredito que sim. Olha, na próxima sexta-feira, hoje, Dirceu, dia 19, vamos fazer um encontro na comunidade da Santa Libra Maragata. É a palestra sobre cuidados e prevenção para evitar acidentes de máquinas agrícolas e outras coisas aí, mais outras coisitas mais aí que é preocupante às vezes, né? Quantas pessoas aí perderam a vida aí com máquinas tombando, né? E ceifando aí a juventude ou mesmo a pessoa de idade, levando, né? Ou às vezes deixando aí, né, com problemas aí pro resto da vida. Então, o início é 19 horas, é aberto a todo público e precisamos saber o número de participantes. Ainda há tempo para organizar, que depois da palestra tem umas comes e bebes, né? Tem umas refeições, tem uma refeição aí. Interessado, só ligar no sindicato, falar com o Dirceu, falar com o Vanderlei Guim, né? Não tem custo, meus amigos, não tem custo. Se quer o telefone do Dirceu aí, vou dar sem autorização aqui, ó. 999-34-1163. Se o Dirceu ficar bravo, vai ter dois serviços. Um ficar brabo e outro passar a brabeza. Um é ficar bravo e outro passar a brabeza, né, Dirceu? É tu capia, o gato capia? Tá certo, então tá hoje lá na linha Garibaldi, Maragata, todo mundo convidado. Beleza? Beleza, minha gente? Há tempo ainda, dá uma ligada. 6 horas e 36 minutos da matina, 6h36, acorda meu povo. Estamos aí trabalhando com Viva Farm, dá tempo voltar, assistir o Brasil ainda, viu? Assim, não tem problema nenhum, mas vai ter televisão lá na Garibaldi também, né? Na hora da refeição aí vai ter uma televisão lá para assistir o jogo. E se não, assiste no celular ou vem para casa e assiste. Né? O jogo termina meia-noite. 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Quem é que chega aí? Nardel Silva, simbora então!

0: 6:44.
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14: E daí, gurizada, tudo certinho para Brasília e Haiti hoje, 9:30 da noite, 6:47 da manhã. É, sextou, Percizinho, 19 de junho deste ano de 2026. Temperatura tá na metade aí, 7 graus, 8 graus, né? É, tá 15 graus aqui nos estúdios da nossa emissora, mas é a temperatura fechada aqui, né? Lá fora tá mais frio. Mandar um bom dia aí pro Joãozinho 30, aqui dos táxis, tá ligado conosco. E o Nego Bom Não Se Mistura também, que estava aí esses dias, né? Disse que estaria nos ouvindo. Nego Bom Não Se Mistura. Mas é gente boa, né? Gente boa. Um abraço, obrigado pelo carinho. Obrigado pela audiência. Todo esse pessoal aí maravilhoso, da cidade, do interior, das dezenas de municípios, da nossa grande Nova Prata. Que Deus abençoe aí e que tenhamos aí um bom começo de final de semana. Final de semana... É sempre motivo de alegria também, né? A gente fica com a família, né? Fica para quando você tem uma folga, porque às vezes tem que trabalhar sábado e domingo. É, sábados e domingos. A gente trabalha de segunda a sábado, mas quando tem eventos aí, trabalhamos nos domingos. Falando no evento, nós temos aí o trido da nossa festa do padroeiro São João Batista, que começa quarta-feira que vem. Quem quer ser um parceiro, fale conosco. Já temos umas empresas aí que estão parceriando com a gente, mas precisamos mais alguma coisa aí, né? Para enterrar a meta. Tá bom, gurizada? 6:49, vamos deixando quem aí para fechar o programa? Hã? Cordiona? Muito bem, Cordiona. E a Sabrina tá chegando com o Jonas, hein? É, Jornal da Manhã. E nós volta à tarde, 17 horas, roda de chimarrão. Programa nativista. Alô, Clóvis Rigo. Abraço lá da Refrigeração Rigo. Obrigado pela companhia. Sempre ligado, sempre, sempre. É, coisa boa, né? Vamos deixando então aí, Grupo Cordiona. como diz o Fernandinho, senti firmeza na parceria.

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12: Olá, muito bom dia! Seja bem-vindo a mais uma edição do Jornal da Manhã na Rádio Prata Serra 91.5, agora 7 horas, 1 minuto, 11 graus a temperatura. Neste momento em Nova Prata, dia 19 de junho de 2026, sextou e sextou com o Jogo do Brasil na Copa. Seja muito bem-vindo, seja muito bem-vinda. 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Eu sou a Sabrina Bernardi, nós vamos juntos nesta manhã de sexta-feira com informação de qualidade, entrevistas e muito mais. Na companhia dos meus amigos Davi no som, bom dia, também o Jonas Silva, que conta pra gente o que vai rolar hoje no Jornal da Manhã. Bom dia.
13: Yo no hablo espanhol. Bom dia, Brasil. Bom dia, Nova Prata. Nessa edição desta sexta-feira linda, maravilhosa e cheirosa, dia 19 de junho, nós teremos aqui nos estúdios da Rádio Prata o Marcos Santori, administrador do Hospital São João Batista, e também o Dr. Marcos Goldenberg, que ele é o diretor técnico do hospital, para tratar de alguns assuntos de extrema importância para você ouvinte. Também estaremos aí nas lojas Sonho de Criança, trazendo o arraiá do Sonho de Criança para você. Boletim do Sono com a doutora Gláucia Confortin também. E teremos aqui o pessoal da Assistência Social aqui de Nova Prata, da Secretaria, para falar sobre a família acolhedora.
12: Isso e muito mais você vai conferir na edição de hoje do Jornal da Manhã.
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13: E hoje, dia 19, é dia do cinema brasileiro. O santo do dia é São Romualdo. O dia 19 de junho na história. Em 1846, é realizada em Nova Jersey a primeira partida oficial de beisebol. Em 1862, o Congresso dos Estados Unidos proíbe a escravidão em todo o território norte-americano. Em 1912, o governo dos Estados Unidos adota a carga de 8 horas diárias de trabalho para funcionários de todas as empresas. Em 1917, a Câmara dos Comuns britânica reconhece o direito do voto às mulheres maiores de 30 anos. Em 1978, o desenhista Jim Davis lança o personagem Garfield, um gato preguiçoso e viciado em lasanha. Me identifico muito com ele. Em 1988, cerca de 3 mil moradores de Berlim Oriental ouvem o show do cantor Michael Jackson. Em 2007, o site de vídeos YouTube, lançado originalmente em inglês, passa a ter mais idiomas. Frase do dia: uma gota de amor é mais que um oceano de intelecto. E é claro, para a gente começar a nossa sexta-feira e o nosso final de semana bem, vamos de reflexão do dia.
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15: Caros ouvintes, hoje falaremos sobre o mestre budista e o professor. Quanto menos egocêntrico você for, mais centrado será. Um arrogante professor universitário foi certa vez tomar chá com um mestre zen budista, pois estava interessado em estudar a cultura zen. O mestre começou a encher a xícara do professor e simplesmente não parou, nem mesmo quando a xícara já estava cheia. Quando o professor comentou que a xícara estava transbordando, o mestre então retrucou: "O senhor está exatamente como esta xícara, repleto de suas próprias opiniões e especulações. Como posso apresentar-lhe o ensinamento zen sem que o senhor primeiro esvazie sua mente e preconceitos?" Os mestres zen não tinham paciência com aqueles que desperdiçavam o seu tempo e só se interessavam por discutir sobre si mesmos ou seus pontos de vista. Se a pessoa está genuinamente interessada em alcançar a iluminação, tem primeiro que retirar do celeiro da mente as ideias pré-concebidas e a fascinação narcisista. Somente então, a luz da nova consciência pode penetrar em seu ser. Se você vai iniciar um empreendimento voltado para a expansão da sua consciência, pare e examine suas motivações e expectativas. Você realmente deseja mudar e melhorar sua vida? Ou está mais interessado no som da sua própria voz? Você ficaria zangado ou agradecido se um mestre budista enchesse sua xícara de chá até ela transbordar?
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12: CNPJ passa a incluir letras e números a partir de julho.
13: Financiamento mais barato para motoristas de APP começa nesta sexta-feira.
12: Governo estuda retirar subsídios dos combustíveis se o petróleo estabilizar.
13: Rio Grande do Sul terá frio com chuva expressa nesta sexta-feira.
12: Pix por aproximação deixa de ter limite diário de R$500 a partir de outubro.
13: Três empresas contestam escolha de edifício para a sede da Universidade Federal do Rio Grande do Sul, em Caxias do Sul.
12: E Banco Central amplia a possibilidade de abertura e movimentação de contas em moeda estrangeira. Isso e muito mais você vai conferir no Jornal da Manhã, na edição desta sexta-feira, 19 de junho de 2026. Agora 7:07, 11 graus a temperatura. 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
1: 7:12.
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13: Olá, estamos de volta com o Jornal da Manhã, nesta manhã de sexta-feira, 19 de junho de 2026. Agora 7h17, a temperatura em Nova Prata neste momento é de 11 graus. O dia amanhece por aqui bem nublado. 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
0: E uma frente fria avança nessa sexta-feira por todo o estado. É um dia de muitas nuvens, embora o sol possa aparecer aí pela manhã em pontos mais ao nordeste gaúcho. O tempo se instabiliza com chuva e garoa em todas as regiões, mas em geral os acumulados de precipitação não devem ser altos. A sexta começa fria, mas sem mínimas tão baixas aí quanto nos últimos dias. Ontem foi o quinto dia seguido com mínimas abaixo de zero no Rio Grande do Sul. Teve menos 3,4 em São José dos Ausentes. Com mais nuvens hoje, a temperatura não sobe muito e a tarde será fria e amena, conforme a cidade aí do estado. A Metsu Meteorologia alerta que os primeiros dias do inverno astronômico, que tem início no próximo domingo, vão ser extremamente frios entre segunda e terça-feira, após a passagem de uma segunda frente fria. Com chuva na segunda, chega uma intensa massa aí de ar frio de origem polar. A parte mais intensa da massa cobre o estado na terça e na quarta-feira, quando deve fazer frio o dia inteiro, mesmo à tarde com a presença do sol. Centenas de cidades gaúchas terão mínimas ao redor ou abaixo dos 0 graus na semana que vem. Então, localidades aqui da Serra e Campos de Cima da Serra podem ter mínimas tão baixas quanto menos 5 a menos 7. Já pensou nisso, Jonas? Com alguns dados indicando aí possibilidade de até menos 8 ou menos de forma localizada. Mas o que interessa por enquanto é hoje. Vamos deixar o frio para a semana que vem. Então conta as temperaturas por aqui, Jonas.
2: Não estarei no Brasil.
0: Semana que vem me desloco para fazer cobertura da Copa se o Brasil passar hoje.
2: Não estarei no Brasil. Em Porto Alegre, meu povo, a mínima hoje é de 12 e a máxima de 16. Cheguei a me emocionar com essas temperaturas de menos 7 aí. Em Caxias do Sul, a mínima de 11 e a máxima de 12 graus. Em Bento Gonçalves, a mínima de 10 e a máxima de 13. Em Nova Prata, a mínima de 9 e a máxima de 14 graus. Em Passo Fundo, a mínima de 10 e a máxima de 13 graus. Em Vacaria, a mínima de 8 e a máxima de 11 graus. Na mais linda e mais bela Protásio Alves, a mínima de 10 graus e a máxima é de 13. Em Nova Bassano, a mínima de 10 e a máxima é de 12 graus. Já em André da Rocha, a mínima de 9 e a máxima de 12 graus. Como a Sabrina falou, na cidade mais gelada do mundo, acredito. São José dos Ausentes, a mínima de 8 e a máxima de 13 graus.
0: Muito bem, você conferiu aí a previsão do tempo para esta sexta-feira, dia 19 de junho. E agora vamos aos indicadores agropecuários.
3: Indicadores agropecuários com Diego Brião. Soja.
4: Os contratos futuros de soja com vencimento em julho registraram queda nos Estados Unidos na quinta-feira. Na Bolsa de Chicago, a cotação era de US$ 11,22 por bushel ao final do dia. Valor no mercado físico no Brasil por saca de 60 quilos. Estado do Mato Grosso, cidade de Sorriso, R$ 107,00. Paraná, Marechal Cândido Rondon, R$ 111,00. Bahia, Luiz Eduardo Magalhães, R$ 114,00. E Rio Grande do Sul, no Metoque, R$ 115,00 por saca de 60 quilos.
3: Milho.
4: Valores no mercado físico por saca de 60 quilos. Paraná, Ubiratã, R$ 50,00. Valor em elevação na comparação com a cotação anterior. Mato Grosso, Campo Novo do Parecis, R$ 42,00. Em estabilidade. E Goiás, Rio Verde, R$ 50,00. Também em estabilidade.
3: Boi gordo.
4: Em São Paulo, na B3, os contratos com vencimento em junho eram negociados ao final da quinta a R$ 341,80 por arroba. houve elevação de 0,16% no dia. Boi à vista, Mato Grosso, Cuiabá, R$334 por arroba.
3: Café.
4: Os contratos futuros de café arábica com entrega prevista para julho terminaram a quinta-feira em Nova York, nos Estados Unidos, em queda. A cotação era, ao final do dia, de R$ 1.885,01 por saca de 60 quilos. No Brasil, na B3, os contratos futuros de café arábica com entrega prevista para julho apresentaram queda, com cotação de US$ 329 por saca de 60 quilos. Valor no mercado físico do café arábica tipo 6 por saca de 60 quilos. Minas Gerais, Varginha, R$ 1.620, Bahia, região oeste, R$ 1.510 e São Paulo, Franca, R$ 1.580.
3: Algodão.
4: Valor do algodão em pluma por arroba, Mato Grosso, Sorriso, R$ 128,68, valor em queda na comparação com a cotação anterior, e Bahia, região oeste, R$ 132,33, em estabilidade.
3: Trigo.
4: Valor no mercado físico do trigo por saca de 60 quilos. Paraná, Marechal Cândido Rondon, R$ 70,00, em estabilidade. E Rio Grande do Sul, não me toque, R$ 69,00, também em estabilidade.
3: Arroz.
4: Valores no mercado físico. Bahia, região oeste, R$ 72,50 por saca de 60 quilos, em estabilidade. E Rio Grande do Sul, média estadual, R$ 59,00. Por saca de 50 quilos, também em estabilidade.
3: Indicadores agropecuários com Diego Brião, produção, Agência Rádio Web.

0: 7:28.
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12: Olá, estamos de volta com o Jornal da Manhã, nesta manhã de sexta-feira, 19 de junho de 2026, dia de Copa do Brasil, sextou! É, Copa do Mundo, né? Jogo do Brasil na Copa do Mundo. Agora 7h34, a temperatura em Nova Prata neste momento é de 11 graus. 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
12: E vamos aos destaques do que é notícia nos principais jornais que circulam no nosso estado e na nossa região. Nesta sexta-feira, 19 de junho, capa de Zero Hora de hoje, ZH na Copa, seleção mira a primeira vitória. Brasil e Haiti hoje, na Filadélfia, às 21h30. Ainda em busca do protagonismo, em seu segundo Mundial, Rafinha está confirmado no time de Ancelotti, ele que faz aí, que está na capa, né, da Zero Hora. Maldição de Rock Balboa, um alerta para a torcida brasileira. E o coração dividido da haitiana que criou laços com o Rio Grande do Sul. Clodia está há 6 anos no estado. É uma haitiana aí que vai ficar com o coração apertado hoje. Escândalo bilionário. Polícia Federal apura propina líder do governo Lula no Senado para atuar em favor do Banco Master. Jax Wagner foi alvo de busca e apreensão e as suspeitas incluem a compra de um apartamento de luxo e repasse à empresa de familiares. Ele nega. Inadimplência no estado tem leve recuo em maio, mas ainda afeta 4,14 milhões. Esquema de falsos investimentos teria causado um prejuízo de 1,1 milhão. Assessor do prefeito de Canoas é flagrado trabalhando na própria empresa. STJ manda soltar professor de direito réu por estupro de 10 mulheres. São os destaques de Zero Hora de hoje.
13: Polícia Federal investiga se Jax Wagner recebeu propina no caso Master. Estratégia logística. Estado entrega licença prévia para terminal de Porto de Rio Grande. Abastecimento global. Primeiros navios cruzam Hormuz após acordo entre Estados Unidos e Irã. Fenômeno no país. Ministérios articulam ações para mitigar os efeitos do El Niño. Esses são os destaques da capa do jornal Correio do Povo desta sexta-feira.
12: E agora, o que é notícia no Diário Gaúcho? DG na Copa, só vencer não basta. Seleção precisa de um bom futebol e saldo de gols para diminuir a desconfiança. A haitiana vai ficar em 2 corações. Também o Rafinha aí na capa do DG. Em música, o som em família dos Gilsons. Porto Alegre, nova vida para casarão do Centro Histórico. Seu problema é nosso, vazamento de hidrante em rua de Esteio. E STJ manda soltar professor de direito réu por estupro. São as destaques do DG de hoje.
13: Sulgás expande operação e irá investir 163,7 milhões de reais. Construção Civil alerta para a necessidade de 288 mil novos trabalhadores do país. Agronegócio, Justiça rejeita leilão de frigorífico da Langiru. Oriente Médio, reunião para acordo é aguardada e Irã confirma liberação de Hormuz. Copa do Mundo, Brasil enfrenta o Haiti nesta sexta-feira em seu segundo jogo. Sustentabilidade, projeto de terminal de celulose em Rio Grande recebe licença prévia. Caso Master, líder do governo Lula no Senado é alvo da Polícia Federal. Caderno Viver, capital celebra pluralidade sonora e estética de imigrantes. Esses são os destaques do Jornal do Comércio desta sexta-feira.
12: E agora, o que é notícia na Serra Gaúcha, em Pioneiro, Caxias, 136 anos. Vem, vai ter bolo! Produzidas desde segunda-feira por alunos do Senac, como Daniela Garcia na capa, 3 mil porções de bolo serão distribuídas amanhã na Praça Dante Alighieri. Festa da Uva balançou a ponta lucro em 2026 de 708 mil visitantes. O superávit é de 99,8 mil. Uma noite para deslanchar na Copa do Mundo. Após empate da estreia, Brasil pega Haiti para tentar encaminhar vaga no Grupo C. Destaque no primeiro jogo, Vini Júnior quer manter o bom momento. URGS na Serra, três empresas contestam escolha da sede do campus. Feira de inverno, estimativa é atrair 35 mil pessoas a partir de amanhã. Na economia de Flores da Cunha, artes visuais, exposições que reinventam a paisagem gaúcha. Esses são os destaques de Pioneiro de hoje. Você conferiu o que é notícia nos jornais que circulam no nosso estado e na nossa região nesta sexta-feira, 19 de junho. Agora são 7 horas e 40 minutos. A temperatura em Nova Prata permanece aí nos 11 graus, o dia amanhece por aqui nublado. 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

0: 7:41. 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
10: Olá, estamos de volta com o Jornal da Manhã, nesta manhã de sexta-feira, 19 de junho. Seja bem-vindo você que chega agora 7:45, 15 minutinhos para as 8 da manhã, 11 graus. 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
10: Uma criança de 10 anos morreu após dar entrada em um hospital de Canela, na Serra Gaúcha, com dores intensas e sinais de agressão no corpo. Diante das evidências apontadas pela equipe de saúde, segundo a Polícia Civil, um casal responsável pela vítima foi preso em flagrante, suspeito de tortura com resultado morte. Ainda, de acordo com a investigação, o caso aconteceu na manhã de ontem. A criança, natural do Suriname, chegou à unidade hospitalar com diversas lesões e queixas de fortes dores abdominais. Segundo o relato dos profissionais de saúde à polícia, a vítima teria afirmado enquanto estava consciente que sofria agressões. A Brigada Militar foi acionada logo após a constatação das lesões e realizou os primeiros procedimentos no local. Em seguida, a polícia assumiu a investigação. Os responsáveis pela guarda provisória da criança, um casal de padrinhos, foram levados à delegacia de polícia de pronto atendimento. Eles são naturais do Pará e vivem em Canela desde o ano 2000 e foram levados ao sistema prisional. Eles não tiveram as identidades confirmadas. Com base na análise inicial de documentos médicos, registros hospitalares e depoimentos dos profissionais que atenderam a criança, a autoridade policial entendeu haver indícios suficientes para autuar os dois em flagrante por suspeita do crime de tortura com resultado morte. O corpo da vítima foi encaminhado ao posto médico legal para a realização de exames que devem apontar a causa morte e detalhar as lesões.
12: E um capotamento de trator deixou 3 pessoas feridas e uma propriedade rural localizada em Tuiuti, no quilômetro 194 da BR-470, em Bento Gonçalves, na tarde de quinta-feira, dia 18. A ocorrência foi registrada por volta das 13 horas e 41 minutos e a guarnição da 3ª Companhia de Bombeiros Militar de Bento Gonçalves foi acionada pelo telefone de emergência 193. Ao chegar ao local, os bombeiros encontraram a vítima, um jovem de 19 anos inconsciente, a deformidade de um dos membros inferiores e escoriações. A equipe iniciou os procedimentos de atendimento pré-hospitalar com imobilização e verificação dos sinais vitais. Durante o deslocamento, a guarnição foi interceptada pela equipe de suporte avançado do SAMU, que assumiu o atendimento da vítima. Outra pessoa que estava no local, sem gravidade aparente, também foi encaminhada para avaliação da equipe médica. Na sequência, os bombeiros retornaram ao ponto do acidente e atenderam a segunda vítima, um homem de 20 anos, que relatava dor em um dos braços, além de escoriações na região lombar e no flanco. Após a avaliação, foi constatado que ele estava consciente, orientando e sinais de fraturas ou ferimentos mais graves. A vítima foi encaminhada à UPA do Botafogo, onde ficou sob cuidados da equipe de enfermagem. Após a conclusão dos atendimentos e demais providências, a guarnição retornou ao quartel e permaneceu em prontidão.
10: A Brigada Militar prendeu em flagrante ontem um homem de 28 anos suspeito de cometer abuso sexual contra a própria filha, uma criança de apenas 2 anos, em Capão da Canoa, no litoral norte do estado. A denúncia foi realizada pela mãe e pela tia da vítima após receberem vídeos que mostravam o crime. As equipes policiais localizaram as denunciantes e a criança enquanto elas recebiam atendimento médico na unidade de pronto atendimento. Durante a apuração inicial, foi constatado que o suspeito havia compartilhado as imagens com uma mulher com quem mantinha um relacionamento extraconjugal. A destinatária decidiu encaminhar os arquivos para os familiares da criança, o que motivou o acionamento imediato das autoridades. Após receber as informações, os policiais iniciaram buscas e localizaram o investigado em uma residência, no momento em que ele tentava deixar o local em um veículo. O homem foi conduzido à delegacia de polícia e posteriormente encaminhado ao sistema prisional, onde permanecerá à disposição da justiça. A vítima foi levada ao Hospital Santa Luzia para exames periciais e atendimento especializado. O caso será investigado pela Polícia Civil e acompanhado por órgãos de proteção à infância, sob sigilo para preservar a identidade e integridade da criança.
12: Em uma operação conjunta do Ministério Público do Rio Grande do Sul e da Polícia Civil do Paraná, resultou na prisão preventiva de um homem de 19 anos, investigado pelos crimes virtuais contra uma adolescente de 13 anos, de Pato Branco, no sudoeste do Paraná. A prisão ocorreu na quinta-feira, dia 18, em Gravataí, na região metropolitana de Porto Alegre, onde também foi cumprido o mandado de busca domiciliar na residência do investigado. A participação do Ministério Público do Rio Grande do Sul ocorreu por meio do Núcleo de Prevenção à Violência Extrema, que atuou no monitoramento e identificação do suspeito e o reconhecimento do local, além de participar do cumprimento dos mandados de prisão e também de busca. De acordo com as investigações conduzidas pela Polícia Civil do Paraná, o homem é investigado por crimes sexuais em ambiente virtual, coação, induzimento e automutilação e dano psicológico à vítima. O caso chegou ao conhecimento das autoridades no fim do mês de maio, após a adolescente relatar a situação a professores. A partir das informações, foram realizadas diligências que permitiram identificar o possível autor dos crimes, levando à decretação da prisão preventiva pelo Poder Judiciário. Durante o cumprimento dos mandados, foram apreendidos um telefone celular e um computador. Os equipamentos passarão por perícia técnica para extração e análise de dados, com o objetivo de aprofundar as investigações. O homem foi encaminhado ao sistema prisional do Rio Grande do Sul.
10: A Anvisa determinou o recolhimento de um lote de antibiótico Policid após a empresa localizar um pedaço de vidro dentro de um frasco ampola. O anúncio foi publicado no Diário Oficial da União na quinta-feira ontem. A União Química Farmacêutica Nacional recolheu o lote 2519879 voluntariamente por determinação da Anvisa, está proibida de comercializar e distribuir o medicamento. O uso também deve ser suspenso imediatamente. O Policid é um antibiótico utilizado no tratamento de infecções bacterianas graves. Além do remédio, outros 7 medicamentos foram fiscalizados, entre eles ao recolhimento da solução fisiológica de cloreto de sódio da Equiplex por desvios relacionados à qualidade do lote 2513588. Anvisa também suspendeu o lote 2401854 do fosfato de clianimicina da marca Hipofarma, comercializado como Isin e Clean. Segundo a Anvisa, o medicamento também apresentou falha de qualidade no produto, como uma cor amarelada e a presença de corpos estranhos dentro do frasco lacrado. Outros 3 medicamentos foram apreendidos por não possuírem autorização de funcionamento pela agência fiscalizadora. Entre eles estão mais de 8 anestésicos do ramo da beleza, como um suplemento alimentar Glovena e um suplemento alimentar para emagrecimento, Masterfitone. Além disso, um esteroide anabolizante de uso veterinário do tipo Trenbolona foi proibido pela Anvisa em relação à comercialização e ao uso do medicamento. Assim como outros, eles não possuem registro de autorização da Agência de Vigilância Sanitária e, portanto, não é possível concluir que se está dentro dos padrões de qualidade e segurança nacional. Todos os medicamentos manipulados da farmácia SJ do Jabor Limitada, conhecida como Farmacan, também foram suspensos. Segundo a agência, eles eram vendidos abertamente ao público, mas precisavam ser comercializados apenas por prescrição de profissionais. Em nota, a União Química disse que a identificação da irregularidade foi realizada pelo sistema de farmacovigilância da própria empresa e reforçou que não há outros lotes identificados. A Hipofarma informou que colabora com os órgãos competentes e segue adotando todas as medidas adequadas e cabíveis no que diz respeito ao seu processo interno e regulatório. A equipe da Equiplex e a Farmacan não se posicionaram, embora procuradas.
12: Ivan, que levava 7 alunos, se envolveu em um acidente com o ônibus, não tinha alvará e motorista estava com habilitação vencida. A van que transportava 7 alunos e se envolveu em um acidente com um ônibus em Passo Fundo, na região norte do Rio Grande do Sul, na quinta-feira, não tinha alvará para transporte escolar, segundo a prefeitura. Além disso, o motorista estava com habilitação vencida desde março de 2025, conforme informou a Brigada Militar. Até o início da noite de ontem, o condutor da van não havia sido localizado. A batida aconteceu por volta das 12 horas e 30 minutos no cruzamento da Avenida Brasil com a Rua Tiradentes. As crianças e, os adolescentes tinham idades entre 7 e 14 anos e sofreram ferimentos, mas não estáveis. Estão estáveis. O ônibus também era utilizado para transporte escolar. Não levava passageiros no momento, apenas o motorista. Os dois veículos têm placas de Passo Fundo. As testemunhas que presenciaram a colisão descreveram as tentativas imediatas de socorro às vítimas. De acordo com a gerente comercial Luna Teixeira, que trabalha nas proximidades, a prioridade foi retirar os alunos do veículo e tentar acalmá-los. As testemunhas destacam que o socorro chegou rápido. Uma ambulância que passava pelo local ajudou no atendimento inicial às vítimas mais feridas. Para Luana, o cruzamento onde ocorreu o acidente é considerado perigoso por quem trabalha na região. E é isso.
10: E o trabalhador de 55 anos que desapareceu após cair dentro de um silo de soja em Tapera, no norte do estado, foi encontrado morto, então, na madrugada dessa sexta-feira. Notícia essa que nós trouxemos ontem, né? E que ele ainda não havia sido localizado. O acidente aconteceu no início da tarde de quarta-feira e as buscas duraram aí mais de 36 horas. O homem foi identificado como Carlos de Souza Rodrigues. De acordo com o Corpo de Bombeiros, ele trabalhava no local quando caiu no silo. As circunstâncias do acidente estão sendo apuradas. As equipes de resgate foram acionadas logo após o ocorrido e, segundo informações divulgadas no fim da noite de ontem, o homem foi localizado no interior da estrutura a aproximadamente 1,5 metro antes de um funil de vazão da soja. O trabalho de retirada do corpo foi concluído por volta das 13h45 desta sexta-feira. Conforme os bombeiros, para fazer o resgate, a equipe precisou tirar 10 dezenas de toneladas de soja do local, utilizando linhas de vida e sistemas de ancoragem mecânica. Segundo o tenente-coronel do Corpo de Bombeiros Militar de Passo Fundo, o trabalho foi complexo por causa das condições do silo. O local é apertado e está praticamente todo preenchido por soja, segundo afirmou. O caso aconteceu em um dos silos da cooperativa Cotrisoja. Em nota divulgada nesta sexta-feira, a empresa lamentou a morte do funcionário.
12: E disparos registrados na tarde de ontem causaram tumulto em Nova York, nos Estados Unidos. O local, um dos pontos turísticos mais conhecidos da cidade, estava bastante movimentado por visitantes e torcedores por causa da Copa do Mundo de 2026, quando pedestres passaram a correr e gritar após ouvirem os tiros. De acordo com o Departamento de Polícia de Nova York, um suspeito foi preso logo após a ocorrência. Em uma arma de fogo também foi apreendida. A área foi isolada pelas autoridades para o trabalho das equipes de segurança. Até o momento, não há registro de feridos. A identidade do suspeito não foi divulgada, mas informações da imprensa americana apontam que ele tem menos de 18 anos. A polícia investiga as circunstâncias do caso e ainda não informou o que teria motivado os disparos. Vídeos publicados nas redes sociais mostram um momento de pânico entre as pessoas que estavam na região.
10: É aí, então, né, disparos de arma de fogo aí, tiros provocaram correria na Times Square durante aí a movimentação da Copa ontem em Nova York. E o Supremo Tribunal de Justiça mandou soltar na quarta-feira ainda o professor de Direito e advogado Conrado Paulino da Rosa, denunciado pelo Ministério Público do Rio Grande do Sul por 12 crimes contra 10 mulheres. Conrado é réu em processo que apura denúncias de estupro e outros crimes contra mulheres. O juiz de direito, Sérgio Fernando Ted Spadoni, do 2º Juizado de Violência Doméstica e Familiar contra a Mulher, da comarca de Porto Alegre, aceitou a denúncia apresentada pelo Ministério Público. Ele havia sido preso no começo de março em Porto Alegre, após a desembargadora Naeli Ocoa, da 8ª Câmara Criminal do Tribunal de Justiça do Rio Grande do Sul, acolher um pedido do Ministério Público. Em resposta à reportagem, o STJ afirma que o processo tramita no STJ sob segredo de justiça, motivo pelo qual não podem dar detalhes ou informações do caso. As medidas determinadas pelo Judiciário proíbem Conrado de se aproximar ou manter contato e ainda dispor em redes sociais ou imprensa ou terceiros por meio de fotos, mensagens ou vídeos. O advogado é réu pelos crimes de estupro, cárcere privado e violência psicológica. E o Brasil registrou 232 feminicídios nos últimos meses de abril e maio, segundo o levantamento divulgado pelo Ministério da Justiça e Segurança Pública ontem. O número representa uma queda de 11,45% em relação ao mesmo período do ano passado, quando foram registrados 262 feminicídios, uma redução aí de 30 mortes. Segundo o Ministério da Justiça de São Paulo, a queda mais acentuada ocorreu em abril, quando os registros passaram de 142 para 108 casos, uma diminuição de 23,9% em relação ao mesmo mês do ano passado. Em maio, foram contabilizados 124 feminicídios ante 120 ocorrências do ano anterior. De acordo com o Ministério da Justiça, os dados são resultados da ampliação das ações integradas de prevenção e combate à violência contra a mulher. Para o órgão, os números coincidem com os primeiros meses de implementação do Pacto Nacional contra o Feminicídio, que foi lançado pelo governo federal em fevereiro. O ministro da Justiça e Segurança Pública, Wellington César Lima e Silva, afirmou que a redução indica a importância da articulação entre os diferentes órgãos de proteção às mulheres. Uma das principais ações em andamento é a segunda edição da Operação Mulher Segura, coordenada pela Secretaria Nacional de Segurança Pública, que iniciou em 1º de junho e a operação segue até dezembro, reunindo forças de segurança e órgãos de proteção em todo o país. Segundo o Ministério, nos primeiros 15 dias da fase foram realizadas 630 prisões relacionadas à violência contra a mulher, além de 218 ações educativas presenciais e 95 ações de conscientização nas redes sociais. Além disso, mais de 12.400 pessoas participaram de atividades preventivas e mais de 2.000 mulheres receberam atendimento das redes de proteção, de acordo com o órgão. A atual edição sucede à primeira fase da operação realizada em fevereiro e março, que resultou na prisão de mais de 6 mil agressores em todo o país. Agora são 8 horas 3 minutos. A temperatura permanece nos 11 graus. O tempo é nublado em Nova Prata. 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
14: 8 horas e 4 minutos.
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10: Olá, estamos de volta com o Jornal da Manhã. Agora 8 horas 10 minutinhos. A temperatura em Nova Prata neste momento é de 11 graus. 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
10: E a estação mais fria do ano começa neste domingo, dia 21, às 5h24. Mas antes mesmo do inverno começar oficialmente, o frio já deu as caras na Serra Gaúcha. Nessa semana, os dias iniciaram gelados, com mínimas negativas, como na quarta-feira aí, que fez menos 3,4 em Vacaria. E é dessa forma que o inverno deve ser, dentro da média de frio e chuva, conforme os meteorologistas aí da Universidade de Santa Maria. Ao mesmo tempo em que o inverno chega ao hemisfério sul, o El Niño já está formado no Oceano Pacífico, mas conforme aí a universidade, o fenômeno ainda não deve influenciar o clima nesta estação. Os maiores impactos devem ser sentidos a partir do mês de setembro, próximo da primavera. A estação deve ficar com volume de chuva e com temperaturas dentro da normalidade. Conforme dados do IMET, as temperaturas mínimas costumam ficar entre 8 e 10 graus e máxima entre 16 e 18. Porém, poderão ocorrer aí períodos mais quentes ou mais frios do que a média, então, na primavera. Mas e a neve, gente? Será que vem nesse inverno? Segundo os meteorologistas, eles explicam que não há como prever a ocorrência do fenômeno com tanta antecedência. Mas os primeiros dias de inverno são gelados em boa parte do Brasil, conforme a Climatempo, e os primeiros sinais de resfriamento começam a ser sentidos aí com mais intensidade na próxima segunda-feira, então, dia 22. E o tempo vira hoje, com a chegada de uma nova frente fria que traz chuva e vento a todo o Rio Grande do Sul. O Instituto Nacional de Meteorologia colocou o estado em alerta amarelo para chuva intensa, com volume podendo chegar a 50 milímetros no oeste, no noroeste e nas Missões, que são as regiões de maior risco, a ser sentidos aí com mais intensidade na próxima segunda-feira, então, dia 22. E o tempo vira hoje, com a chegada de uma nova frente fria que traz chuva e vento a todo o Rio Grande do Sul. O Instituto Nacional de Meteorologia colocou o estado em alerta amarelo

0: O comunicado é válido até o fim do dia de hoje. Segundo a Climatempo, o centro e a campanha, a chuva vai ter intensidade forte e constante. Nos vales e região metropolitana, além do litoral, as pancadas são mais fracas e isoladas, mas o céu fica nublado durante quase todo o dia. Na capital, a sexta-feira também será de céu encoberto, com chuva entre a manhã e a tarde. E vento, gente, é que já começou ontem, né? Soprar em alguns períodos e intensifica aí a sensação de frio. Para Nova Prata, essa sexta-feira vai ficar assim mesmo, gente. Nublado com possibilidade de garoa ainda agora pela manhã. Chuva à tarde e à noite. 10 milímetros são esperados. A mínima é de 10 e a máxima de 13 graus. Então, embora a mínima esteja um pouquinho mais alta, a máxima não avança, então vai ser sensação de frio o dia todo. Que vai ficar, então, a sensação térmica aí entre 7 e 10 graus. 94% é a umidade relativa do ar. O sol deve se pôr às 17h36. O índice ultravioleta é baixo, já que o dia é nublado, mas a qualidade do ar é boa e o índice de gripes e resfriados é médio aí, né, gente? Mudanças no tempo e ar seco aumentam os sintomas gripais. Hidrate-se e evite aglomerações. Para amanhã, sábado, sol com nuvens durante o dia e períodos de céu nublado. À noite, muitas nuvens. No entanto, pode acontecer alguma garoa, mas nada significativo. No domingo, dia 21, mínima de 10, máxima de 16 graus. Sol o dia todo com nuvens de manhã e à noite formação de nevoeiro, porém sem chuva. Na segunda-feira, o tempo vai ser chuvoso, inclusive aqui em Nova Prata, né? Em algumas regiões mais intenso, mas na nossa região não deve passar então dos 13 milímetros. E assim vai ficar aí o tempo chuvoso também na terça-feira, depois o sol volta a brilhar e as temperaturas despencam, como já é previsto. Agora, 8h16. Nesse momento, a temperatura permanece nos 11 graus. Nós vamos a mais um intervalo comercial. Mas antes, eu tenho um recado para você. 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Nós vamos para mais um intervalo comercial, na sequência voltamos com informações para você.
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4: Olá, estamos de volta com o Jornal da Manhã. Seja bem-vindo, você que chega agora no Jornal da Manhã. Agora 8h21, 11 graus a temperatura, o tempo é nublado em Nova Prata. 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
5: E as vagas de emprego disponíveis no Cine Nova Prata para essa semana. Conferente de carga e descarga, instalação e manutenção de ordenhadeiras e robôs para ordenha, montador de equipamentos eletrônicos, vendedor em loja de eletrodomésticos, montador de móveis sob medida, auxiliar administrativo, auxiliar de laboratório, técnico em segurança do trabalho, técnico ambiental, auxiliar de controle de qualidade, auxiliar de manutenção e mecânica, técnico em automação industrial, torneiro mecânico, encarregado de turno, ferreiros e carpinteiros, líder de lubrificador industrial, costureira e estofador na fabricação de móveis, estoquista em mecânica automotiva, operador de forno e auxiliar de produção em fabricação de alimentos, confeiteiro, ajudante de padeiro, cozinheira e auxiliar de cozinha industrial, auxiliar de cozinha em restaurante, auxiliar de limpeza em restaurante, auxiliar de produção em funilaria, costureira em confecções para o turno integral e também tarde, auxiliar de corte em confecções, atendente vendedora, auxiliar de produção pintura em alumínio, auxiliar de produção e mineração de basalto, serviços gerais em fábrica de móveis sob medida, recepcionista para empresa de Nova Prata e carregador de caminhão. Mais informações, você procura o Cine Nova Prata e também o nosso site, radioprata.com.br.
4: E atenção aí, porque o Hospital São João Batista também contrata farmacêutico e recepcionista para o CDI. Currículos para psicologia@hsjbnp.com.br ou no WhatsApp 54-3242-7628. Ainda o Hospital Comunitário São Peregrino Laziose de Veranópolis tem oportunidade para higienizador e técnico de enfermagem. Interessados, entrar em contato no setor de recrutamento e seleção no 3441-3718. E atenção aí, comunidade de Nova Prata, vacinação da gripe disponível para toda a população. A partir dos 6 meses de idade, você deve procurar a sua unidade de saúde e manter a vacinação em dia. Proteja-se e ajude a proteger quem você ama. Também está rolando campanha do agasalho da Secretaria de Assistência Social e Habitação e também do Sindi Lojas, SIC e CDL. Então, atenção, o frio está chegando, muitas famílias precisam da sua ajuda, estão sendo arrecadados agasalhos em geral, mas as maiores necessidades do momento são cobertores, calçados, roupas masculinas, plus size aí para os gordinhos e roupas infantis. Os pontos de coleta, então, gente, campanha do agasalho do município, no CRAS, no DETRAN, fórum, prefeitura e unidades de saúde. E o ponto de arrecadação, então, da campanha do agasalho do Sindi Lojas CDL SIC é na SIC. Então, ajude aí, faça a sua parte, né? A sua doação faz diferença, porque quem tem frio também tem fome. Então, na campanha aí do CDL SIC Sindi Lojas, também estão sendo arrecadados aí leite. Agora são 8 horas 25 minutos. Nós vamos para mais um intervalo comercial e na sequência voltamos com a Agenda Cultural.
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4: Olá, estamos de volta com o Jornal da Manhã na Rádio Prata Serra 91.5, agora 8h32. A temperatura se mantém aí nos 11 graus, não quer mudar não. O tempo é nublado, fechou geral aqui em Nova Prata neste momento, nesta manhã de sexta-feira. 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
4: 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Lembrando que hoje também é dia de Feira do Produtor Rural em Nova Prata, então a partir das 10h30, você já sabe, você pode passar na Praça Mansur Elias aí, Tem os nossos produtores com produtos fresquinhos aí, direto da sua horta para você. E atenção aí, porque tem mais programações vindo por aí a partir da semana que vem. Então, gente, na quarta-feira, 24 de junho, tem churrasco padrão do Salão Paroquial em honra à festa de São João Batista. Lembrando que dia 24 é feriado, né, no nosso município. Então, você garante aí fazer tudo que você precisa, porque já tem o almoço pronto. É o churrasco padrão na modalidade pegue e leve no Salão Paroquial a partir das 11h30. Ingressos aí com os organizadores. Tem espetos de 2 e 3 quilos de carne sem osso e também de costela. Ainda tem maionese. Então você pode levar tudo prontinho para sua casa no dia 24 e curtir a família aí com aquele churrasco de qualidade. Também dia 24, às 19 horas, é claro que tem Jogo do Brasil de novo, é Brasil e Escócia. Então vai ter telão do cinema para você curtir, aproveitar esse feriado especial também com o jogo da nossa seleção. Mas antes disso, dia 23, tem a Assembleia Extraordinária da Associação dos Músicos Pratenses no Auditório da Casa da Cultura. Então, terça-feira, 23, 19 horas, com prestação de contas, eleições da nova diretoria e assuntos gerais. AMP, valorizando a música, os músicos e a cultura da nossa comunidade. Dia 26, na próxima sexta-feira, tem o jantar de aniversário e posse da nova diretoria da AMP, Associação dos Músicos Pratenses, e está convidando você aí para uma noite especial de celebração, música e confraternização. Então, anotando aí, ó, sexta-feira, 26 de junho, 19 horas, no Grêmio Pratense, sede histórica, o jantar de aniversário e posse da diretoria. Será servido aí mesa de frios e opções aí de pratos crentes e sobremesa. Os ingressos antecipados no Point Nova Prata ou com o Ademar Vivan. Também dia 27 tem jantar dançante no Salão Paroquial a partir das 20 horas. É também sobre a festa aí de São João Batista, então é o momento da celebração da comunidade com o jantar dançante, animação Sangue Gaudério, festa em honra a São João Batista, então no salão da nossa comunidade aqui da paróquia, né? Então você pode adquirir seu ingresso a R$ 70,00 com um cardápio bem diverso aí, de dar água na boca com os organizadores, com o pessoal da paróquia e tudo mais. E animação, então, depois o bailão com Sangue Gaudério. Dia 29, a palestra Desvendando a Reforma Tributária, seu empreendimento gastronômico ou turístico, está preparado? Entenda na prática aí como as mudanças da reforma tributária vão impactar nos setores de gastronomia, hotelaria e turismo. O encontro é conduzido por Roberto Pinheiro Rodrigues, contador, que tem 38 anos de experiência, é consultor nas áreas de finanças, custos, planejamento fiscal e tributário e ainda consultor credenciado do Sebrae RS e desenvolvedor de metodologias fiscais e tributárias para o Sebrae Nacional. Então, horário 18h30 na sala VIP do Centro Empresarial Vicêncio Paludo. O evento é gratuito, mas as vagas são limitadas, então tem que garantir aí se inscrevendo através do Simpla. E no dia da palestra se pede então a doação de 1 quilo de alimento não perecível ou um agasalho. Então aí, ó, mais essa oportunidade, né, para você alavancar seu negócio diante da reforma tributária. E tem muita coisa acontecendo ainda no mês de julho em Nova Prata. E nós vamos trazendo para você por aqui. Vai ter rally de velocidade, vai ter festival do rocambole, tem filó talhã, tem muita coisa. Então fica ligado na nossa programação. Mas agora nós vamos é de Plano Rio Grande. 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E agora vamos para mais um intervalo. 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

0: 8h45. 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
1: 8:55.
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0: Bom dia, amigos ouvintes da Rádio Prata Serra. Estamos de volta nesta sexta-feira, 19 de junho, e que bom ter a tua companhia para mais este momento de meditação, que tem como tema Fique Firme. Todos odiarão vocês por serem meus seguidores, mas quem ficar firme até o fim será salvo. Evangelho segundo Mateus, capítulo 10, versículo 22. Na caminhada da fé, a perseverança é essencial. Desde cedo, Jesus advertiu seus seguidores sobre as dificuldades que enfrentariam. E essas dificuldades logo vieram. Alguns foram presos, outros perseguidos, e muitos perderam a vida por causa da fé. Tudo isso aconteceu logo após a morte e ressurreição de Jesus, e continua acontecendo. Ainda hoje, em diversos lugares, cristãos enfrentam desafios e perseguições. O mundo se opõe à fé em Jesus. Todas as estruturas sociais, culturas e governos estão marcados pelo pecado. E por isso é natural e esperado que cristãos sejam rejeitados como vozes de liderança na sociedade, criticados por seus posicionamentos e às vezes até mesmo perseguidos. No entanto, no Evangelho de Mateus, Jesus nos assegura: todos odiarão vocês por serem meus seguidores, mas quem ficar firme até o fim será salvo. Há uma promessa clara para todos os que ficarem firmes, mesmo que enfrentem dificuldades. E é importante lembrar que a perseverança na fé não vem de nossa própria força, mas da força que Cristo nos dá. Ficar firme significa manter os olhos fixos em Jesus, autor e consumador da fé, pois é por meio dele que a nossa fé começa e é ele quem a aperfeiçoa. Ele é quem nos sustenta e fortalece em meio às provações, guiando-nos até o fim. Nossa segurança não está em nós mesmos, mas na graça de Deus que nos conduz à vitória. Senhor Jesus, tu nos fortaleces para permanecermos firmes, mesmo diante das dificuldades. Sustenta-nos em tua graça e guia-nos pelo caminho da vida eterna. Em teu nome. Amém. Quero também convidar o amigo ouvinte para participar de nosso culto, que se realizará amanhã, sábado, às 19 horas, na Igreja Luterana, que está situada na Avenida Carlos Tarascone, número 137, no bairro Sagrada Família. E com este programa, nós estaremos de volta na próxima semana, segunda-feira, neste mesmo horário, se Deus assim o permitir. E que ele abençoe e guarde a todos neste final de semana. Até lá!
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17: Olá, estamos de volta com o Jornal da Manhã, nesta manhã de sexta-feira, dia 19 de junho de 2026. Agora 9 horas, 5 minutos. Nós estamos no terceiro horário do nosso Jornal da Manhã. Começou a chuva em Nova Prata e a temperatura se mantém nos 11 graus desde cedo. Então, nesse momento, chove em Nova Prata. E eu convido você a participar conosco do Jornal da Manhã através da nossa live no Facebook da Rádio Prata. 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Muito bem, te convido a participar, então seja bem-vindo você que chega ao nosso vídeo hoje. Também através da nossa live pode mandar perguntas, comentários aí, nós vamos batendo papo bacana, esclarecendo suas dúvidas. Recebo hoje nos estúdios, para o nosso início das entrevistas, o pessoal do Hospital São João Batista, o administrador Marcos Santori, conversa com a gente todas as segundas aí por telefone. Hoje veio presencial. Seja bem-vindo, Marcos.
18: Bom dia, obrigado, Sabrina, e bom dia aos ouvintes da Rádio Prata. Satisfação retornar aqui.
17: E também o Dr. Marcos Goldenberg, ele que é o diretor técnico do Hospital São João Batista. Seja bem-vindo.
19: Obrigado, bom dia, Sabrina, bom dia a todos os ouvintes de Nova Prata, região.
17: Muito bem, hoje recebemos então o pessoal do administrativo aí do hospital, também o doutor, né, que é o diretor técnico, e nós vamos começar falando de um assunto bem importante, né, que chama atenção nessa época do ano, que são as doenças respiratórias, as síndromes gripais, né? A incidência, como é que está aqui na nossa região. Não vou direcionar as perguntas, vamos batendo um papo bem tranquilo por aqui.
18: Tranquilo, Sabrina, né? Então, hoje nós queremos compartilhar, né, como que está o quadro respiratório, digamos assim, das pessoas que chegam ao hospital e do município. Comparando com os anos anteriores, esse ano continua a procura alta no nosso pronto atendimento, né, por pessoas com quadro gripal. Porém, diferente dos anos anteriores, não tem se convertido em internações. Tá? Anos anteriores, aumentava a procura no pronto atendimento, muitas pessoas precisavam ficar internadas para tratamento com antibióticos. E esse ano tem diminuído. Né? Nós atribuímos também a parte das vacinações das crianças, né, disponibilização pelo Sistema Único de Saúde, né, para as gestantes o ano passado na questão da vacina da bronquiolite, né, e também nas demais vacinas aí contra a influenza. Claro que depende muito da forma com que as pessoas procuram evitar essas síndromes. Né?
17: Com certeza, e aí a vacinação é um grande aliado, né, gente? E lembrando que o nosso município disponibiliza a toda a comunidade, tem dose para todo mundo aí, a secretária da Saúde já afirmou isso em entrevista aqui, então a partir dos 6 meses, né, gente, todo mundo tem direito, procura sua unidade de saúde para evitar aí agravantes, para proteger também as pessoas que você ama, né, além da sua saúde.
19: Hoje, como o Marcos falou, então hoje a procura continua a mesma, né? A diferença realmente está no número de internações, que está sendo, graças a Deus, está sendo bem baixa e provavelmente graças às vacinas, né, e a campanha de vacinação e a adesão da população, né, à vacinação.
17: Então a gravidade não é...
19: Exato, né, os quadros são
17: mais leves.
19: São mais leves, que conseguem ser tratados em casa, né, com repouso e medicação, e poucos casos até o momento de internações com síndrome respiratória aguda grave, né.
17: E, doutor, quais são as principais síndromes que têm circulação na nossa região?
19: A nossa região não é diferente das demais, né? Mas o influenza, o H1N1, o Covid... Hoje, assim, todas essas doenças são doenças... O Covid já não é mais... Nós não estamos mais na pandemia. O Covid já virou uma síndrome gripal como todas as outras.
17: Comum.
19: Então, comum. Então, todas elas circulam, né? E da mesma forma... o atendimento, geralmente, o mais importante é a parte clínica, né? É o exame clínico do paciente. Então, os sintomas clínicos que vão definir conduta pelo médico e não, às vezes, testes, né? Vamos dizer assim.
17: Porque os testes, eles eram muito utilizados lá no início, isso, quando a doença era desconhecida ainda.
19: Então, hoje pode ser feito um tratamento de forma empírica, né? Sem o teste, não necessariamente o teste. Mas em situações especiais, na área de saúde, né, funcionários, às vezes é necessário o teste, né, para poder justamente não transformar num surto, né, num surto em algum...
17: Até o SUS, né, uma diretriz do SUS não disponibiliza mais os testes rápidos hoje.
19: No nosso caso, nós estamos aqui falando em nome do hospital, né, então o nosso pronto atendimento... ele não, normalmente ele não disponibiliza testes, né, é feito o atendimento pelo SUS, né? Ele é feito o atendimento e conforme a conduta médica, os sinais clínicos, pode fazer algum exame de imagem quando o médico achar necessário, um raio-x de pulmão, algo assim, né, ele inicia o tratamento, né, esses testes normalmente podem ser feitos pelo SUS nos postos de saúde. Normalmente é onde se faz o teste, né? Mas no plantão, normalmente não, de rotina não.
17: Até porque a pessoa que chega no plantão, né, imaginando-se que seja uma urgência ou emergência, já está fora, eu acho, dos dias aí do teste, não é mesmo?
19: E da mesma forma, o tratamento não muda. O tratamento ele já é feito em cima dos sinais identificado pelo médico. Então, se faz um teste, deu uma influenza positiva, ele é o mesmo tratamento, né? É claro que um sinal de alerta, ligado, mas é o mesmo tratamento. Né? Até alguns meses atrás, nós tínhamos até os testes à disposição, a Secretaria de Saúde havia colocado alguns testes à disposição para o pronto atendimento Como tinha uma quantidade, não era grande, né, a gente não muda a conduta, e não muda a conduta médica, nem o desfecho do paciente, hoje nós não temos os testes no plantão. Os testes são feitos no posto, mas está disponível, né, nos postos de saúde estão disponíveis. Alguns planos de saúde, né, eles disponibilizam esses testes no pronto atendimento. Então, eventualmente, o paciente que chega no plantão e tem um plano de saúde e ele faz a sua consulta por este plano de saúde, pode ser que o teste seja feito no plantão, porque o plano de saúde disponibiliza, né? O paciente do SUS, ele pode fazer esse teste, mas não daí no pronto atendimento, geralmente no posto. Recebemos, né, um recado essa semana, né, ontem, anteontem, que talvez alguns testes sejam disponibilizados para crianças no nosso plantão, tá? Pela Secretaria de Saúde. Então, assim que confirmado, né? Não sei se já chegou, Marcos.
18: Não, acredito que não. Pelo menos eu não tenho essa informação, né? Mas doutor, até importante frisar que no que se refere às crianças, desde agosto do ano passado, o hospital tem... pediatra disponível presencial no nosso pronto atendimento das 8 da manhã às 20 horas e no sobreaviso no horário noturno.
19: Então, assim que confirmado, né? Não sei se já chegou, Marcos.
18: Não, acredito que não, pelo menos eu não tenho essa informação, né? Mas doutor, até importante frisar que no que se refere às crianças, desde agosto do ano passado, o hospital

0: questão dos partos, das crianças internadas e depois ao atendimento de todas as crianças, tá? As graves e as não graves também no nosso no nosso pronto atendimento, né? E a conduta ela não muda, né? Então, o que a gente reforça, né, doutor, para a população, né, que não adianta, né, quem vier no hospital, no pronto atendimento, ficar insistindo para os médicos solicitar exame de imagem, exame de laboratório, né, ficar forçando um pedido, independente do convênio, se for SUS, se for particular, se for convênio. Por quê? Porque o médico vai seguir a conduta dele, vai seguir os protocolos e todos esses casos que não têm a necessidade de ficar utilizando, né, da ferramenta de diagnóstico chamado exame, não se orienta a fazê-lo, né, porque justamente a conduta ela não muda.
1: Perfeito, até porque a gripe é cíclico, né? Então, mais ou menos o tratamento. E falando então sobre o pronto atendimento, vamos esclarecer para a comunidade também os planos de saúde que são atendidos pelo hospital, além do SUS, né?
0: No hospital, então, além do convênio do Sistema Único de Saúde, o hospital atende praticamente todos os convênios. Ele atende IP, ele atende Unimed, ele atende Cabergues, ele atende Cassi. Ele atende Bradesco, né? Ele atende Taquimed, né? Então todos os planos de saúde que praticamente tem usuários aqui em Nova Prata ou região, o hospital é credenciado. O hospital só não é credenciado em alguns convênios que não tem usuários aqui em Nova Prata ou região, né? Então todo mundo tem a cobertura do seu atendimento, seja pelo convênio ou seja pelo SUS.
1: Perfeito. E aí, às vezes, não tem, né, o profissional que atende por esse convênio no município, mas indo no hospital, o profissional que estiver lá, como o hospital é credenciado, vai atender, é isso?
2: Os nossos plantonistas, isso, né, tanto o plantonista clínico quanto o pediatra que está lá durante o dia, né, eles atendem a todos os convênios, atendem o SUS e atendem a todos os convênios. E, claro, assim como o SUS, os convênios têm os seus protocolos, né? E normalmente convênio tem algum, às vezes tem com relação aos testes, principalmente, né? Ele tem essa autorização de fazer os testes no pronto atendimento. Os testes têm um custo alto, né, Marcos?
0: Sim,
2: né? Então os testes são caros. Então, pelo plano de saúde é mais fácil conseguir. Aí não tem essa questão de se deslocar até o posto para fazer, caso seja necessário realmente. Mas como o Marcos frisou antes, a conduta médica dificilmente muda numa síndrome gripal leve, né? E como é que sabe que é leve? Porque é pela avaliação clínica. O médico avaliou e identificou. Tem a ausculta pulmonar, tem, né, os sintomas do paciente. E isso que determina se vai precisar de mais exames ou não, realmente, né? Como um raio-x de tórax, ou daqui a pouco uma tomografia de tórax.
1: E claro,
2: mas
1: isso, né, gente?
2: Mas isso tudo é conforme
1: o médico,
2: quadro clínico.
1: Ele é expert nisso, isso, né? Exatamente. Então, ele é treinado para isso. Então, ele vai entender aí, né, o que cada um tiver. E uma pergunta bem importante que eu quero que vocês esclareçam a comunidade é sobre ordem de atendimento, né? Todo mundo fica naquela... Ai, não me atende. Tem diferença, plano de saúde, SUS, tudo? Tem diferença nisso?
2: Não. Quer falar?
0: Oh, sim. Vou comentar. Não tem diferença, né? A porta de entrada do nosso pronto atendimento, ela é única, né? Então, qual que é a ordem? Qualquer um que chegar, ele vai retirar a senha, né? E aí, a elaboração da ficha do cadastro, essa segue por ordem de chegada, certo? Os pacientes que não são tão graves, tá, que são trazidos pelos bombeiros, pelo SAMU, esses pacientes graves que eles já acessam direto à sala vermelha do nosso pronto atendimento, primeiro começa o atendimento à vida e depois vai se fazer o cadastro, tá? Então todos os demais que vêm, eles retiram a senha, é feito a ficha de atendimento. Eles são chamados por ordem de chegada pela enfermeira ou pelo enfermeiro para fazer a triagem.

0: essa triagem é que aí começa a parte técnica, né, do atendimento, a parte clínica, né, baseado nos protocolos, a enfermeira ou enfermeiro vai classificar, né, pela cor, e essa cor é que vai determinar a urgência. Dali em diante, segue pela cor, a não ser que o quadro do paciente mude, né, pela gravidade.
1: Reforçando
2: Pode acontecer de agravar durante a espera,
0: Sim.
2: né?
0: Pode.
1: Reforçando essa questão das cores, né, que é um protocolo de Manchester, que é usado no mundo todo, né? E, então, a cor vermelha são pacientes graves, muito graves. A cor amarela são pacientes que têm que ter um cuidado especial também, podendo se tornar graves, né? A cor verde é uma consulta não tão grave, né? E a cor azul, que é uma cor, que às vezes são consultas que não deveriam estar num ponto de atendimento. Consulta azul é a consulta de posto, de consultório. Mas que às vezes o paciente quer ir lá, ele vai ser atendido também, mas ele vai entrar dentro de uma prioridade, né, em relação aos demais, né? Claro que a cor vermelha acaba entrando direto na, né, emergência, a triagem é feita já, não tem a triagem, né, no
2: Sim,
1: local.
2: se passa essa
1: E
2: etapa.
1: quem faz a triagem é um enfermeiro. E ele determina, olha, essa aqui é amarelo, e aí em cima disso, né, a gente faz o atendimento. A gente orienta os nossos plantonistas a darem preferência ao atendimento dos pacientes idosos, mesmo na cor verde, né, tentar, tendo o bom senso de atender os pacientes de mais idade, né, mesmo que seja a cor verde, né, e assim como crianças. Mas hoje, claro, nós temos o pediatra só para isso, então naturalmente as crianças já são direcionadas a ele, exceto bem de manhã, porque de manhã, como o Marcos frisou, o pediatra ele tem a prioridade da sala de parto, da cesariana e dos pacientes internados, mas ele estando, não tendo cesariana, ele tendo já visto seus pacientes que estão na internação, ele está lá junto com o plantonista clínico geral atendendo, e aí as crianças são atendidas diretamente por ele, então acaba tendo. A prioridade já está nas 12 horas, né, para a criança.
0: Acabei esquecendo, quando a pessoa chega e vai retirar a senha, tá? Ela tem opção né, no, no, na tela de autoatendimento, escolher a senha normal e tem a senha preferencial, tá?
1: Os autistas
0: Certo?
1: também, né, Marcos?
0: Isso, então todo mundo que se enquadra, tá? Sejam os idosos, os 60 mais, todos as gestantes, quem tem alguma outra necessidade especial, na hora que chegar para fazer o atendimento no nosso pronto atendimento, é só tomar cuidado, tá? E clicar para solicitar a senha preferencial. Então, esses preferenciais, eles são chamados antes pela enfermeira para fazer a triagem, certo? Tá?
2: Isso, atendimento
0: Depois,
2: prioritário.
0: prioritário, depois da triagem, certo? Tá? Segue pelas cores, tá? E sempre que possível, também é considerado essas especificações, né, a particularidade de cada pessoa, tá?
2: Perfeito. E claro, né, também tem direito ao acompanhante, o idoso, a criança, tudo mais, né, gente? No mais, aí a pessoa que consegue aí se manter, né, na espera depois da avaliação aí do enfermeiro, né, fica sozinho, até para não tumultuar ali dentro, né?
0: Isso, Sabrina. Até assim que tivermos o espaço do novo pronto atendimento disponibilizado, inaugurado, né, alguns protocolos, algumas condutas, elas podem passar por modificações, né? Hoje as pessoas acabam aguardando nos corredores ali no pronto atendimento. No novo pronto atendimento tem salas específicas para isso, e inclusive a sala de triagem no pronto atendimento é muito maior do que a nossa atual que nós temos. Isso também vai possibilitar para ser disponibilizado na hora da triagem um acompanhante, talvez dois acompanhantes, durante a consulta médica também, em alguns casos também a permanência de um familiar junto ao lado da cama de quem ficar mais grave no pronto atendimento, né? Hoje a gente não consegue porque não tem
2: Espaço físico.
0: espaço físico, né? Então, primeiro, né, se preza pela segurança no atendimento do paciente.
1: O novo ponto de atendimento já está tomando forma, né, Marcos? Então, vou falar sobre a empresa. Nós estamos também pensando nesse novo pronto atendimento, nós estamos contratando uma empresa de gestão, né? Gestão de médicos e gestão fazem gestão de UTI, de emergência. Então, é uma empresa grande, uma empresa que tem bastante experiência, trabalha em hospitais grandes da região de Porto Alegre, da grande Porto Alegre também, Inclusive, nós levamos os colegas médicos dessa empresa a conhecer o novo pronto atendimento. Eles ficaram bem impressionados com o nosso fluxo, com a estrutura que nós montamos, né, com nossos arquitetas, nós mesmos, né, todo mundo de fluxo de atendimento dos pacientes, né, que vai mudar muito, assim, vai mudar a qualidade, as pessoas vão se sentir mais acolhidas, né. E essa empresa, inclusive, começamos ontem, né, uma fase de transição, virão novos, alguns médicos nossos continuarão, novos médicos virão, né, a se somar ao nosso plantão, e é uma empresa de gestão muito qualificada, também com educação continuada para todos os médicos, né? Os médicos têm de várias especialidades, também dando suporte online, né, para eles. Então, visando assim já o novo ponto de atendimento, nós já introduzimos essa equipe de gestão que começou ontem a fazer as suas conosco, né, já está há bastante tempo, né, Marcos, conversando, mas começou ontem a fazer o contato com os nossos médicos plantonistas e estão organizando para assumir o pronto atendimento e dar um melhor atendimento a toda a população.
2: Então a gestão do pronto atendimento vai ser terceirizada a partir de agora.
0: A parte médica. E esse hospital sempre teve, né, algum médico específico para fazer a coordenação médica do pronto atendimento, né? E Dr. Marcos Goldenberg, como diretor técnico, também acaba respondendo para isso, né? Já teve a necessidade também de coordenar a equipe médica do pronto atendimento, né? Mas sempre a forma de contratação do hospital é um contrato pessoa jurídica com cada médico, né? E isso acaba dificultando na hora de você fazer o alinhamento, a educação continuada, né? E essa empresa, né, como referência, né, podemos utilizar, ela está já... 25 anos aqui no Rio Grande do Sul, e há 14 anos ela é responsável pelo atendimento, no pronto atendimento de grandes hospitais da Serra, inclusive... né, o Hospital Geral. Então, há 14 anos...
1: Geral e Pompeia.
0: Isso, a emergência e a urgência, tá, do Geral, né, essa empresa que presta serviços, e também em todas as UTIs, em outros grandes hospitais também. Então, é essa empresa que ela vai estar fazendo no início um diagnóstico, né, das nossas necessidades aqui no pronto atendimento, né, que já começou.
1: Já começou.
0: E vai implantar todos os protocolos necessários, tá? Todos os protocolos aí que vão garantir a segurança, né? Uma uniformidade no atendimento, né? Uma humanização no atendimento também. E por isso que tem alguns profissionais que hoje trabalham no pronto atendimento, né, que vão continuar, e alguns eles vão ser substituídos, certo? E a vantagem é isso que o Dr. Marcos colocou, né? Você padroniza, você uniformiza, né? Você garante que os médicos eles passem por atualizações, né? Que muitas vezes quem começa, né, sai da faculdade e começa a atender, ele acaba se dedicando mais à parte do trabalho. Então é sob o guarda-chuva dessa empresa, né, que tem vários especialistas, né, que a gente vai procurar, e acreditamos que vamos ter êxito, certo? Em fazer essa mudança e a população perceber, tá, uma grande melhoria, tá? Digamos, mais um ajuste fino nos atendimentos do pronto atendimento, para que quando mudarmos para a estrutura nova, né, possamos fazer jus a essa estrutura que vai ser disponibilizada e a comunidade também.
2: Perfeito. E as obras do pronto atendimento, então, estão a todo vapor aí. E a previsão, então, Marco?
0: A gente mantém, a princípio, a previsão de final de agosto em fazer a inauguração, pode ser que atrase um pouco, mas estamos trabalhando com todos os prestadores de serviço para isso, né? É, hoje, né, se formos lá fazer uma visita, o que nós vamos encontrar? Nós vamos encontrar já o sistema de gases praticamente todo instalado, né, todas as paredes de gesso acartonado já instaladas.
2: Que teve início no início da semana, né?
0: É boa parte também do foro já instalado, toda a parte de climatização, parte elétrica, uma boa parte instalada. Já temos paredes aí que já estão com massa corrida e paredes já sendo pintadas, a primeira e a segunda de mão de tinta, né? Toda a parte de piso e revestimento, onde é porcelanato, já foi instalado. O piso vinílico é algo que em uma semana a empresa instala, vai ser uma das últimas partes da obra, também já está adquirido, já está ali ao lado da obra. Iniciamos a construção da estação de tratamento de efluentes, na sequência, a construção e ativação da fossa. Então, tudo está andando, né? Os elevadores, dois já estão instalados, os dois estão funcionando. Temos só um de acessibilidade, que vai ser instalado daqui uns 40 dias. Né? Então, tudo está apontando que vamos sim conseguir.
2: Até setembro está já no pronto atendimento novo.
0: Isso. E até coincidência, né? Hoje é dia 19, né? E hoje cedinho, né? Eu fui alertado, né, na minha rede social, né, que há 4 anos eu publiquei uma foto da escavação do pronto atendimento iniciando, né? Então é bem emblemática, né? Tem a torre da igreja ao fundo, né? Tem as máquinas começando a escavação, né? Foram 4 anos que foram difíceis. É uma obra que no total ela passa de 5.000 metros quadrados. Então a gente acredita que mesmo que tenha demorado 4 anos, é um tempo aceitável para uma obra dessa dimensão e da particularidade, né? Tudo que envolve essa obra.
2: Lembrando que o hospital também ele atende, né, toda a região. Ele é referência regional, então, né?
0: Isso, né? E algo de bom, né? Que com todas as campanhas, é importante reforçar todas as campanhas que foram realizadas pelas entidades na parte da reconstrução da área afetada pelo incêndio, possibilitou que a gente não parasse as obras do pronto atendimento. Então, são obras que elas acontecem simultâneas com equipes diferentes, né, de empresas para não atrasar.
2: E essa parte do incêndio aí está quase toda finalizada, né?
0: Isso, essa está quase finalizada. Agora, na próxima segunda-feira, estaremos fazendo, isolando aquela primeira sala cirúrgica do bloco cirúrgico, aquela que não foi afetada pelo incêndio, mas que ela é antiga e ela precisa ser reformada. Então, nessa próxima segunda-feira à tarde, estaremos isolando. Importante, né, você ter lembrado, Sabrina, tá? Porque as pessoas vão ser orientadas, mas quem for fazer cirurgia, tanto da parte do oftalmo como outras cirurgias no hospital, a partir desta segunda-feira à tarde, a sala de espera vai ser a sala de espera do centro de parto, tá? Que ele foi afetado, tá? Já foi praticamente concluído, então as pessoas vão aguardar lá e vão acessar o bloco cirúrgico pelo centro de parto, tá? Que já está recuperado. E acreditamos que no prazo de 30 dias, vamos conseguir também reformar esta sala. Então, tudo dando certo, final de julho, entregaremos 100% da obra de reconstrução do hospital.
1: Em termos de funcionabilidade do bloco cirúrgico, hoje nós já estamos com a função igual a que tinha antes do incêndio, né? Nós temos, porque foi construída uma sala nova.
2: Foi rápido,
1: então,
2: né?
1: Então, na verdade, igual não, muito melhor, né? Isso. Porque tem todo, era um projeto que já estava pronto e toda a estrutura do hospital, do bloco cirúrgico mudou radicalmente para melhor, né? E, então, só falta, então, em termos de função, tá tudo já funcionando bem, né? Com essa parte final, nós vamos, então, aí sim, tá com a toda a obra de reconstrução completa.
2: Que é a parte estrutural
1: mesmo. Isso, que é a parte estrutural.
2: Perfeito. Dona Idelsa Balzão, um grande abraço aí, participando com a gente da live, bastante pessoas. Rosali de Fátima, Zanello Leite. Pois é, o hospital atende todos os planos de saúde, só faltam os médicos atenderem. Eu tenho IP e preciso me deslocar para Passo Fundo. O Altair Minosso, ele também faz parte aí da diretoria, né, do hospital. Bom dia, parabéns pela escolha dos entrevistados. Um grande abraço ao gestor Marcos. Félix Quiomento, quais as verbas e valores que recebe por mês do Estado e União, o que usam? Não sei se...
0: A parte das verbas, então, o que, que o hospital recebe, o município também, né? Nós recebemos alguns incentivos estaduais, né? Que eles são públicos, né? Até as pessoas podem consultar na página do Estado, né? Todos os valores que o Estado repassa para qualquer município. E a parte da União também. Hoje você consegue, na página do Fundo Nacional de Saúde, ela é pública, acessar todos os valores que os municípios recebem e repassam para o hospital. No caso nosso, nós recebemos um incentivo, que é o chamado Portas Abertas, né, por atender 24 horas, né, e ter a base do SAMU. Salvo engano, né, ele está a R$ 76 mil e alguns quebrados, digamos assim, e ele vai ter um aumento para 107 mil, né, o que foi nos repassado. O hospital recebe do Estado também mais 76 mil, tá? E mais alguns reais, que é o incentivo do Estado pelo hospital atender a 30 municípios na oftalmologia, na parte de catarata. E recebe também mais um incentivo do mesmo valor, tá? Que é pelo hospital atender a 49 municípios na questão da retina, certo? Então, esses valores são repassados mensalmente do Estado para o município de Nova Prata, né, na conta do Fundo Municipal de Saúde, e rigorosamente o município tem repassado para o hospital. Qual que é o objetivo deste complemento do Estado? É juntar com o valor SUS, que o hospital e a clínica recebem do governo federal, via município também, para viabilizar o atendimento, né? Porque hoje qualquer consulta, seja da oftalmologia ou seja no nosso pronto atendimento, o SUS Nacional, ele paga R$ 10, certo? Então, por R$ 10, você imaginar uma consulta, né, o valor ele é praticamente insignificante. Então, são esses incentivos estaduais e federais e os cofinanciamentos municipais, que hoje quem repassa mais são os municípios, é que viabilizam aí para os hospitais filantrópicos, principalmente, continuar atendendo pelo SUS.
2: Perfeito. Então, nós, tá respondido, então, a pergunta aí, né? E no portal Transparência, então, consegue tudo isso.
0: Isso, consegue no do município, consegue no dos pagamentos do Estado, consegue no Fundo Nacional, né? E a relação das emendas também. É importante a população participar, né? Sempre que entra algum valor, né, no fundo municipal de saúde, de emendas, seja de senadores, de bancadas, de comissões estaduais ou federais, elas passam pela Câmara de Vereadores para poder suplementar no orçamento do município e depois, mediante plano de trabalho e termo de repasse, são repassados ao hospital. O hospital presta contas, né, inclusive para o município e para o Conselho Municipal de Saúde. E, por enquanto, né, esperamos que sempre tenhamos êxito, todas as prestações de contas elas foram aprovadas, comprovadas e aprovadas.
2: E aí é um momento importante também para lembrar, né, ao cidadão que estamos num ano de exercer a democracia através do voto, né? Então, eleições 2026, é bom também dar uma olhada aí nas verbas, né, para entender quem é que está repassando, né, na hora da escolha do seu voto, porque quem beneficia a nossa região aí, que merece o apoio, não é mesmo?
0: Isso. Queria aproveitar o espaço, Sabrina, doutor Marcos, para comentar também nessa questão de valores, né? Porque como eu comentei que tudo passa pela Câmara de Vereadores, né? E a população acaba tendo a informação, muitas vezes, por exemplo, o hospital recebeu uma emenda de 500 mil reais para cirurgias de catarata. Tá? É só para Nova Prata? Não, certo? O município pode ter, ou alguém do município, o hospital pode ter trabalhado para conseguir essa emenda, né, desses parlamentares, mas como elas vêm específicas para a parte de oftalmologia, quem vai decidir, quem vai utilizar, né, é o Estado. Porque todo mundo que precisa de alguma cirurgia na parte de oftalmologia, os municípios cadastram num sistema do Estado, que é o chamado GERCOM, certo? E esse sistema aí, que são os médicos reguladores, é que eles decidem quem é mais grave. Então, hoje em dia, não tem uma cota, né, para Nova Prata, uma cota para Veranópolis, uma cota para Caxias do Sul, certo? É uma fila única que vai pela gravidade. Então, quem é regulado para o hospital e a clínica atendem. Então, significa o quê? Que esses valores que eles vêm para isso, tá, eles acabam beneficiando os 49 municípios que hoje a gente atende na oftalmologia. Então, não é todo o dinheiro que vem para o hospital poder pagar suas contas, poder fazer a máquina girar, tá? Eles vêm...
2: Importante esse esclarecimento.
0: Eles vêm carimbados, né? Carimbados.
2: Já destinado, certo?
0: Isso.
2: Perfeito. Então, eu quero agradecer a presença do administrador, também do diretor técnico, e deixar o espaço, então, para fazer as considerações finais.
1: Bom, agradecer, então, a presença aqui, para a gente poder passar informações para a população, reforçar a questão das vacinas, né, que as pessoas procurem se vacinar, principalmente as pessoas do grupo de risco, né? A gente tem visto o efeito positivo hoje, né, com poucas internações, muitos atendimentos, mas poucas internações, a maioria delas, todas elas sendo resolvidas em casa, né? Então, que o pessoal procure, sim, né, com sintomas gripais, o ponto de atendimento ou o posto de saúde, né, e sabendo que vai ser bem atendido, né, e o que for realmente identificado como mais grave será também plenamente atendido com exames, com tudo como é necessário, né, mas quem define, é o quadro clínico, né, que define e a conduta médica, o exame do médico que define. Mas estamos sempre à disposição para atender a todos.
0: Agradecemos o espaço, Sabrina, e a população também, e nos colocamos à disposição, né? Com certeza, a população vai perceber, no decorrer aí das próximas semanas, dos próximos meses, aquilo que nós comentamos, né? Essa mudança que foi iniciada ontem na questão aí do atendimento, no pronto atendimento, né? E sempre que tiver, né, alguma necessidade, a gente está à disposição aí.
2: Perfeito, nós também nos colocamos à disposição, aí os microfones da Rádio Prata sempre abertos, né, para trazer esclarecimentos para a comunidade. Então, você acompanhou a nossa primeira entrevista do dia com o pessoal do Hospital São João Batista, o administrador Marcos Santori e também o diretor técnico, Dr. Marcos Goldenberg. Obrigado pela sua participação, fique ligado, já voltamos com mais informações para você.
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4: 9:49.
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11: 9:52.
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24: Olá, muito bom dia para você que está na sintonia aqui da Rádio Prata Serra 91.5 FM. Está entrando no ar na manhã desta sexta-feira, hoje dia 19 de junho, a primeira edição do seu correspondente Rádio Prata, no oferecimento Oral Unique Clínica de Odontologia. Três empresas contestam escolha de edifício para a sede da Universidade Federal do Rio Grande do Sul, em Caxias do Sul. Três empresas apresentaram recursos referentes à escolha do edifício Sofia para ser a sede da Universidade Federal do Rio Grande do Sul, em Caxias do Sul. Os questionamentos foram protocolados na quarta-feira e devem ser avaliados em 3 dias úteis, contando a partir desta sexta-feira. As empresas que apresentaram os apontamentos são as responsáveis pelos edifícios Feijó Júnior, Marco Polo e Citizen. Todas concorreram no chamamento público. Em 2 dos pedidos, as alegações foram a falta de isonomia no processo de escolha e um possível direcionamento dado que já era divulgado antes do chamamento, que o edifício Sofia era um dos favoritos para ser a sede. Outro ponto colocado foi no edital: não era solicitado expressamente que o prédio precisava estar pronto para o uso imediato, o que nos argumentos dos recursos teria prejudicado a avaliação técnica das estruturas, além de não considerarem os planos de reforma antes do parecer final. Em nota, a diretora do campus Serra, Keila Lissandra, explicou que a empresa habilitada responsável pelo edifício Sofia será notificada e também poderá se manifestar sobre os apontamentos. Porém, quem fará a análise dos recursos é a equipe técnica da Universidade Federal do Rio Grande do Sul. Junto disso, declarou que só vão comentar sobre os itens citados após o processo de avaliação concluídos. Banco Central amplia possibilidades de abertura e movimentação de contas em moeda estrangeira. O Banco Central editou resolução publicada nesta quinta-feira ontem no Correio do Banco Central, que amplia as possibilidades de abertura e movimentação de contas de depósito em moeda estrangeira no país. O objetivo, segundo ele explicou em nota, é modernizar o mercado de câmbio, aumentar a eficiência das operações internacionais e reduzir custos para empresas que realizam operações do mercado internacional. O Banco Central esclareceu que a nova norma, que entrará em vigor em 1º de outubro deste ano, não altera as regras que restringem o uso da moeda estrangeira para pagamentos no país, nem interfere na formação da taxa de câmbio. Pela regra atual, já é possível a utilização dessas contas por determinados agentes econômicos, como instituições financeiras, embaixadas, seguradas e empresas de alguns setores específicos. A medida, segundo o Banco Central, amplia esse rol e inclui novas categorias de titulares. Poderão ser titulares de conta em moeda estrangeira no país, pessoas jurídicas exportadoras de bens, empresas com dívidas externas, sociedade com participação estrangeira em seu capital e entidades não residentes que realizem operação de crédito externo ou investimento direto no Brasil. Plantio de canola avança com apoio do mercado e ganha espaço em lavouras do Noroeste Gaúcho. O plantio de canola avança no estado e se aproxima da fase final nas principais regiões produtoras. A cultura deve registrar um crescimento de até 50% na área cultivada nesta safra de inverno, conforme estimativa da Federação de Agricultura do Estado, a Farsul. A expansão ocorre em um cenário de mudanças nas lavouras, com redução prevista de cerca de 30% na área destinada ao trigo. A decisão dos produtores tem relação aos fatores econômicos e também de manejo. Em Coronel Barros, no noroeste do estado, agricultores passam a incluir a canola no planejamento pela primeira vez. É o caso de Oneide Schmidt, que decidiu substituir parte da área que antes era destinada ao trigo. Outro produtor da mesma região também alterou o cultivo de inverno e direcionou parte da área para a nova cultura. Na região de Juí, a expansão deve ser ainda mais expressiva. A Emater projeta crescimento de cerca de 80% na área cultivada com canola, passando de 40 mil para 72 mil hectares. O avanço ocorre ao mesmo tempo em que produtores buscam alternativas para reduzir riscos no campo e melhorar o resultado financeiro. Irã afirma que não cobrará taxa de navios para passagem pelo Estreito de Hormuz por 60 dias. Em meio às negociações por paz com os Estados Unidos, o Irã anunciou na madrugada desta sexta-feira que não vai cobrar taxas para que navios atravessem o Estreito de Hormuz, um dos pontos centrais do conflito com os norte-americanos. A medida é válida pelos próximos 60 dias. A informação foi divulgada pela Agência Estatal Iraniana de Notícias. Em comunicado ao Conselho Supremo de Segurança Nacional, afirmou que o país arcará com os custos no período. A reabertura do Estreito de Hormuz é o quinto ponto previsto no acordo de cessar-fogo que Irã e Estados Unidos assinaram na quarta-feira, dia 17, para encerrar o conflito no Oriente Médio. A expectativa é que as negociações entre os países sejam totalmente concluídas em 60 dias. Segundo a Autoridade das Vias Navegáveis do Golfo Pérsico, divulgará informações sobre as operações e detalhes técnicos para a passagem dos navios pelo canal. Pix por aproximação deixa de ter limite diário de R$500. Veja como pagar com esta modalidade. Uma instrução normativa do Banco Central eliminou o limite diário de R$500 para as transações realizadas por meio do Pix por aproximação. Com a mudança, os usuários poderão solicitar o aumento ou a redução do limite para essa normalidade. A nova regra entra em vigor no dia 1º de outubro de 2026. Lançado em 2025, o Pix por aproximação permite que usuários façam pagamentos apenas por aproximação ao celular ou relógio digital à maquininha de pagamento, de forma semelhante ao funcionamento dos cartões de crédito e débito por aproximação. A solução funciona com dispositivos com a tecnologia por meio das carteiras digitais que aderiram à modalidade de pagamento. Atualmente, a funcionalidade está disponível em dispositivos Android, Google Pay, Samsung e também, por exemplo, os iPhones. Financiamento mais barato para motoristas de aplicativo começa nesta sexta-feira. A partir desta sexta-feira, dia 19, motoristas cadastrados e que atendem aos critérios do programa Move Brasil Táxi e Aplicativos já podem procurar instituições financeiras para solicitar financiamento destinado à compra de veículo zero quilômetro. O Move Aplicativos promete juros menores para aquisição de automóveis novos até R$150 mil. Entre os requisitos, os motoristas de aplicativo precisam ter mais de 12 meses na plataforma e mais de 100 corridas nesse período para ter direito ao programa. A iniciativa do governo direciona uma linha de crédito de R$30 bilhões para incentivar financiamento a motoristas de aplicativo e taxistas. Apesar das condições facilitadas, os candidatos precisam passar por uma etapa crucial, o crivo dos bancos. Continuem com a programação da Rádio Prata Serra aqui no programa Jornal da Manhã. A segunda edição do seu correspondente vai ao ar hoje, às 16 horas, no programa A Prata é Pop, a programação da sua tarde e no oferecimento de Oral Única e Clínica de Odontologia. 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
6: 10 horas e 6 minutos.
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2: 10 horas e 12 minutos.
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10: Olá, estamos de volta com o Jornal da Manhã na Rádio Prata Serra 91.5, agora 10 horas 16 minutos. 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Seja muito bem-vindo, você que chega agora, já lhe convido a participar conosco. Estamos ao vivo pelo Facebook da Rádio Prata, recebendo aqui o pessoal da Assistência Social para falar sobre um assunto muito importante no dia de hoje, sobre o projeto Família Acolhedora. Além de importante, é um projeto lindo que tem no nosso município e nós vamos trazer direitinho aqui para você entender como é que funciona e como é que está acontecendo tudo isso. Então, agora 10h17, 11 graus a temperatura, a chuva segue lá fora, mas aqui dentro nós vamos falar de algo que deixa o coração quentinho, que é fazer o bem aí através do acolhimento de uma criança. Por isso eu recebo nos estúdios neste momento a Andréia, que é psicóloga do projeto. Seja bem-vinda, Andréia.
11: Obrigado.
10: E o Giovanni, que é o coordenador. Muito bem-vindo, Giovanni.
12: Bom dia a todos. Muito obrigado.
10: Gente, vamos trazer para a nossa comunidade um pouquinho desse projeto. Esse projeto foi apresentado, né? Foi dado pontapé inicial aí na feira, no, na Expo Prata, não é mesmo? Mas muitas pessoas ainda não conhecem, né? Não sabem do que se trata. Então, eu vou pedir para que vocês faça uma explanação aí para a nossa comunidade, de forma bem clara aí, sobre o que, que é o Família Acolhedora.
11: Sim, bom dia, obrigado então pelo convite, de a gente poder explicar um pouquinho sobre o serviço Família Acolhedora, que está acontecendo aqui desde novembro, quando teve a Expo Prata, o lançamento oficial foi lá. Se trata de uma lei que vai ser implantada em todo o Brasil, mas tem poucos municípios aderindo. A gente aderiu em novembro. Já de antemão, podemos dizer que está dando certo. A gente tem 6 famílias cadastradas, estamos capacitando a 7ª família para habilitar. Aqui em Nova Prata tem dado certo. Mas para que a população entenda, em poucas palavras, é assim, quando uma família perde o direito de ficar com os seus filhos por alguma situação de violência, negligência, algo assim, é tirado dessa família por um período de tempo. Antigamente, até ano passado, era colocado em abrigos, né, essas crianças, para até a família poder se reestruturar e receber seus filhinhos de volta. Aqui em Nova Prata, desde novembro, quando teve os últimos acolhidos, mas em novembro não tinha mais. Então, esse projeto vem a se sobressair ao casalar. É a casalar que vocês chamavam aqui?
12: Os abrigos.
11: Os abrigos institucionais onde ficam essas crianças que são afastadas temporariamente das suas famílias. E o que vem acontecendo no Serviço Família Acolhedora é o seguinte. Em vez de deixar as crianças num abrigo, a comunidade está sendo convidada a participar da Família Acolhedora, que a gente treina, capacita famílias dentro da

0: comunidade para fazerem esse trabalho que era feito nos abrigos. Para quê? Para que esse cuidado seja mais individualizado. Ou seja, a gente está captando famílias dentro da comunidade para participar do curso de capacitação, a gente convida, ó, você tem interesse em participar? É assim, participa de uma capacitação, vão lá, conhecem mais o projeto, mas em resumo é isso. Não vai para acolhimento institucional, vai para uma família acolhedora.
1: Vai para um lar, né? Um lar aí de uma família, uma estrutura familiar.
0: Isso.
1: Para poder ficar melhor, né? Essa criança que já está passando por uma turbulência lá dentro da sua família, né? E está precisando, então, ficar longe dela por um período. Então, você tem a oportunidade aí de acolher essa criança, de cuidar, né, e ajudar a passar por esse momento.
0: Vale ressaltar, sim, que não pode ser confundido com adoção. Um dos requisitos é não estar inscrito na lista para adoção, que esse seria um cuidado temporário, exatamente, por a criança estar passando por esse momento.
1: É um lar de passagem.
2: É uma ponte, o Família Acolhedora seria uma ponte para essa criança, nesse momento tão difícil da vida dela. Ela é afastada de sua família, ela precisa de outra família, né, esse cuidado mais individualizado, ela ter, então, esse convívio comunitário, ela receber afeto numa família também, né? E tem vários benefícios em comparação com um abrigo, que por melhor que seja um abrigo, ele não consegue fornecer algumas necessidades da criança, né? Então,
1: é mais difícil fazer o cuidado individualizado, né? A escuta, né? Nada como um pai, uma mãe para acolher, conversar, cuidar, né? Embora, claro, não discriminando os abrigos, que são importantes, né? Mas uma família com certeza vai oferecer aí um pouquinho mais de afeto, né? Cuidado, mais proteção.
0: Com certeza. E entra na rotina da família. Tipo, você vai me dizer que você, seu esposo, talvez tenha filhos, trabalham, vão para a escola. Essa criança que vai entrar na tua família, que tu vai te disponibilizar a cuidar, ela vai entrar na tua rotina. Ela também vai para a escola, ela vai almoçar com vocês, ela vai passar os dias com vocês. Então, ela vai entrar na rotina da família.
1: E essa é a intenção, né? Que também não se desvincule a rotina escolar dela, nada disso, não é mesmo?
0: Que às vezes se perde no abrigo, né? No abrigo são várias crianças para poucos cuidadores, às vezes, e os cuidadores trocam de turno. A criança não se vincula a ninguém, principalmente as crianças da primeira infância. Um bebê vai se vincular a 2, 4, 6, 8 cuidadores, sabe? E na família acolhedora, eles recebem todo esse amor, todo esse afeto, todo esse carinho, todo esse cuidado individualizado.
1: E como é que funciona para se cadastrar? Como é que essa família vai ficar apta a receber uma criança?
0: Eles nos contatam, a gente deixa o nosso contato, vai deixar aqui também o contato. A gente tem ido na comunidade, na feira, em instituições onde deixam a gente apresentar o programa, onde convidam a gente a apresentar o programa, e essas pessoas nos contatam pelo WhatsApp ali, pelo número que a gente também vai deixar aqui. A gente ou visita a família, ou a família vem até a nossa sede ali, a gente conversa. Não tem família, tem que ser pai, mãe, não, pode ser uma família sozinha.
1: Que hoje tem vários arranjos familiares, né, gente?
0: Isso,
1: tem monoparental, tem uma afetiva, tem tudo isso.
0: Todas podem participar, todas são bem-vindas, desde que tenham o apoio psicológico da gente, e a gente vai conversar, vai explicar por que apoio psicológico. E a gente acompanha todo esse processo, tanto com a família que perdeu temporariamente a guarda, quanto a família que vai acolher a criança e a criança. Então, a gente fica o tempo inteiro atendendo os dois lados, dando esse apoio psicológico, social, para os dois lados. Em nenhum momento também a família fica sozinha.
1: Não é desamparada,
0: isso, né? Isso, isso. Para participar, basta entrar em contato conosco, a gente vai até a pessoa vem até nós, a gente explica, então não tem restrições quanto à composição familiar, não. Claro, não, dependência química, pessoas que têm algum problema já com a justiça, coisas assim, não. A gente não capacita. Mas, tendo apoio, tendo
2: disponibilidade de tempo,
0: afeto,
2: emocional,
0: pode participar, com certeza. Pode procurar a gente está captando famílias. Hoje seriam 7, mas a gente está em busca de bem mais. A gente viu
1: mas
0: também.
1: Mas 7 já é um bom número de famílias, né? Para um projeto assim relativamente novo, né? Então, a intenção em trazê-los aqui, inclusive, né, para que a comunidade conheça melhor isso, porque às vezes parece um bicho de sete cabeças, né,
0: isso,
1: gente? E o comprometimento é esse, é acolher essa criança durante esse período, é um período de transição para a criança, para a família que ela é sua família originária, né? Uhum. E essa família vai precisar se reorganizar, então vai ter o apoio da assistência social, dos psicólogos e tudo, para poder receber de volta essa criança aí, uhum, de uma forma mais tranquila.
0: E caso não seja possível, sempre a prioridade é voltar para sua família de
1: origem. É o melhor interesse,
0: isso,
1: né?
0: Isso. A criança vai para adoção, se não conseguir, né, a família se reestruturar. E justamente a gente prepara a família acolhedora para isso. Isso é um período temporário que você vai cuidar dessa criança, para a família também estar preparada. A grande pergunta que nos fazem, ah, mas se eu me apegar? A gente costuma dizer que é bom que se apega,
2: que bom,
0: né?
2: Que bom, né? Que tem um apego, que tem um afeto.
0: E que dá esse carinho, que dá esse amor, mas sempre se preparando que, em algum momento, ou vai voltar para a família ou vai para a adoção. Nunca a criança vai para um lugar pior do que ela está, né? Sempre é preparado. E a família, a gente já teve acolhimento com desacolhimento aqui. Então já aconteceu de uma família acolher e a criança ir para um destino melhor para ela. E a gente vai preparando a família para que isso aconteça da forma mais amena para ela, né?
1: Uhum.
0: E tem acontecido.
1: Como
0: bem.
1: É que essa questão do acolhimento e desacolhimento? Uma família acolheu e essa criança acabou sendo destinada à adoção, é isso?
0: Isso. Uhum.
1: Ah, perfeito.
0: Então, durante todo
1: então
0: o período,
1: foi para um lar definitivo.
0: Isso. Durante todo o período, a família foi sendo preparada para isso. E no final de um acolhimento, o sentimento de dever cumprido se sobressai ao sentimento de ficar chorando porque perdeu aquela criança. Não, você fez a sua parte. Então, esse sentimento, a gente sempre trabalha com a família acolhedora que ele prevaleça.
2: A família fez uma diferença na vida dessa criança, na história.
1: Com certeza constrói vínculos, isso, né? E nada impede que esse vínculo se mantenha, claro, não dentro do seu lar, né? Que não tem impedimento para isso,
0: isso
1: também, né?
0: E às vezes as pessoas perguntam, mas e a família de origem não vai vir nos procurar, vai brigar conosco? Isso numa cidade pequena é uma pergunta que todos vão fazer. Então, quando recebe uma criança, imediatamente ou nas próximas horas é conversado com a família que temporariamente perdeu a guarda, para que eles entendam, olha, seus filhos estão no lugar, que estão sendo bem cuidados, estão sob proteção, não precisa se preocupar. A gente coloca essa questão, pode ficar tranquilo, que está com pessoas que vão cuidar dos seus filhos. Eles não vão pegar os seus filhos, eles não vão ficar com os seus filhos.
2: É só temporário.
0: É só temporário. Então, essa família que perdeu também entende, bom, agora é o momento da gente tentar se reestruturar para receber e entender que aquela família que está com os meus filhos nesse momento está prestando os cuidados que eles merecem, que eles deveriam estar tendo.
1: Perfeito. E me surgiu uma dúvida agora nesse sentido, e provavelmente as pessoas vão perguntar, né? Não existe tempo exato de acolhimento, uhum, né? Que tudo depende de como andar o processo, hein?
0: Isso.
2: Mas por lei seriam 18 meses o tempo máximo. Porém, já houve casos em outros municípios que o judiciário estende esse tempo porque não deu tempo da família se reorganizar.
1: Isso é importante, né? Tem o amparo do judiciário, né?
0: Sim.
1: Nesse projeto, né? Não é alguma coisa assim de qualquer jeito, por isso que essas famílias precisam, é claro, ter todo um acompanhamento, uhum, precisam passar por treinamentos e tudo mais. Uhum. Eu vou chamar um breve intervalo para a gente continuar nossa conversa em seguida, tá bom? Sim. Então, já já voltamos com mais informações da Família Acolhedora.
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4: 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Informa a hora certa. 10 horas e 29 minutos.
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1: Olá, estamos de volta com o Jornal da Manhã na Rádio Prata Serra 91.5, agora 10 horas 33 minutos. A temperatura em Nova Prata neste momento é de 11 graus, se mantém aí, né? Embora não esteja abaixo dos 10, a sensação térmica é bem gelada nessa sexta-feira. 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Convidamos você que chegou agora a participar conosco. Estamos em live pelo Facebook da Rádio Prata. E você pode esclarecer suas dúvidas, fazer seus comentários, que nós vamos estar compartilhando por aqui, né, nesse nosso bate-papo, hoje sobre um assunto muito importante, que é a Família Acolhedora. Um projeto sensacional aí, em parceria com a Justiça, né, Assistência Social do município, que vem trazendo aí, né, apresentando esse projeto desde novembro para a comunidade de Nova Prata. E a intenção hoje, né, é dar mais visibilidade, por que não, encontrar famílias que possam se habilitar. Por isso eu recebo então a psicóloga Andréia e também o coordenador Giovanni. E aí vamos seguindo aqui na nossa conversa sobre o Família Acolhedora. Existe um perfil ideal de família, sim? Tem que ter... Que eu acho que as pessoas vão pensar, tem que ter muitas condições financeiras. O que, que precisa essa família para acolher uma criança?
0: O primeiro requisito seria a condição afetiva, né? Para pegar uma criança, você tem que ter essa disponibilidade afetiva. Sim, é pedido também, né, o valor que a família recebe, se tem uma condição de moradia, todas essas partes são avaliadas também. Mas, em princípio, é a disponibilidade afetiva de cuidar.
1: Mas se não tiver casa própria e morar de aluguel, pode?
0: Pode também. Pode,
1: né? Não é necessário, uhum. assim, desde que você tenha um lar com condições para acolher certeza. Essa criança, uhum. né? Um espaço. E tudo importa, né? Lembrar, o Giovanni falava primeiro, que tudo é por decisão judicial, né, gente? Uhum. Não tem nada... fora da lei por aqui acontecendo,
0: sim, essas...
1: decisão e acompanhamento isso. judicial.
0: Essas crianças que a gente recebe é via judicial, por despacho judicial.
1: Exatamente, né? Geralmente não, pelo o juizado da infância e do adolescente, isso. né? E ninguém tá livre de precisar, né? De acontecer alguma coisa, a família... se desestruturou, teve um problema com dependência química, com dependência... alcoólica ou qualquer outro embate aí, né? Que uhum. não seja mais um lugar seguro para essa criança estar e a pessoa precisa ter vontade, querer se reestruturar para voltar a receber seus filhos, isso. né? Então, seria um momento assim. E com certeza essas crianças precisam aí de um acolhimento bem familiar, né? De pais postiços
0: isso.
1: que não serão definitivos, né? Como a psicóloga falava. É importante salientar, né, que essa família, ela é um lar de passagem para essa criança. Então, é um tempo aí de adaptação até decidir o futuro real dela, não é mesmo?
0: Isso. A condição financeira também das famílias que vão acolher é avaliada, mas não é, assim, um requisito básico. Com certeza não.
1: Não é o que vai determinar, né, a decisão isso. aí do acolhimento ou não.
2: Algo importante é que todos os membros da família concordem em ser família acolhedora, né? Porque daqui a pouco, um dos dois ali do casal...
1: É a família, isso, não é, a família. É só uma pessoa, né?
2: Tem um consenso
1: né?
2: ali.
1: Claro, embora possa ser monoparental, sim. talvez,
0: temos,
1: né?
0: Inclusive, temos. Uma família monoparental que está acolhendo.
1: Olha que maravilha! E quantas crianças hoje acolhidas no nosso município?
0: A gente tinha 5, uma já foi para o seu destino final, hoje a gente está com 4.
1: 4 crianças acolhidas.
0: Mas no acolhimento, ano passado, chegou a ter...
2: Teve épocas que já chegou a ter 14 crianças no abrigo, né?
0: Uhum. E isso nos chama atenção, porque hoje temos 7 famílias, então...
2: Precisamos
0: temos que
2: demais.
0: Chegar num número bem maior.
1: Precisamos de mais famílias.
0: Isso, por isso.
1: E no
0: gente...
1: caso de irmãos, vão para a mesma família.
0: De preferência para a mesma família.
1: Uhum. Sim, para não perder esse vínculo, isso, né? Desde isso. que, claro, a família tenha condições de acolhê-los.
0: Isso. Uhum. Temos maravilha. Família habilitadas hoje para acolher número de irmãos, sim. No momento que você faz a capacitação, é importante lembrar que você pode escolher o perfil que tu quer. Daqui a pouco a família tem 2 filhos adolescentes. Não vão querer uma menina adolescente junto com seus filhos adolescentes. Nem é viável também. A família pode escolher o perfil. Ah, eu só posso acolher crianças pequenininhas. Não, minha casa só comporta um acolhido. Minha casa até 2 irmãos. A família pode escolher esse perfil também. É bem...
1: que aí na hora de fazer a triagem já isso. sabe.
2: A gente qual... vai ter o perfil do acolhido com o perfil da melhor família acolhedora. A gente...
0: Caso os 2 perfis
1: e como é que faz essa escolha da família, né? A partir do momento que chega para vocês e tem que definir qual família essa criança vai?
0: Pelo perfil.
1: Pelo isso. perfil
2: é um processo
1: mesmo.
2: Interno nosso, a gente
0: isso.
2: se reúne,
0: sim. Porque a gente conhece essas famílias durante a capacitação.
1: Com certeza.
0: Daí a gente já vê, não, mas talvez para aquela... Seria legal, a gente conversa antes de mandar para a família.
1: E como é que acontece essa capacitação? Porque talvez as famílias possam achar que... Que é difícil de fazer
0: não,
1: e tal.
0: Não.
1: Como é que
0: são
1: é
0: em torno de 5 a 6 encontros que a gente justamente explica como é a lei, explica o que a família tem que disponibilizar para pegar essa criança. A gente conversa bastante temas como vai ser a relação com a família de origem, como vai ser o desenvolvimento, que com certeza, assim, na maioria dos casos, as crianças vêm bem abaladas, aquele primeiro momento de receber uma criança, de como lidar com o preconceito, de como lidar com a rebeldia da criança, como lidar com aquele momento também difícil que a criança está passando.
1: Traumático, né?
0: Traumático, exato. E também a gente prepara nessa capacitação o desacolhimento também, o momento que essa criança vai sair da tua casa. Tudo isso a gente tem que prestar muita atenção durante a capacitação, porque não é uma... A gente fala em posse, a família não tem que ter aquele sentimento de posse, não, eu vou ficar com essa criança. Não, eu estou cuidando temporariamente dessa criança e eu vou preparar ela, juntamente com a equipe, para devolver ou para a família ou ir para uma família adotiva.
1: Perfeito. E em torno de 5 encontros.
0: Isso.
1: E vão acontecer conforme a disponibilidade da família,
0: né? A gente disponibiliza um turno no fim do dia e de noite, né? De tardezinha de noite e aos sábados também. Para poder oportunizar para quem pode durante a semana, no fim da tarde ou em sábados de manhã.
1: Perfeito. Então, eu gostaria de deixar o espaço para vocês pontuarem mais coisas importantes aí do projeto, muito bonito, né, que está acontecendo no nosso município. E se a nossa comunidade, né, aderir a isso também, como ela é muito acolhedora, a comunidade de Nova Prata, quem sabe não precisaremos mais ter abrigos, né, no nosso município.
0: Justamente esse espaço é para agradecer as famílias que a gente já capacitou, que já estão habilitadas para receber, porque esse também é um momento de agradecimento, que o projeto aqui está andando, um momento também de divulgação, né, que a informação chegue, que nem eu estava te dizendo, Sabrina, talvez não seja o teu caso, eu vou acolher uma criança, mas sabe alguém que tem esse perfil, vai divulgar de maneira correta.
1: Indicando, né, isso. Pessoas, trazendo, falando, vamos conhecer o projeto.
0: Isso, então, né? Até que a informação chegue a toda a população, de uma forma correta, né, de uma forma que realmente chegue a pessoas que têm esse perfil e que possam procurar.
1: E assim, né, gente, acredito eu, e vocês me corrijam se estou errada, mas para conhecer o projeto, né, entender, fazer uma conversa, não tem comprometimento.
0: Não tem comprometimento. E mesmo assim, essas 7 famílias que estão cadastradas, elas estão num banco de espera, digamos assim. Tem 4 acolhendo, 3 agora no momento, e os outros 4 que não estão acolhendo estão ali à espera. Talvez isso demore 2 meses, 3 meses, 1 ano, 1 semana. Estão ali, na lista de espera.
1: E no momento que essa criança fechar com o perfil, vocês vão entrar em contato. Se a família não tiver num bom momento...
0: Disponibilidade no momento, precisa.
1: Não precisa acolher, isso. Né? Não é... Mas, isso. Claro, se você vai se disponibilizar, e é porque... Né?
0: É que a família pode participar de toda a capacitação e chegar no final e dizer para mim, Giovanni, não era o que eu pensava, não é muita disponibilidade, não é muito fácil, muito difícil, não é o meu momento, e não se credenciar, não tem problema nenhum.
2: Ou pode dizer, sim, é para mim, gostei, era o que eu esperava também.
1: E aconteceu de alguma família se fazer capacitação e não querer?
0: Ainda não tivemos essa experiência. Todas que participaram da capacitação se habilitaram.
1: Que maravilha, gente. Eu quero parabenizar aí por esse projeto lindo aí que vocês estão tocando desde novembro. Desejar vida longa a ele, né? Isso. Colocar os microfones da Rádio Prata sempre disponíveis. Que a gente possa levar isso a mais pessoas e... Dentro do projeto, acolher famílias para que acolham, não é mesmo?
0: Isso.
1: Então, quero agradecer demais vocês e deixar o espaço para fazerem as considerações finais.
0: A gente que agradece um momento.
2: Esperamos que mais famílias, que a gente consiga tocar o coração de mais famílias, né? Que a gente consiga aumentar o número. E sempre pensando no bem-estar das crianças, né? Que é o principal.
1: Então, eu vou deixar gravado, inclusive, o número do telefone para o contato.
0: Sim.
1: Claro.
2: Certo.
1: Podem falar.
2: O número é o 996662092.
1: Então pode entrar em contato aí, fala com o Giovanni ou com a Andréia, é isso, né? Para saber um pouquinho mais sobre esse projeto, se inteirar. Você que coordena alguma entidade, quer levar isso para as pessoas, né?
0: A gente está indo nas entidades, quem nos convida, a gente vai explicar o projeto, explicar o programa. É bem interessante.
1: É, principalmente entidades que reúnem famílias, né, gente? Por que não, daqui a pouco, a gente encontra perfis aí para ser acolhedor.
0: Já se reuniu com o Rotary, já se reuniu com as diretoras das escolas. Está sendo expandido.
1: Que bacana,
0: para a informação chegar a todos.
1: Isso. Muito obrigada mais uma vez. Obrigada a você que acompanhou conosco essa entrevista aí, muito importante, né, para a nossa comunidade. O número do telefone para contato com o Projeto Família Acolhedora está fixado na nossa live. A live também fica salva lá no Facebook da Rádio Prata. Você pode disparar para outras pessoas, né, para entender um pouquinho mais sobre o projeto, reassistir com calma e buscar, é claro, a família, o projeto Família Acolhedora, através do Giovanni ou da Andréia aí, para que mais famílias possam, então, se engajar nessa causa, né, tão nobre, tão bonita aí, que dá um quentinho no coração. Agora são 10h45, nós vamos para mais um intervalo comercial. Na sequência, voltamos com informações para você.
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15: 10 horas e 45 minutos. 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
1: Olá, estamos de volta com o Jornal da Manhã, nesta manhã de sexta-feira, agora 10h50, 10 para as 11 da manhã. Seguimos por aqui no apoio de doutora Letícia Bergamaschi e eu tenho um recadinho aí para você. Atenção, hein? Pela primeira vez em Nova Prata, uma família de indígenas está aqui para atender a população com produtos e remédios medicinais, tendo mais de 90 tipos de remédios para diversos tipos de doença, tais como diabetes, colesterol, estômago, reumatismo, próstata, Viagra natural e demais doenças. 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Então, somente mais hoje, gente, se você tem interesse aí, nesta sexta-feira, então, até às 17 horas. 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E agora vamos ao encontro da doutora Gláucia Confortin com o Boletim do Sono.
31: Bom dia, sejam bem-vindos a mais um Boletim do Sono. Hoje vamos conversar sobre uma ideia muito comum, mas que pode atrapalhar o diagnóstico de muitas pessoas. A crença de que a apneia obstrutiva do sono acontece apenas em quem está acima do peso. É verdade que a obesidade e o sobrepeso são os principais fatores de risco para a apneia do sono. Mas a realidade é que pessoas magras também podem ter apneia e muitas vezes demoram mais para receber o diagnóstico justamente porque nem elas e nem os profissionais de saúde suspeitam da doença. Então vamos entender por que isso acontece. Primeiro, o que é a apneia obstrutiva do sono? Bom, essa apneia obstrutiva do sono que a gente fala é um distúrbio caracterizado por interrupções repetidas da respiração durante o sono. Essas pausas acontecem porque a via aérea superior, especialmente na região da garganta, fecha parcial ou completamente enquanto a pessoa dorme. Quando isso ocorre, o oxigênio no sangue diminui, o cérebro percebe que há um problema e provoca um micro despertar para reabrir a passagem de ar. Muitas vezes a pessoa nem percebe que acordou, mas esse ciclo pode acontecer dezenas ou até centenas de vezes durante a noite. O resultado é um sono fragmentado, pouco reparador e uma série de consequências para a saúde. E por que a obesidade aumenta o risco da apneia? A relação entre a obesidade e a apneia obstrutiva do sono é bem estabelecida. O excesso de gordura pode se acumular ao redor do pescoço e das estruturas da garganta, reduzindo o espaço disponível para a passagem do ar. Além disso, a obesidade altera a mecânica respiratória e favorece o colapso das vias aéreas superiores durante o sono. Por isso, realmente existe uma frequência maior de apneia em pessoas com sobrepeso ou obesidade. Mas isso não significa que a doença dependa exclusivamente do peso. Então, por que pessoas magras também podem ter apneia? Porque a apneia do sono é uma doença multifatorial. Em outras palavras, diversos fatores podem contribuir para que a via aérea feche durante o sono. Um dos mais importantes é a anatomia da face e da mandíbula. Algumas pessoas nascem com o queixo mais para trás, uma mandíbula menor ou alterações no formato do crânio que deixam menos espaço para a língua e para as estruturas da garganta. Quando essas pessoas adormecem e os músculos relaxam, a passagem do ar pode ficar estreita o suficiente para provocar apneias, mesmo sem excesso de peso. Temos que considerar ainda a relação da mandíbula com a língua. Imagine uma sala pequena tentando acomodar muitos móveis. Mesmo sem acrescentar nada novo, o espaço já é limitado. Algo semelhante ocorre quando a mandíbula é pequena ou posicionada mais para trás. A língua fica com menos espaço e tende a ocupar uma posição que favorece a obstrução da garganta durante o sono. Por isso, muitos pacientes magros com apneia apresentam características faciais específicas que ajudam a explicar a doença. As alterações do nariz também influenciam. A obstrução nasal é um fator importante de ser observado. Desvio de septo, rinite alérgica, pólipos nasais e aumento dos cornetos podem dificultar a passagem de ar pelo nariz. Quando a respiração nasal fica prejudicada, a tendência é respirar mais pela boca. Isso pode alterar a dinâmica das vias aéreas e contribuir para o aparecimento ou agravamento da apneia. Outro fator que favorece a apneia obstrutiva do sono é o aumento das amígdalas e adenoides. Nas crianças, esse é um dos fatores mais importantes. Muitas crianças magras desenvolvem apneia porque apresentam amígdalas ou adenoides aumentadas. Nesses casos, a doença frequentemente melhora de forma significativa após o tratamento cirúrgico adequado. Mas mesmo em adultos, amígdalas volumosas podem desempenhar um papel relevante. Temos ainda a influência da idade. Com o envelhecimento, ocorre uma redução natural do tônus muscular. Os músculos responsáveis por manter a garganta aberta durante o sono tornam-se menos eficientes. Por isso, a frequência da apneia aumenta com a idade, inclusive entre pessoas que nunca tiveram obesidade. E existem diferenças entre homens e mulheres quando a gente fala de apneia obstrutiva do sono. Os homens apresentam maior risco de apneia durante boa parte da vida. Nas mulheres, a incidência aumenta após a menopausa, quando ocorrem mudanças hormonais que afetam o controle das vias aéreas superiores. Assim, mulheres magras também podem desenvolver apneia, especialmente após os 50 anos. E será que existe influência genética para a apneia obstrutiva do sono? Sim, a genética tem uma participação importante. Características faciais, formato do crânio, distribuição dos tecidos da garganta e até aspectos relacionados ao controle da respiração podem ser herdados. Não é raro encontrarmos várias pessoas da mesma família com apneia, mesmo quando não há obesidade. E algumas pessoas ainda têm dificuldade maior para manter a garganta aberta. Nos últimos anos, os pesquisadores descobriram que nem toda apneia acontece pelo mesmo mecanismo. Em alguns indivíduos, os músculos da garganta não respondem adequadamente ao fechamento das vias aéreas. Em outros, o cérebro apresenta uma instabilidade maior no controle da respiração durante o sono. Essas diferenças ajudam a explicar por que as pessoas com peso normal podem apresentar quadros importantes de apneia. E quando a gente fala de apneia, quais os sintomas que devem chamar atenção? Muitas pessoas magras acreditam que não podem ter apneia e acabam ignorando sinais importantes. Entre os sintomas mais comuns estão ronco frequente, engasgos ou sensação de sufocação durante o sono, sono não reparador, acordar cansado, sonolência excessiva durante o dia, dor de cabeça ao acordar, dificuldade de concentração, falhas de memória, irritabilidade, cansaço persistente e despertares frequentes durante a noite. Nem todo paciente apresenta todos esses sintomas, mas a presença de vários deles merece investigação. E quem não ronca? Esse é um outro mito importante. Embora o ronco seja muito frequente na apneia, algumas pessoas apresentam apneias significativas mesmo sem um ronco intenso. Portanto, a ausência de ronco não exclui a doença. Quais são os riscos da apneia obstrutiva do sono não tratada? Independentemente do peso corporal, a apneia pode trazer consequências importantes. Entre elas, hipertensão arterial, arritmias cardíacas, maior risco de infarto, maior risco de AVC, diabetes tipo 2, alterações de memória e atenção, depressão e ansiedade e acidentes de trânsito ou domésticos relacionados à sonolência. Por isso, o diagnóstico precoce é tão importante. E como é feito esse diagnóstico? Bom, o diagnóstico é realizado por meio da avaliação clínica associada a exames específicos do sono. Os mais utilizados são a polissonografia de laboratório e os testes domiciliares do sono quando indicados. Esses exames permitem identificar quantas interrupções respiratórias ocorrem durante a noite, qual é a gravidade do problema. O tratamento depende das características de cada paciente. A perda de peso pode ser extremamente importante quando existe obesidade. Mas nos pacientes magros, outras estratégias costumam ser fundamentais. Entre elas, os aparelhos intraorais que reposicionam a mandíbula, o tratamento das obstruções nasais, cirurgias selecionadas em casos específicos, como a retirada de amígdalas e adenoides nas crianças, mudanças de hábito e posição de dormir e o uso do CPAP, a pressão positiva contínua nas vias aéreas. O mais importante é entender que o tratamento deve ser individualizado. A principal mensagem de hoje é simples: a apneia obstrutiva do sono não é uma doença exclusiva de pessoas obesas ou com sobrepeso. Embora o excesso de peso seja um fator de risco importante, muitas pessoas magras também apresentam a doença devido a características anatômicas, genéticas, hormonais e funcionais. Por isso, se você ronca, acorda cansado, sente sono excessivo durante o dia ou tem outros sintomas sugestivos, não descarte a possibilidade de apneia apenas porque está dentro do peso ideal. Quando falamos de sono, a aparência física nem sempre conta toda a história. Dormir bem é uma necessidade biológica. Identificar a apneia do sono pode ser um passo importante para melhorar a saúde, a disposição e a qualidade de vida. Obrigada por nos acompanhar até aqui. Desejo a todos um ótimo fim de semana, ótimas noites de sono e até a próxima.
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2: 11:02.
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1: Olá, estamos de volta com o Jornal da Manhã, nesta manhã de sexta-feira, sextou por aqui, 11:07. A temperatura nesta manhã de sexta-feira se manteve nos 11 graus, do início até o finalzinho da nossa manhã, então por aqui. 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
1: Vamos de Copa, Jonas. O que, que rolou aí no início da segunda rodada?
20: E foi dada a largada na segunda rodada da Copa do Mundo. Na quinta-feira, ontem, os grupos A e B voltaram a campo para começar a encaminhar a classificação à próxima fase. A exceção do México, que já garantiu a vaga no mata-mata com vitória sobre a Coreia do Sul por 1 a 0. A República Tcheca e a África do Sul, brigando na parte de baixo da tabela do Grupo A, ficaram no 1 a 1. O empate teve o gol do tcheco e do africano também. Pelo Grupo B, a Suíça venceu a Bósnia por 4 a 1. Mas a maior goleada do dia ficou por conta do Canadá. Os anfitriões atropelaram o Catar e venceram por 6 a 0, em meio à tristeza pela lesão séria sofrida por um de seus principais jogadores.
1: Inclusive, repercutiu aí em toda a imprensa a perna quebrada aí do jogador do Catar, né? Do Canadá, não do Catar, gente. Então, os resultados aí dos jogos de ontem, República Tcheca e África do Sul 1-1, Suíça 4 na Bósnia, Canadá 6-0 com o Catar, México 1-0 na Coreia do Sul. E o Brasil é a principal das atrações da programação dessa sexta na Copa do Mundo. Aliás, tá rolando uma enquete lá no Instagram da Rádio Prata para você dar o seu palpite de placar hoje. A seleção comandada por Carlo Ancelotti enfrenta o Haiti na Filadélfia às 21h30, em busca da primeira vitória no torneio. O dia ainda contará com outros 3 jogos, com Marrocos, Estados Unidos, Turquia e Paraguai em campo. Então, às 16 horas, tem Estados Unidos e Austrália. Para assistir, Cazé TV. Nas 19, Escócia e Marrocos, também na Cazé TV. Às 21h30, tem Brasil e Haiti na TV Globo, Sport TV, GE TV, Globoplay, GE Esportes, SBT, NS Esportes e Cazé TV. E à meia-noite em ponto, começa a Turquia e Paraguai, que vai ser transmitido também pela TV Globo, Sport TV, Globoplay, GE Globo e Cazé TV.
20: E a seleção brasileira é recepcionada por multidão na chegada à Filadélfia para enfrentar o Haiti. Centenas de pessoas se aglomeraram nos arredores do hotel em que a delegação ficará concentrada para a partida de hoje às 21h30, válida pela segunda rodada da fase de grupos. Uma autoridade policial presente no local estimou a presença de mais de 500 torcedores no local. Para evitar tumulto, grades foram colocadas nas esquinas e a segurança foi reforçada. No desembarque, vários atletas foram até a grade para interagir com o público antes de entrar no hotel. Eles distribuíram selfies, autógrafos e acenos com as centenas de fãs que aguardavam. Vários jogadores tinham pulseiras nas cores verde e amarela e distribuíram para os torcedores que esperaram por um longo tempo até a chegada da seleção no local.
1: Que bacana, né, gente? A seleção aí recebida com todo esse favoritismo. E a seleção brasileira deve ter mudanças a partir de hoje contra o Haiti. O duelo acontece, então, às 21h30, em jogo válido pelo Grupo C da Copa. Danilo deve herdar a vaga de Banhês na lateral direita. Fabinho entraria no meio de campo no lugar de Casemiro, enquanto Matheus Cunha roubaria a vaga de Igor Thiago no ataque. Luiz Henrique também tem boas chances de começar entre os titulares no lugar de Lucas Paquetá, o que faria o treinador voltar a usar o esquema com quatro atacantes de que ele tanto gosta. A única ausência certa para a partida é a de Neymar, como o Jonas falou, ele não viajou para Filadélfia com a delegação e segue aí no CT em Nova Jersey para otimizar a fase final do processo de recuperação. Brasil e Haiti será transmitido, então, aí por diversos canais, inclusive os abertos aí, e canais de esportes, que você pode acompanhar o confronto em tempo real. Então, a provável escalação, Alisson, Danilo, Marquinhos, Gabriel Magalhães e Douglas Santos, Fabinho e Bruno Guimarães, Luiz Henrique, Rafinha, Matheus Cunha e Vini Júnior.
20: Quatro jogadores do Haiti jogaram por clube de projeto social brasileiro e hoje disputam a Copa do Mundo.
1: Olha aí!
20: Quando a seleção de Carlos Ancelotti enfrentar o Haiti nesta sexta-feira pela segunda rodada da Copa do Mundo 2026, quatro jogadores do adversário terão uma conexão em comum com o Brasil. Todos passaram pela Academia Pérolas Negras Projeto Social, criado por brasileiros no país caribenho há mais de 20 anos. A iniciativa nasceu em meio a um dos períodos mais turbulentos da história recente do país caribenho e transformou o futebol em uma ferramenta de inclusão social, educação e desenvolvimento profissional. Hoje, mais de duas décadas depois, seus frutos estarão do outro lado do campo, diante da seleção pentacampeã mundial.
1: Muito bem, e você sabe, Jonas, por que que a seleção tem uniforme canarinho aí? É, o nascimento, então, o ano era 1953 e o Brasil ainda amargava a derrota em casa e em plena final da Copa do Mundo de 1950 no Maracanã. A Confederação Brasileira de Desportos, hoje a CBF, decidiu se livrar de tudo que remetesse à derrota aí para o Uruguai. Inclusive daquela camisa branca que a seleção usava até então. E a partir dali o Brasil ganhou um novo uniforme. Então, após a derrota, a CBF, que na época era a CBD, e o Diário Correio da Manhã lançaram um concurso nacional para escolher aí a nova vestimenta brasileira. E dentre os modelos recebidos, o esboçado aí por um desenhista gaúcho de apenas 18 anos se destacou. Assim, Aldir Schle se tornaria o pai da amarelinha. Ele enviou ao periódico um modelo inovador para a época, uma camisa que levava um amarelo vivo, com detalhes verdes na gola e nas mangas. Um calção azul com detalhes em branco nas laterais e meias brancas com detalhes em verde e amarelo. E estava feito. No ano seguinte, 1954, enquanto as seleções se preparam para a disputa do Mundial de 54 na Suíça, o Correio da Manhã estampava aí em sua manchete o novo uniforme da seleção, reprodução exata das tonalidades e desenhos do modelo vencedor do concurso, patrocinado aí pela CBD e idealizado pelo Correio da Manhã. A novidade também foi destaque no jornal, em outros jornais, né? E o idealizador aí morreu em 2018, aos 83 anos, em Pelotas, onde ele vivia. Ele lutava contra um câncer de pele desde 2012. Mas olha que bacana, né, gente? Foi um gaúcho aí que lançou mão da amarelinha para o Brasil. E outra curiosidade é a avaliação do Vini Júnior. É, ele está avaliado em quase 1 milhão, vale mais do que duas seleções do Haiti e jornais, né? E o idealizador aí morreu em 2018, aos 83 anos, em Pelotas, onde ele vivia. Ele lutava contra um câncer de pele desde 2012. Mas olha que bacana, né, gente? Foi um gaúcho aí que lançou mão da amarelinha para o Brasil.

0: da Copa do Mundo e para além da diferença técnica, já que o Brasil é uma equipe recheada de jogadores que atuam em grandes equipes, uma outra disparidade chama atenção, a diferença extrema de valor entre as equipes. Então, segundo o Transfer Market, é o site especializado em valores de mercado do futebol, a modesta seleção haitiana vale, na soma de todos os 26 jogadores, 55,95 milhões de euros, cerca de 330 milhões de reais na cotação atual. Seu jogador mais valioso é o Wilson Isidor, centroavante, que está avaliado em 18 milhões de euros, 106 milhões. Agora, quando olhamos para o plantel da seleção brasileira, o que não falta são valores altos e ao todo a equipe do Ancelotti vale 928,20 milhões de euros, ou seja, 5,47 bilhões de reais. Ainda assim, ficando apenas na sexta colocação entre as seleções mais valiosas do Mundial. O brasileiro com maior valor de mercado, é claro, Vini Júnior, avaliado sozinho em 140 milhões de euros, 825 milhões de reais. Em outras palavras, seriam necessárias três seleções do Haiti para superar o valor do camisa 7 da seleção brasileira. Então, resta saber aí, né, na partida dessa noite, se a diferença entre as equipes vai ficar restrita aí às cifras ou se o Brasil vai falar a verdade, fazer valer sua superioridade em campo para conquistar a primeira vitória nessa Copa do Mundo. E assim esperamos. Agora, 11h17, nós vamos nos encaminhando para o finalzinho do Jornal da Manhã. 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Não esquece de dar o seu palpite no Instagram da Rádio Prata pro placar de hoje. Jonas, o Jornal da Manhã tá ficando por aqui, mas tem programação o dia inteirinho e da noite também, não é mesmo?
1: Isso mesmo, colado com o programa Jornal da Manhã, nós temos o programa da Paróquia São João Batista e Nossa Senhora Aparecida. Também, às 13h30, nós temos o programa Prata é Pop com a Camila de Kepper. Às 17 horas, o programa Roda de Chimarrão com Percy José. Hoje, sexta-feira, sexta Sunset. 21h30, nós temos aí a transmissão do jogo aí no Movie Art Cinemas. Amanhã, sábado, às 6 horas da manhã, 5 horas da manhã, o Percy vem apresentar o programa Assim Canta Rio Grande. Às 8 horas da manhã, o programa da Renovação Carismática Católica. Às 8h30, o nosso grande amigo aí, o Cúnico de Nova Bassano, e o Brandalize vem contar só verdades aqui durante uma hora. Nenhum dos dois contam mentiras, né? Programa Boa Adiante é só verdade. Às 9h30, o informativo da Câmara de Vereadores Municipal de Nova Prata. Amanhã, às 10 horas da manhã, Conexão Prata com a Sabrina Bernardi e doutora Lia e convidados. Amanhã nós temos o programa do nosso grande amigo Gente Amiga. Muito bom dia. Borsato, também a Danusa, da Emater. A uma hora, Nilson Couto vem apresentar o programa Sabadão da Prata. Às 16h, o programa Gente Nossa, do nosso grande amigo Percy. Todo mundo espera alguma coisa, é claro, de um sábado à noite, acompanhado aqui na 91.5. Domingo, Amanhecer na Querência, às 5 horas da manhã, com o nosso amigo Honorino Cassol. Às 8 horas da manhã, transmissão da Santa Missa, direto do Santuário de Nossa Senhora Aparecida e São João Batista. Às 10 horas, o programa do apresentador mais

0: mais bonito, charmoso e cheiroso do rádio brasileiro, Renato Rodrigues, apresentando o programa Show da Alegria. Ao meio-dia, o programa da Braspol e à tarde segue a programação da Rádio Prata 91.5. E lembrando, né, hoje sexta-feira, iniciamos a semana que vem com um feriado na quarta-feira, né, feriado de São João Batista, feriado municipal aqui em Nova Prata. Importante é que com um rádio ligado você nunca fica sozinho. E nós, juntamente com vocês ouvintes, estamos há 47 anos juntinhos em primeiro lugar.
1: Muito bem, então vamos ficando por aqui. O Jornal da Manhã volta na segunda-feira, às 7 em ponto. Mas eu tenho encontro marcado com você amanhã, às 10 da manhã, no Conexão Prata. Até lá.
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14: Onze horas e 28 minutos.
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Olá, bom dia a você, meu amigo, minha amiga, que está conosco por esta emissora de rádio. Nossa saudação fraterna de paz e bem. Está chegando até você nesta sexta-feira, 19 de junho de 2026, o programa das paróquias São João Batista e Nossa Senhora Aparecida de Nova Prata e Santo Antônio do Maragata. Queridos amigos e amigas, sempre é bom a gente poder se encontrar neste espaço, neste momento, para a nossa reflexão, a nossa oração, o nosso momento de estarmos em sintonia com o nosso Deus. É o meio-dia, é o divisor do dia. Vivemos a parte da manhã, teremos a parte da tarde. E é bom a gente parar um pouco para esta reflexão, este momento de acolhermos a palavra, o evangelho, que é a palavra viva de Jesus. E depois também, por meio da nossa agenda pastoral, a gente vai acompanhando a vida dinâmica de nossas comunidades, de nossas paróquias. E o evangelho deste dia está em Mateus, capítulo 6, versículos 19 a 23. O Senhor esteja convosco, Ele está no meio de nós. Proclamação do Evangelho de Jesus Cristo segundo Mateus. Glória a vós, Senhor. Naquele tempo, disse Jesus aos seus discípulos, não junteis tesouros aqui na terra, onde a traça e a ferrugem destroem, e os ladrões assaltam e roubam. Ao contrário, juntai para vós tesouros no céu, onde nem a traça e a ferrugem destroem, nem os ladrões assaltam e roubam, porque onde está o teu tesouro, aí estará também o teu coração. O olho é a lâmpada do corpo. Se o teu olho é sadio, todo o teu corpo ficará iluminado. Se o teu olho está doente, todo o teu corpo ficará na escuridão. Ora, se a luz que existe em ti é escuridão, como será grande a escuridão? Palavra da salvação. Glória a vós, Senhor. O verdadeiro tesouro, refletindo a palavra de Deus, meditando, nos diz que o verdadeiro tesouro encontra-se junto de Deus. E é exatamente isso que garantimos quando vivemos a partir dos ensinamentos e dos exemplos deixados por Jesus. Um tesouro no reino dos céus. Jesus chama nossa atenção para o acúmulo de riquezas e bens materiais nesta vida. São realidades necessárias, porém, devem ocupar o segundo lugar. São realidades, por vezes, fugazes e passageiras. É preciso, portanto, juntar tesouros no céu. Fazemos isso quando baseamos nossos valores, nossas escolhas e nossas atitudes em nosso Mestre e Senhor, Jesus Cristo. Se onde está o teu tesouro, aí estará também o teu coração. É necessário, então, estarmos atentos àquilo que consideramos mais importante e essencial, pois isso revela onde estão nossos valores, nossas expectativas e nossas esperanças. As realidades terrenas são necessárias, porém, por vezes, são efêmeras, são passageiras. Vamos nos ocupar com aquilo que, de fato, nem a traça, nem a ferrugem, nada pode nos roubar, nada pode nos corroer. Jesus, Ele pede para que nós nos ocupemos com aquilo que é o essencial, com aquilo que é o mais importante para a nossa vida. E agora então, queridos irmãos e irmãs, passamos para a nossa agenda pastoral. Hoje, sexta-feira, dia 19, 18 horas, missa na Igreja Matriz, aqui em Nova Prata. E nesta celebração queremos recordar e trazer presente das seguintes intenções. Queremos rezar nas intenções dos falecidos. Meses de falecimento. O primeiro de Diógenes Antonioli. O 11º de Jovelino Domingos Goim.
anos de falecimento. O quarto de Diamantino Bergossa. Oitavo de Oliva Scatolin Vivan. Décimo segundo de Cassino Panho. Décimo quarto de Ivo Gonçalves de Lima. 71º de Estácio Petrikowski. Estas as intenções, com tantas outras que aqui estão em nossa relação, que não são divulgadas, mas sempre celebradas, colocadas sobre o altar do Senhor. Hoje também nós temos, às 19h30, missa na comunidade São Roque. Amanhã, sábado, dia 20, 9 horas, catequese de adultos. 9 horas também a celebração de batizados na Igreja Matriz. Às 14h30, missa na comunidade São Caetano. 15h30, missa na comunidade Nossa Senhora do Carmo. 18 horas, missa na Igreja Matriz, aqui em Nova Prata. 19 horas, missa na comunidade São Julião, no Gramado. 21 horas, festa junina na comunidade São Brás, na linha décima, Maragata. No domingo, dia 21, 8 horas, missa na Igreja Matriz. 9 horas, missa na Matriz Santo Antônio do Maragata. 9h30, missa na comunidade São Pedro, do bairro Basalto. 10h30, missa e festa em honra ao padroeiro na comunidade São Luís Finca Ferro. Cumprimentos à comunidade que está em festa lá na comunidade Finca Ferro, São Luís. Então, maiores informações também com os ingressos, lá com os festeiros, equipe administrativa da comunidade São Luís Finca Ferro. Às 18 horas, missa na Igreja Matriz. Na segunda-feira, dia 22, 13h30, a récita do Rosário. 18 horas, celebração da palavra e 19h30, o grupo de oração. Tudo isso na Igreja Matriz, aqui em Nova Prata. E agora também nós queremos ir recordando que a semana que vem é a semana que estamos celebrando o nosso padroeiro, São João Batista. Então, nós temos toda uma programação a partir do dia 24, que é feriado municipal, dia do nosso padroeiro, São João Batista. E a festa deste ano de São João Batista tem como lema: São João Batista, profeta de Jesus Cristo. Então, juntamente com a equipe administrativa, festeiros, a equipe paroquial, convidamos a todos para participarem conosco da festa do nosso padroeiro. Tendo início no dia 24, dia de São João, é o dia que nós celebramos o nosso padroeiro. Então, nós temos 3 horários de missa, às 10h30, com o tema Profeta da Justiça, Moradia e Dignidade para Todos. Também ao meio-dia haverá então o churrasco, o frango, o galeto e a maionese para as pessoas que comprarem seus ingressos antecipados. Ali então com equipe administrativa, festeiros, tridueiros e aqui na secretaria paroquial. Às 15 horas, a missa da saúde na Igreja Matriz, né? Às 18 horas, então, é o primeiro dia do tríduo, preparando, então, a festa que acontecerá no sábado. E no primeiro dia do tríduo, na missa das 18 horas, nós queremos convidar as comunidades a participarem conosco, pois o padroeiro não é padroeiro somente aqui do centro da matriz, mas é o padroeiro de todas as nossas comunidades. Então, na primeira noite do tríduo, as comunidades convidadas são Santa Cruz, São Brás, São Luís, Nossa Senhora de Lourdes, Nossa Senhora do Carmo e São Roque. São as comunidades convidadas. No dia 25, então, é o segundo dia do tríduo, com o tema Profeta da Conversão, Buscar a Santidade de Vida. Às 18 horas, né, a missa, o segundo dia do tríduo, e as comunidades convidadas são São Cristóvão, Sagrada Família, São Judas, São Caetano, Santo Isidoro, Santa Catarina e 3 santos mártires. No dia 26, o terceiro dia do tríduo,
com o tema Profeta do Amor, Perdão e Misericórdia. As comunidades convidadas são São Peregrino, São Pedro, São João Bosco, Nossa Senhora de Caravaggio, São Belim, São Julião, Nossa Senhora da Saúde e Santa Teresinha. No dia 27 é o sábado, dia festivo, então. Temos a missa festiva às 18 horas na Igreja Matriz, a missa, a celebração. Comunidade convidada é o centro, é toda a nossa cidade, né? E na sequência, às 20 horas, então, o jantar no salão paroquial. Então, juntamente com equipe administrativa, festeiros, tridueiros e toda a casa paroquial, aqui a secretaria, convidamos a todos para se envolverem, participarem conosco na grandiosa festa, então, em louvor ao nosso glorioso padroeiro São João Batista. Toda a programação também pode ser acompanhada nas redes sociais de nossa paróquia. E maiores informações também aqui na Secretaria Paroquial. E assim nós vamos concluindo o nosso encontro deste dia, desta sexta-feira, 19 de junho. Rezando com Maria, Mãe de Deus, Mãe da Igreja e Nossa Mãe. A oração para o meio-dia. O anjo do Senhor anunciou a Maria, e ela concebeu pelo Espírito Santo. Eis aqui a serva do Senhor. Faça-se em mim segundo a vossa palavra. E o Verbo se fez carne e habitou entre nós. Ave Maria, cheia de graça, o Senhor é convosco. Bendita sois vós entre as mulheres. E bendito é o fruto do vosso ventre, Jesus. Santa Maria, Mãe de Deus, rogai por nós, pecadores, agora e na hora de nossa morte. Amém. Rogai por nós, Santa Mãe de Deus, para que sejamos dignos das promessas de Cristo. Oremos. Derramai, ó Deus, a vossa graça em nossos corações, para que, conhecendo pela mensagem do anjo a encarnação do vosso Filho, cheguemos por sua paixão e cruz à glória da ressurreição. Por Cristo nosso Senhor. Amém. Glória ao Pai, ao Filho e ao Espírito Santo, assim como era no princípio, agora e sempre. Amém. O Senhor esteja convosco, Ele está no meio de nós. Pela intercessão de nossos padroeiros, especialmente de São João Batista, cuja festa se aproxima. A bênção de Deus Todo-Poderoso desça sobre todos vós e permaneça para sempre. Deus que é Pai, Filho e Espírito Santo. Amém. Obrigado pela audiência. Continue sintonizados a esta emissora e até o nosso próximo encontro.

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4: 12 horas e 6 minutos.
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2: 12 horas e 31 minutos.
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0: 12:48. 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
2: 13:02.
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0: 13:28. 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

0: Boa tarde, seja muito bem-vindo, você meu amigo, você minha amiga ouvinte de Nova Prata, de toda a região, você que está ligadinho com a gente, você que está de passagem na região, fique com a gente aqui na Rádio Prata Serra, aqui na 91.5, nessa tarde de sexta-feira. Sextou, né, gente? Dia 19 de junho de 2026. Eu sou Camila Lickepper, vou chegando a partir de agora na nossa programação ao vivo da Rádio Prata Serra, ao vivo da 91.5. Chegando por aqui nessa sexta-feira fria, né? Chuvosa, já choveu bastante. Agora tempo nublado em Nova Prata, na região. Nesse momento, 11 graus no centro da cidade. E nós vamos chegando por aqui com o nosso programa da tarde, a Prata é Pop no seu rádio. 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Boa tarde, Jonas Silva, que devo a honra da sua presença.
1: Olá, muy bien.
0: Muy bien. O Jonas tá todo bilíngue hoje.
1: 0-0?
0: Eu acho que vai ser 3-1, Jonas.
1: 0-0.
0: O Jonas, pra quem não entendeu a brincadeira, né, Jonas, tá rolando um videozinho lá nas nossas redes sociais da Rádio Prata. A Jojo passou aqui no estúdio, né, Jonas, pedindo pra gente qual que seria o palpite, né, do jogo de hoje. E o Jonas, muito otimista, como sempre. Qual que é o teu palpite, Jonas?
1: 0-0.
0: Meu Deus do céu, Jonas, também.
1: E hoje eu vou assistir o jogo do Grêmio com a camisa da Argentina.
0: Credo, Jonas, do Grêmio?
1: Que jogo, não, jogo do Brasil.
0: Ah, bom, não.
1: Jogo do Brasil.
0: Muito gremista que tu é, né?
1: Nossa, mas...
0: Do nada.
1: Umas
0: barbaridades. É. Vai assistir com a camisa da Argentina, por quê?
1: Argentina.
0: Mas eles são os atuais campeões,
1: pra
0: né?
1: Pra mostrar que aqui tem coragem.
0: Aqui tem coragem, não, mas eu tô confiante, tô esperançosa, acho que o Brasil hoje ganha, hoje é a primeira vitória do Brasil.
1: 0-0.
0: Deixa quieto. 13 horas 35 minutos, logo mais à noite tem jogo do Brasil, né, jogo da seleção, e você pode curtir esse jogo especialmente do cinema, isso mesmo. 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Pra gente torcer juntinhos pelo Brasil nessa noite de sexta-feira. E vai ser friozinho, é bom a gente tá bem juntinho mesmo. 13h36, por aqui eu vou abrir a nossa programação musical de hoje, lembrando que hoje a gente tem sorteio por aqui, tem sorteio de um brinde lá da Loja Natural, viu? Loja do Ronaldo, vale muito a pena você ganhar. Então, para participar, basta mandar mensagem no nosso WhatsApp, 999-20-3154. Manda mensagem logo mais no finalzinho do programa, a gente faz esse sorteio por aqui. Boa tarde! Música.

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2: 14 horas e 2 minutos.
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10: 14 horas, 5 minutinhos. A Prata é Pop no seu rádio. 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E toda sexta-feira a gente tem sorteio por aqui de um vale-brinde, tá? 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Logo mais, no finalzinho do programa, a gente faz esse sorteio por aqui. E o tempo virou nessa sexta-feira, com a chegada de uma nova frente fria que trouxe chuva e bastante vento, né, para o Rio Grande do Sul. O Instituto Nacional de Meteorologia colocou o nosso estado em alerta amarelo para chuvas intensas, podendo chegar, então, a 50 milímetros no oeste, nordeste, região das Missões, que são a região, então, de maior risco. Segundo a Climatempo, o centro e a campanha, a chuva também será forte e constante nos vales, na região metropolitana e no litoral. As pancadas serão mais fracas e isoladas, mas o céu fica nublado durante quase todo o dia. Em Porto Alegre, a sexta-feira também será de céu encoberto e com chuva, né, entre a manhã e a tarde. Na região da Serra Gaúcha, em Caxias do Sul, a mínima foi de 10, máxima de 12. Uma sexta-feira de chuva por aqui, né? Segundo a Climatempo, aqui em Nova Prata também deve ser um dia nublado o dia inteiro. Teve essa chuva de manhã, essa chuva que persiste, né, à tarde e à noite. A gente teve a previsão, então, de 10 milímetros por aqui. A mínima foi de 10, a máxima de 13, né? Não tem sol, então não vai esquentar muito aí ao longo desse dia. Amanhã, sábado, essa chuva persiste. O sábado deve ser de sol entre muitas nuvens durante o dia e vários períodos aí de tempo nublado, tá? Sem grandes acumulados de chuva, mas nessa pegadinha. Mínima de 10, máxima de 12 também no sábado. O domingo, então, já tem mais abertura de sol também. Deve ser um dia de sol entre nuvens. Possibilidade de neblina aí na parte da manhã. Mínima de 10 graus, máxima de 16 ao longo do dia. E a gente volta a ter previsão de chuva na segunda e na terça-feira da semana que vem. É a partir aí de terça, esfria bastante, né? Quarta, mínima de 1 grau. Quinta-feira, mínima de menos 1. Quinta-feira aí deve ser de tempo ensolarado, mas frio, né? Amanhãs bastante frias nos aguardam, então, na próxima semana. São 14 horas, 10 minutinhos, tempo nublado em Nova Prata, 12 graus no centro da cidade. E por aqui a gente tem um convite da AMP, Associação dos Músicos Pratenses, convida a comunidade para a Assembleia Extraordinária da AMP, que acontece na próxima terça-feira, às 19 horas, no Auditório da Casa da Cultura. Ordem do dia: prestação de contas, eleição da nova diretoria e assuntos gerais. AMP, valorizando a música, os músicos e a cultura da nossa comunidade. Por aqui a gente segue de música, sábado à noite, com Lulu Santos. Boa tarde.

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2: 14:31.
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5: 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Terceiro prêmio, número 4633, 4633, 4633. 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
5: Acabamos 14:36, 14:36, essa é a nossa programação da tarde, a Prata é Pop no seu rádio. Eu sou Camila Riquer, sigo com você por aqui nessa tarde de sexta-feira. Sexta-feira de tempo nublado, chuvosa em Nova Prata, em toda a região. 12 graus nesse momento aqui no centro da cidade. 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Está estreando aí no cinema em Nova Prata. Então, um ótimo pedido também para você curtir aí nesse final de semana com a gurizada, né? Levar a gurizada para curtir um baita filme, que é claro, um bom programa para o final de semana também é curtir um filme no cinema. E falando em seleção, falando em jogo, a seleção brasileira entra em campo, então hoje, sexta-feira, às 21h30, horário de Brasília, contra o Haiti. O técnico Carlo Ancelotti disse que fará mudanças na equipe, porém não muitas. O que se deve ter, né, na seleção hoje? Danilo deve ser o titular na lateral direita, no meio-campo, Paquetá e Danilo Santos disputam a posição. O atacante também deve ser diferente, Matheus Cunha é o favorito para começar o jogo no lugar de Igor Thiago. O Endrick corre por fora, apesar de muitos pedidos de torcedores. A provável escalação do Brasil tem Alisson, Danilo, Marquinhos, Gabriel Magalhães e Douglas Santos. Casemiro, Bruno Guimarães e Paquetá, Danilo Santos, né? Rafinha, Vini Júnior e Matheus Cunha, né? Então fica aquela incógnita, né? Será que o Endrick vai entrar, não vai entrar? O pessoal tá pedindo muito, né? Hoje, então, Brasil e Haiti, às 21h30. Faltam 20 minutinhos para as 3 horas da tarde. Por aqui a gente segue de música na nossa programação com eles, Kid Abelha. Boa tarde. Música.

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11 horas, 8 minutinhos, tempo nublado em Nova Prata, tá frio, né? 12 graus no centro da cidade. 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Tá legal, vou anotar teu nome aqui. Finalzinho do programa, a gente vai realizar o sorteio por aqui. Vale muito a pena você ganhar um brinde da Loja Natural, porque lá tem muita coisa bacana. 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E a Associação dos Músicos Pratenses, AMP, te convida para uma noite especial de celebração, música e confraternização. 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Será servido na ocasião mesa de frios, opções aí de polenta com bacon, arroz com charque, massa, sobremesa, ingressos antecipados. 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Estou aí, 15 horas 11 minutinhos, por aqui a gente segue de música na nossa programação da Rádio Prata Serra. Boa tarde. Música.

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1: 15 horas e 33 minutos.
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13: Horas, 38 minutos, você está curtindo por aqui a Prata é Pop na Rádio Prata Serra, na 91.5. 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Na programação aí no dia de hoje, você encontra o jogo da Copa. Já garante seu voucher, escolha a tua poltrona e a gente vai curtir junto hoje no cinema o jogo do Brasil e Haiti pela segunda rodada, então, da Copa do Mundo. 15h41, a AMP, Associação dos Músicos Pratenses, convida para a Assembleia Extraordinária no Auditório da Casa da Cultura na próxima terça-feira, dia 23 de junho, às 19h. Ordem do dia, prestação de contas, eleição da nova diretoria e assuntos gerais. Participe! AMP, valorizando a música, os músicos e a cultura da nossa comunidade. 15h41, a gente segue de música por aqui.

0: Renato Russo.
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4: Boa tarde, são 16 horas, 2 minutos, está entrando no ar neste exato momento seu correspondente Rádio Prata Serra, sempre com oferecimento de Oral Única e Clínica de Odontologia. E a primeira-ministra italiana, Giorgia Meloni, disse que o presidente dos Estados Unidos, Donald Trump, inventou uma história sobre ela. Em entrevista por telefone concedida a uma emissora de televisão italiana, Trump afirmou que Meloni implorou para tirar uma foto com ele durante a cúpula do G7 na França. Ela me implorou para tirar uma foto com ela. Ela queria muito uma foto comigo. Eu não teria tirado, mas fiquei com pena dela, afirmou o presidente americano. Em resposta à declaração do Trump, a Giorgia Meloni divulgou hoje um vídeo no X, né, o antigo Twitter, no qual se declarou surpresa com as declarações totalmente inventadas de Trump, ou seja, mentira, né? Não sei por que o presidente dos Estados Unidos se comporta dessa maneira com seus aliados. Além disso, não é a primeira vez. Só posso dizer que é decepcionante que ele não demonstre a mesma determinação com os inimigos do Ocidente e dos Estados Unidos, cujos líderes ele trata como muita indulgência. Há uma coisa que ele deve lembrar, nem eu, nem a Itália jamais imploramos, disse Meloni. Já o ministro italiano das Relações Exteriores também anunciou no X que cancelou sua visita aos Estados Unidos previstas para os dias 21 e 22 de junho, após declarações graves e ofensivas de Donald Trump contra a Premier. O subsecretário do gabinete da Premier italiana também se manifestou em um comunicado e criticou a postura de Trump, dizendo que com seus rompantes inadequados, ele tornou os Estados Unidos impopulares em todo o continente europeu, prejudicando não apenas a Europa, mas sobretudo os Estados Unidos. Meloni foi eleita em outubro de 2022, à frente do governo de coalizão ultraconservador, vinha sendo até então uma das aliadas mais próximas de Trump na Europa, esforçando-se frequentemente para desempenhar um papel de mediadora entre posições divergentes dos Estados Unidos e do continente europeu. A Premier foi a única líder europeia que presenciou a posse de Trump na Casa Branca em 2025. Ela costumava, inclusive, elogiar com frequência as políticas do presidente americano, mas se distanciou do governo Trump após a implementação das tarifas norte-americanas, né, sobre diversos países. A relação foi abalada novamente quando Trump voltou a defender a anexação da Groenlândia ao território americano e a proposta foi rejeitada por países europeus. Com o início na Guerra do Oriente Médio e a desaprovação de cidadãos italianos sobre o conflito, Meloni e Trump se distanciaram ainda mais. Em abril desse ano, Trump criticou a primeira-ministra por recusar envolver o seu país na guerra e disse que havia ficado surpreso e decepcionado com sua falta de coragem. Na época, Meloni já havia criticado Trump após ele ter chamado o Papa Leão de fraco por condenar a guerra no Irã. Considero inaceitáveis as palavras do presidente Trump em relação ao Santo Padre. O Papa é líder da Igreja Católica e é correto e natural que ele peça paz e condene todas as formas de guerra, afirmou a Premier. E dois homens foram presos e dois adolescentes apreendidos por envolvimento no latrocínio de um caminhoneiro. O caminhoneiro André Luiz Sten, de 36 anos, em Cruz Alta, no noroeste do estado. A Operação Tijucas foi realizada ontem. Conforme a investigação, o homem foi atraído até Cruz Alta por meio de uma falsa negociação para venda de colchões. Ao chegar no local combinado para entrega da mercadoria, foi rendido e morto pelos suspeitos. O caso ocorreu em maio. Quando a vítima chegou ao local designado, os suspeitos convidaram a vítima para entrar em uma residência. Nesse momento, renderam, amarraram e levaram ele junto do caminhão para deslocar em direção ao município de Boa Vista do Cadeado por uma estrada de terra rural, explicou o delegado responsável pela investigação, Murilo Gambini Juntin. Durante a operação, os policiais cumpriram 9 medidas cautelares, entre elas 2 prisões preventivas contra adultos, 2 medidas de internação de adolescentes e 5 mandados de busca e apreensão. Os presos têm de 19 a 25 anos e foram encaminhados ao presídio estadual de Cruz Alta. Já os adolescentes de 16 e 17 anos foram conduzidos à Fundação de Atendimento Socioeducativo, a FASE de Santo Ângelo. Conforme a Delegacia de Polícia de Repressão às Ações Criminosas Organizadas, a DRACO, a investigação apontou que a participação dos 4 suspeitos no crime. A polícia informou, então, ainda que os bens da vítima foram recuperados e devolvidos à família, a carga de colchões transportada pelo caminhoneiro não chegou a ser levada pelos criminosos. E um ataque a tiros foi registrado na manhã de hoje no Largo da Prefeitura de Bom Jesus, na Serra Gaúcha. Um motorista da administração municipal foi alvo de uma tentativa de homicídio por volta das 9 horas da manhã dessa sexta-feira em uma área que concentra a Prefeitura, a Câmara de Vereadores e as secretarias municipais. Conforme o prefeito de Bom Jesus, o Frederico Arcari Becker, após ser atingida pelos disparos, a vítima correu para dentro do prédio público em busca de proteção, mas o suspeito, um homem de 44 anos, chegou a entrar no local para tentar localizá-la para dar continuidade ao ataque. Segundo o prefeito, as informações preliminares apontam que o motorista foi atingido por ao menos 6 disparos. Ele recebeu os primeiros atendimentos no Serviço de Atendimento Móvel SAMU e foi encaminhado ao hospital. Apesar da gravidade da ocorrência, o prefeito informou que o homem estava consciente, com sinais vitais estáveis, no atendimento inicial. A motivação do crime ainda é desconhecida e deve ser investigada pela Polícia Civil. O ataque ocorreu durante o expediente da prefeitura e foi presenciado por servidores e pessoas que circulavam pelo local. De acordo com o prefeito, a situação gerou apreensão entre os funcionários. O prefeito informou ainda que a administração municipal está prestando assistência ao servidor ferido. Segundo ele, integrantes da equipe do governo acompanharam o atendimento desde a chegada do SAMU ao hospital. E após o ataque, a brigada militar foi acionada e prendeu o suspeito. O delegado Gustavo Costa do Amaral confirmou que o homem foi detido e encaminhado à delegacia de Vacaria. E a babá Cristiane Margarete de Freitas Pereira, de 51 anos, presa em abril pela Polícia Civil por suspeita de maltratar e dopar 2 bebês gêmeos de 8 meses em Gravataí, na região metropolitana, recebeu o direito de deixar a cadeia. A justiça entendeu que houve excesso de prazo para apresentação da denúncia por parte do Ministério Público e determinou que ela deixe a prisão e seja monitorada com uso de tornozeleira eletrônica. Em abril, os pais dos bebês procuraram a Polícia Civil para relatar que estavam suspeitando da babá. A mãe contou que contratou a mulher que atuava como auxiliar de enfermagem, após a indicação de uma amiga que trabalhava com Cristiane em um hospital de Porto Alegre, quando os filhos tinham apenas 1 mês e meio. Os pais começaram a desconfiar do comportamento dos gêmeos, que ficavam agitados aos finais de semana. A mãe chegou a questionar a Cristiane por mensagens sobre a medicação que teria sido dada às crianças. A mãe afirma que os bebês estavam com a respiração fraca. Cristiane alegou que apenas usava os medicamentos. Os pais buscaram as imagens de câmeras de segurança e localizaram vídeos anteriores. A Gaúcha ZH teve acesso a alguns vídeos. No primeiro deles, com data de 25 de setembro do ano passado, a babá está no banheiro com um dos gêmeos no colo. Nesse período, o bebê tinha pouco menos de 2 meses. Ele está em um frasco, ela está com um frasco na mão que usa para pingar gotas na boca dele. Ela guarda então o frasco junto ao corpo antes de sair do local. Em um outro vídeo, de 6 de abril deste ano, tem duração de 55 segundos, a imagem mostra a mulher no mesmo banheiro com 2 mamadeiras sobre a pia. Ela fecha a porta do cômodo, retira algo que parece um comprimido do bolso, parte com a boca e em seguida deposita dentro das mamadeiras. O vídeo não chega a mostrar a mulher administrando medicamento aos bebês. Na investigação, há relatos de outras imagens referentes aos dias 1º e 18 de março deste ano, quando a mulher teria inserido medicação desconhecida na mamadeira dos bebês. Os pais relataram que a babá tinha conhecimento da existência da câmera e que não identificaram lesões nos filhos. O caso passou a ser investigado pela Delegacia Especializada no Atendimento à Mulher de Gravataí após o relato dos pais. Em 16 de abril, ela foi indiciada pelos crimes de maus tratos, com agravante pelo fato de as vítimas serem menores de 14 anos e por vias de fato, que são as agressões, né, que não chegam ao causar uma lesão corporal. Segundo a conclusão da investigação, as imagens das câmeras de segurança do banheiro e do quarto dos bebês evidenciam que a investigada ministrava medicamentos não prescritos e que chegou a agredir fisicamente um dos gêmeos, atingindo-o na cabeça. Os bebês foram encaminhados para exames toxicológicos, no entanto, a perícia não conseguiu identificar nenhuma das substâncias pesquisadas nas amostras de urina ou sangue dos gêmeos. Um dos laudos após a coleta, então, aponta que a detecção da substância depende do tipo utilizado, da dose, do tempo transcorrido e das características corporais do indivíduo. Ao analisar a investigação apresentada pela polícia, o Ministério Público entendeu, então, que poderia estar diante de um crime mais grave, como uma possível tentativa de homicídio. Em razão disso, em 11 de junho, a promotoria, então, solicitou novos esclarecimentos à polícia. 16 horas, 12 minutos, você está conferindo agora o nosso correspondente Rádio Prata Serra, sempre com oferecimento de Oral Única e Clínica de Odontologia. E aos 90 anos, Gaúcho acompanha a sua 15ª Copa do Mundo. Poucos torcedores no mundo podem falar com tanta autoridade sobre as Copas do Mundo como o gaúcho Nicolas Galanos, de 90 anos. Ele é morador de Santana do Livramento e acompanha a seleção brasileira in loco pela 15ª vez consecutiva e conversou com a Gaúcha ZH na Finlândia, na Filadélfia, horas antes, então, da chegada da seleção para o jogo contra o Haiti, marcado para essa sexta-feira. Ele disse o seguinte, né, com a experiência de ter acompanhado os três últimos títulos mundiais do Brasil, em 1970, 1994 e 2002, ele disparou contra a edição atual. Posso dizer que é a pior. A crítica não tem relação com o desempenho da seleção brasileira, mas sim com a logística enfrentada pelos torcedores nos Estados Unidos. Segundo ele, os deslocamentos são longos, os problemas de transporte, as dificuldades para acessar os estádios tornam essa Copa mais complicada, né? A mais complicada que ele já viveu, então, na sua história. Em contrapartida, o veterano torcedor aponta a Copa do Catar em 2022 como a sua melhor experiência em mundiais. O que ele disse, né? O que leva o senhor a acompanhar 15 Copas do Mundo? Ele disse o seguinte, eu gosto muito de futebol, gosto de viajar e, graças a Deus, sempre tive saúde. Em 1970, certamente, tinha o Pelé, o Gerson. Aquela seleção era diferente. Entre tantas histórias, né, qual que é a lembrança mais marcante? Ele disse o seguinte, os títulos que eu vi, ganhei no México em 1970, nos Estados Unidos em 1994 e também no Japão em 2002. E o que ele está achando dessa Copa de 2026, né? E como ele disse, posso dizer que é a pior, porque está muito difícil. Hoje fiquei 2 horas tentando comprar uma passagem de trem. Depois ainda levamos mais 1 hora para chegar. Tivemos que pagar $100 para conseguir transporte. Foi tudo muito complicado. Está aí, né, a informação desse gaúcho que acompanha a sua 15ª Copa do Mundo em loco. Aqui a gente segue de informação disponível também nas nossas redes sociais e no site aqui da Rádio Prata Serra da 91.5, informação relacionada ao nosso hospital aqui de Nova Prata, né? O Hospital São João Batista recebeu hoje a visita do presidente do Sicredi, o seu Sadi Bento Rigotti, acompanhado dos gerentes das agências de Nova Prata, o Leandro José Bignoni, o Heleno Segranfredo e também o Alex Zanin. Os representantes da cooperativa de crédito foram recepcionados pelo administrador do hospital, Marcos Santori, pelo diretor técnico, Marcos Gondenberg, pela gerente administrativa, Eliane Examin, e pelo coordenador da campanha Eu Sou HSJB, juntos para reconstruir o seu Altair Minosso. O encontro teve como principal objetivo oficializar a doação de R$50 mil ao Hospital São João Batista, valor destinado por meio da campanha O Sicredi Multiplica Sua Solidariedade. A iniciativa constituiu, então, em dobrar as doações realizadas ao hospital. Durante a reunião, as manifestações, então, destacaram a missão do Sicredi, o seu compromisso com o desenvolvimento da comunidade, e os representantes, então, também ressaltaram a parceria construída com o hospital. Mais uma informação disponível também nas nossas redes sociais, a Brigada Militar, por meio da sua 3ª Companhia Independente da Polícia Militar, prendeu um homem de 18 anos pelo crime de contrabando na madrugada dessa sexta-feira aqui em Nova Prata. A prisão ocorreu no bairro São João Bosco, por volta da 00h30. Durante a ação policial, o indivíduo foi abordado e em sua posse foram encontrados 40 cigarros eletrônicos, né, os famosos vapes, cuja comercialização é proibida no Brasil. Diante dos fatos, esse homem foi conduzido à delegacia de polícia em Caxias do Sul, onde foi lavrado o auto de prisão em flagrante. Posteriormente, ele foi encaminhado ao presídio estadual, onde permanece à disposição da justiça. São 16 horas, 16 minutos. 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Boa tarde.
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3: 16 horas e 17 minutos.
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8: Seis horas 22 minutos. 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Daqui a pouquinho a gente tem sorteio, viu, no próximo bloco. 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No 99920-3154, 99920-3154. 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No próximo bloco a gente faz o sorteio por aqui e você pode ser o sortudo, aproveita! Música.

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2: 16:34.
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11: h 39, a programação da sua tarde por aqui, ligadinho na Rádio Prata Serra, com oferecimento da rede de postos Sander. 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E agora tem sorteio. Toda sexta-feira por aqui, viu? Tem sorteio de um brinde, né? Vale um brinde da Loja Natural, a loja do Ronaldo. Vamos ver quem vai ser o sortudo, a sortuda de hoje. Final de telefone 7637, a Jéssica. Parabéns, Jéssica. Então vai levar pra casa, né? O brinde da Loja Natural, a loja do Ronaldo. Basta passar lá na loja, conversar com o Ronaldo e escolher o brinde por lá, né? Então, parabéns. E você de casa que não ganhou o brinde hoje, né? Não ganhou nesse sorteio. Fique ligado, viu? Na programação da Rádio Prata. Segunda-feira a gente tá de volta. Semana que vem tem muito mais sorteios por aqui na nossa programação. Vale a pena ficar ligadinho com a gente. 16 horas 40 minutinhos. Por aqui a gente segue de música na programação da Rádio Prata. Na sequência tem o nosso encerramento por aqui. Logo mais vem chegando o Percy com Roda de Chimarrão. Boa tarde.
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6 horas 49 minutinhos, faltam 11 minutos para as 5 horas da tarde. Daqui a pouquinho vem chegando o Percy com roda de chimarrão por aqui. 12 graus no centro de Nova Prata. Por aqui eu vou encerrando minha participação ao vivo nessa sexta-feira, agradecendo aos nossos patrocinadores, os nossos apoiadores aqui da Prata é Pop, JR Bombardelli, Prata é Tintas, Agropremium Agropecuária, Loja Natural, a Loja do Ronaldo, Padaria e Confeitaria Zanotto, Move Arte Cinemas, Adil Telecom e com a gente também Rede de Postos Sander. Desejando para você um ótimo final de tarde, uma ótima sexta-feira, um ótimo final de semana. Eu e você temos encontro marcado na segunda-feira, a partir da 1h30 da tarde, aqui na Prata é Pop, da Rádio Prata Serra, da 91.5. Fique ligado com a gente. Até mais. Tchau, tchau.

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Oi, Gaúcho Velho do Meu Pago, estamos de volta, 17 horas e um minuto, horário oficial do nosso país. Está começando mais um programa Roda de Chimarrão, programa de todas as tarditas, companheiro velho. Hoje já é sexta-feira, estamos sextando, né? Opa! E você que está nos ouvindo, obrigado aí pela audiência, obrigado pelo carinho. 17 horas e um minuto para você que está ligado conosco, na audiência, no carinho de vocês para com a gente. Vamos liberando o nosso telefone 3242-1212, é o nosso telefone de contato. O último tirão vem aí, Quarteto Coração de Potro, Olha, Olhos de Tigra, Guto Gonzalez e os Silêncios das Janelas do Povoado, Luiz Marenco. A hora certinha, 17 horas e 2 minutinhos.

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Muito bem, meus amigos, e a hora certinha, agora são 17h20, 17 horas e 20 minutos. Esse é o programa Roda de Chimarrão, programa nativista. Para você que está nos ouvindo, é a Prata FM 91.5, a rádio do coração do ouvinte. Logo mais à noite, 9h30, nós temos o Jogo do Brasil aí para você que está nos ouvindo, nos acompanhando. Muito obrigado pelo carinho, muito obrigado pela audiência. Valeu, gurizada. 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Feito, gurizada. Vamos trazendo música, né? Vamos trazendo música. Ah, pro Simão. Ah, o Simão tá nos ouvindo? Simão. São Simão. Vamos lá, gurizada, né? Vou botar um positivo aqui. Certo? Uma bênção também. Suco Lerete, Judício, 17h22, Ave Maria, Pedrozinho. Vamos com música, deixa eu ver quem é que vai cantar aqui, Leonel Gomes, Pala, depois Pampa, Joca Martins, tá certo assim? Pode ser assim? Então vamos lá.

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1: 17:30.
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12: Buenos, gurizada, olha a hora certinha para você que está ligado. Agora são 17 horas e 35 minutos. Olha, na semana que vem, nós vamos ter aí o tríduo, né, de quatro noites. É o tríduo de quatro noites. Vamos ter o tríduo do nosso padroeiro São João Batista. Começa na quarta-feira, dia 24, quinta, dia 25, sexta, dia 26 e sábado, dia 27. Ainda temos algumas vagas aqui, né? Algumas vagas, mas já temos aí engatilhado. Até vou ter que dar uma ligada aí, né? Tá certo, gurizada? Conosco já está a Rede de Mercados Porta, está a Advocacia Beltrame, está conosco a Viva Farma Farmácias, o Sindicato dos Trabalhadores Rurais de Nova Prata e Vista Alegre do Prata, está conosco a Juste Máquinas e Peças, um abraço para o meu amigo Dirceu, estará conosco a Convasa, acessórios para móveis e ferramentas, Barbieri Automóveis, Chaves e Imóveis, né? E também estará conosco a Chapeação Ferreto, do meu amigo Norberto Ferreto. Mandar um abraço aí para o Norberto Ferreto, lá no povoado Cola. Polimento, retoques e soldas. O telefone é 99633-5748. Um abraço aí para o Norberto. Também estará conosco Nelson Barbieri, Imóveis, Automóveis, Chaves em geral. Um abraço aí para o Nelsinho, o Cuque, a Dona Vilma, o seu Nelson. Obrigado pela companhia. E também Beltrame, Perúcio e Lovisão, advogados. Um abraço para o doutor Avelino, para o Dirceu, Lovisão e Povolnei Perúcio, Nova Prata e Veranópolis. Tá certo, gurizada? Um abraço pessoal aí da Fibra Sinos, que estão nos ouvindo, Silvano, a turma toda aí. E também a turma lá da HA, Comércio e Representações Agrícolas Limitada. Alô, Lauri, tudo certo aí? São 17h37, e daí, Precisinho, quem é que tá chegando aí? Perisca Greco? Mesmo? É gringo ou greco? Ah, greco. Tá bom. 17h38. Simbora, gurizada!

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9: Muito bem, gurizada, e a hora certinha, agora são 17h48, o tempinho vai passando, 17h48, o programa é Roda de Chimarrão, que estamos apresentando, seu programa nativista de todas as tarditas aqui na Prata FM. Muito bem, vamos trazendo música, né? É, porque nós temos a oração da Ave Maria desta sexta-feira aí com o Padre Mauri, e em seguida a gente volta com a segunda hora. Depois vamos para casa para jantar bem descansado, porque 9h30 tem jogo, né? Brasil e Haiti. O que vai dar, Precisinho? O que vai dar hoje? Dor de cabeça? É, eu acho que sim, viu? Não estou muito acreditando aí, mas vou torcer para o Brasil, né? É, só falta torcer para o Haiti, né? Só faltava. Não, também não, né? Leonel Gomes, pela cordiona do tempo e pela voz do campo, Lisandro Amaral. E a hora certinha, 17h50.

Muito bem, gurizada, sabe para quem nós vamos oferecendo aí, para o pessoal da garagem da prefeitura. Tá nos ouvindo, estão nos ouvindo. E de escutar. Pessoal lá da garagem da prefeitura, muito obrigado pelo carinho, muito obrigado pela companhia. Estão sintonizados conosco. Pode matear aí, gurizada, ao pé do rádio.

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1: 17:57.
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No entardecer deste dia de sexta-feira, quando os ponteiros do relógio apontam para o infinito, nós nos encontramos, amigos ouvintes da Rádio Prata, para este momento de prece e gratidão a Deus por meio de Maria. E hoje queremos refletir com a temática do agricultor. O agricultor é aquele que, com esforço e dedicação, nos proporcionam o alimento que chegam à nossa mesa. Hoje, rezamos por todos os agricultores, pedindo a Deus que abençoe suas colheitas, proteja suas lavouras e dê sabedoria para cuidar da Mãe Terra que nos sustenta e governa, e do trabalho que realizam com tanto amor, com tanto cuidado, com tanto esmero e carinho. E juntos rezemos. O anjo do Senhor anunciou a Maria, e ela concebeu do Espírito Santo. Eis aqui a serva do Senhor, faça-se em mim segundo a vossa palavra. E o Verbo divino se fez humano e habitou entre nós. Ave Maria, cheia de graça, o Senhor é convosco. Bendita sois vós entre as mulheres, e bendito é o fruto do vosso ventre, Jesus. Santa Maria, Mãe de Deus, rogai por nós, pecadores, agora e na hora de nossa morte. Amém. Rogai por nós, Santa Mãe de Deus, para que sejamos dignos das promessas de Cristo. Oremos. Derramai, ó Deus, a vossa graça em nossos corações, para que, conhecendo pela mensagem do anjo a encarnação do vosso Filho, cheguemos por sua paixão e cruz à glória da ressurreição. Por Cristo nosso Senhor. Amém. Glória ao Pai, ao Filho e ao Espírito Santo, assim como era no princípio, agora e sempre. Amém. E sobre todos os ouvintes da Rádio Prata, a bênção de Deus Pai, Filho e Espírito Santo. Amém. Música.

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1: E daí, gurizada, tudo certinho, tudo tranquilo, que nem água de poço? Estamos de volta, né? 18 horas e 5 minutos, é o programa Roda de Chimarrão que dá sequência. E nós vamos lá ver o que, que vai chegando agora, né? Vai chegando, deixa eu ver aí. Ah, tá chegando, chegou agora, então. Chegou agora, meus amigos. O Grupo Galderiaço, Pelos Cantos e Penharol, vamos trazendo Luiz Carlos Borges. Confira a hora certinha, 18h05. Um abraço aí pro Paulo Ricardo da Rosa, da garagem da prefeitura. Obrigado pelo carinho.

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8: Muito bem, meus amigos, e a hora certinha, agora são 18 horas e 18 minutinhos, 18 com 18. Meus amigos, na semana que vem nós temos aí o tríduo de nosso padroeiro São João Batista, né? É, estaremos transmitindo todas as noites, a partir de quarta-feira, quarta, quinta, sexta, sábado. É, quarta, quinta, sexta e sábado. 4 dias, tríduo de 4 dias. 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Um abraço, gurizada. Tamo junto, né? Tamo junto. 18 horas, 19 minutinhos, 18h19, daí, tchê. Vamos ver aí quem é que tá chegando. 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E também HA, Comércio e Representações Agrícolas Limitada, do meu amigo Lauri, ali ao lado do Banco do Brasil. Um abraço, gurizada. Tamo junto, né? Tamo junto.

Senhor dos céus e da terra, fonte do afeto mais puro, perdão se só te procuro quando me encontro em desgraça, mas reconduz nossa raça aos valores do início, para que o teu sacrifício não tenha sido de graça. Pai,

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1: 18:31.
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4: Vamos lá então, gurizada. Quinto prêmio, 7.117.7117. Quarto prêmio, 8.225.8225. Terceiro prêmio, 8.450.8450. Segundo prêmio, 7.930.7930. E o primeiro prêmio, 8.624.8624. 8.624.
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4: E daí, gurizada, tudo certinho? 18 horas e 35 minutinhos, 18 com 35. Você está com o programa Roda de Chimarrão, aqui pela Prata FM 91.5. Meus amigos, na sexta-feira, dia 26 de junho, 19 horas, no Clube do Grêmio Pratense, sede histórica, jantar de aniversário e posse da diretoria aí para a gestão 2026-2028. Dos músicos aqui de Nova Prata. Será servido mesa de frios, opções de polenta com bacon, arroz com charque, massa, além de sobremesa. Ingressos antecipados no Pointer ou pelo telefone 998700012, com Ademar Vivan. AMP valorizando a música, os músicos e a cultura da nossa comunidade. Tá certo? Vamos lá, gurizada. 18 horas e 36 minutos, manhã de maio. Depois vamos trazendo aí, o que é aqui? Ressuscitado? Não, o Bugio ressuscitado. Achava que tinha ressuscitado o Bugio. É o Bugio que foi ressuscitado. 18h36. Senhora, gente!

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8: Muito bem, amigo velho, conferindo comigo a hora certinha, agora são 18:49, 18:49. Nós vamos agradecendo os nossos patrocinadores, nossos colaboradores, a todos que nos ouviram, nos acompanharam, muito obrigado pelo carinho. Vamos ficando por aqui, com as últimas marcas aí, Prendiada Buena que está nos ouvindo, na cidade, no interior e nas dezenas de municípios da nossa grande Nova Prata, nós vamos trazendo aí a saideira, a sinaleira, né? E atendendo o pedido aí numa música do Marquinhos Vieira, né? Um abraço à família aí que está nos acompanhando. Tropeando a saudade, né? Depois o primeiro e último mate desta semana, os monarcas. Bom final de semana, a gente volta amanhã!

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2: 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As notícias do governo federal que movimentaram o país no dia de hoje.
3: Olá, boa noite.
1: Boa noite para você que nos acompanha em todo o país.
3: Sexta-feira, 19 de junho de 2026.
1: Vamos ao destaque do dia: redução do analfabetismo.
3: Pela primeira vez na história, a população com mais de 15 anos que não sabe ler e escrever é menor que 5%.
1: Metade do total de analfabetos é idosa, sendo que também pela primeira vez há menos mulheres que homens nessa condição. Gabriela Noronha.
4: Para fortalecer a educação de jovens e adultos e combater o analfabetismo no Brasil, em 2024, o MEC lançou um pacto nacional que aumenta as vagas nessa modalidade de ensino nos sistemas públicos.
3: E ainda, em Minas Gerais, presidente Lula anuncia investimentos em hospital de referência para o tratamento de câncer em Belo Horizonte.
1: E em novo hospital universitário de São João del Rei, para atendimento de média e alta complexidade, que vai beneficiar 54 municípios.
3: Você vai ouvir também combate às apostas ilegais.
1: Decreto assinado pelo presidente Lula vai permitir bloqueio de bens das bets irregulares e destinação do dinheiro para o Fundo de Segurança Pública. Graziele Bezerra.
5: Segundo o Ministério da Justiça e Segurança Pública, ao todo, 25 milhões de brasileiros apostam nessas plataformas, sendo que um a cada quatro deles aposta todos os dias.
3: Hoje, na apresentação da Voz do Brasil, eu, Mariana Jungmann e Luciano Seixas.
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3: A taxa de analfabetismo no Brasil caiu para menos de 5%, a menor da série histórica.
1: O índice de pessoas que não sabem ler e escrever é maior entre os idosos com mais de 60 anos.
3: Políticas como o Pacto Nacional para a Educação de Jovens e Adultos vêm ajudando a reduzir ainda mais essa taxa no Brasil.
4: Na mesa, cadernos e lápis. No coração, sonhos que resolveram sair da gaveta. Aos 61 anos, a cearense Maria do Socorro não perde uma aula no Centro de Educação de Jovens e Adultos no Distrito Federal. Ela teve que trabalhar desde muito cedo e não aprendeu a ler e a escrever, mas decidiu voltar à sala de aula por meio do EJA. E hoje divide o tempo entre as lições e as faxinas que faz para ganhar a vida. A cada nova palavra que ela aprende, é um mundo novo que se abre.
6: Toda pra que eu vejo, eu tô lendo. Vou no mercado, aí eu vejo o preço das coisas, aí eu fico lendo.
4: Assim como Maria do Socorro, milhares de brasileiros têm vencido a luta contra o analfabetismo. Segundo novos dados do IBGE, em 2025, o Brasil tinha 8 milhões e 400 mil analfabetos com 15 anos ou mais, o que representa uma taxa de analfabetismo de 4,9%. O ministro da Educação, Leonardo Barchini, destacou que é o melhor resultado da série histórica.
7: Pela primeira vez na história, nós atingimos na população de mais de 15 anos, menos de 5% de analfabetos no Brasil. E sabe o que a Unesco fala disso? Sabe o que os organismos internacionais falam disso? Falam que um país, quando atinge menos de 5% de adultos analfabetos, ele está encaminhado para a erradicação do analfabetismo.
4: Segundo o IBGE, a população com 60 anos ou mais representava mais da metade do total de analfabetos em 2025. E entre os idosos, pela primeira vez, a taxa de analfabetismo entre as mulheres foi menor que a dos homens. De acordo com William Kratochiwil, analista do IBGE, sem considerar o grupo dos idosos, a taxa cai para menos de 3%.
8: Se tirarmos as pessoas de 60 anos ou mais do grupo de análise, essa taxa ela cai para 2,6%. Isso é reflexo de uma quase universalização da taxa de escolarização, da frequência à escola contínua de crianças de 6 a 14 anos, que em 2025 alcançou aí os 99,5%.
4: Para fortalecer a educação de jovens e adultos e combater o analfabetismo no Brasil, em 2024, o MEC lançou um pacto nacional que aumenta as vagas nessa modalidade de ensino nos sistemas públicos. A professora do EJA, Ana Isabel Lopes, ressalta que, apesar das limitações, os alunos buscam a superação e o aprendizado.
9: A sede maior é essa: eu quero aprender a ler, escrever e eu quero fazer contas. E aí a gente, dentro desse universo, a gente vai apresentando um outro mundo, né? Outras discussões.
4: O Pacto Nacional pela Superação do Analfabetismo prevê mais de 3 milhões de novas matrículas no EJA. E o investimento total deve ser de 4 bilhões de reais até 2028. Reportagem Gabriela Noronha.
1: E o novo piso salarial dos professores da educação básica já está definido. Será de R$ 5.130,63.
3: Um reajuste de 5,4% em relação ao valor que estava em vigor, garantindo ganho real acima da inflação.
1: O decreto foi assinado pelo presidente Lula e publicado hoje no Diário Oficial.
3: Segundo a legislação vigente, a atualização anual do piso não pode ficar abaixo da inflação acumulada.
1: E os profissionais contratados por tempo determinado também estão entre os beneficiários do piso salarial nacional.
3: As inscrições para o Sisu Mais acabam hoje, mas os estudantes ainda têm algumas horas para aproveitar essa oportunidade.
1: O sistema aproveita notas de quem fez o último Enem, mas não foi selecionado no primeiro semestre, para uma nova seleção de vagas remanescentes em universidades de todo o país.
3: E as notas de corte já foram divulgadas, o que ajuda a escolher cursos com mais chance de passar.
10: O Ministério da Educação divulgou as primeiras notas de corte parcial do Sisu Mais, uma etapa complementar do Sistema de Seleção Unificada, Sisu, que vai ofertar eventuais vagas disponíveis em instituições públicas de educação superior. A nota de corte pode ser consultada diretamente nas páginas do Sisu Aluno e do Sisu Vagas ou por meio da Central de Atendimento do MEC pelo telefone 0800-61-61-61. Ao todo, 34 instituições públicas de educação superior decidiram destinar vagas para o Sisu Mais. Estão sendo ofertadas 9.436 vagas em 532 cursos. A nota de corte deve ser utilizada pelo candidato apenas como uma referência da situação em que se encontra para concorrer à vaga selecionada, não sendo uma garantia de seleção. E atenção, o estudante que obtiver no mínimo 650 pontos na média das 5 provas do Enem está apto a participar do PEDME Licenciaturas caso se inscreva para um curso presencial de licenciatura e seja selecionado. Quem entrar no programa vai ganhar bolsa mensal de R$ 1.050 desde o ingresso até a conclusão do curso. Para mais informações, acesse as redes sociais do Ministério da Educação ou portalgov.br/MEC. Reportagem Júlio César de Oliveira.
1: Melhorar a qualidade do atendimento dos futuros médicos e garantir a regulação dos cursos de medicina.
3: Esses são os objetivos de uma medida provisória assinada hoje pelo presidente Lula, que torna obrigatória a aprovação no ENAMED, o Exame Nacional de Avaliação da Formação Médica, para obter o diploma e o registro profissional.
1: A medida vale apenas para novos alunos que ingressarem nos cursos de medicina.
11: Estudantes de medicina deverão obrigatoriamente ser aprovados no ENAMED, o Exame Nacional de Avaliação da Formação Médica, para obter o diploma e exercer a profissão. O ENAMED também vai substituir a prova teórica do Revalida, exame aplicado a médicos formados no exterior que querem validar o diploma no Brasil. As mudanças estão previstas em uma medida provisória assinada pelo presidente Lula durante a inauguração do Hospital Universitário da Universidade Federal de São João del Rei, em Divinópolis, Minas Gerais. Em entrevista coletiva nesta sexta-feira, a secretária de Regulação e Supervisão da Educação Superior do MEC, Marta Abramo, afirmou que a nova política tem como objetivo melhorar a qualidade da formação médica e fortalecer a supervisão dos cursos.
12: Isso agora vem reforçado na própria medida provisória no texto e vai ter um reforço legal, né, de que um dos objetivos do ENAMED é exatamente auxiliar na avaliação, regulação e supervisão dos cursos de graduação de medicina. Isso está em perfeita consonância com o nosso Sistema Nacional de Avaliação. O resultado dos desempenhos podem constituir o referencial básico dos processos de regulação e supervisão da educação superior.
11: Com a medida, cada estudante deverá participar do ENAMED duas vezes, a primeira ao final do quarto ano do curso, para ajudar a identificar dificuldades e permitir que as instituições façam os ajustes necessários. E a segunda prova será no último ano da graduação. Nesta última etapa, a aprovação no exame será obrigatória para que o formado possa se inscrever no Conselho Regional de Medicina, o CRM, e exercer legalmente a profissão. A exigência não vale para quem já está cursando medicina, apenas para quem entrar após a publicação da medida provisória. Para o secretário de Gestão do Trabalho e da Educação na Saúde do Ministério da Saúde, Felipe Proenço, a mudança é uma reivindicação das entidades médicas e responde a uma preocupação da população.
13: Traz essa grande preocupação com a qualidade da formação médica, com quem está atendendo a pessoa, de como que a pessoa que está sendo atendida vai poder saber sobre a qualidade da formação desse profissional. Para isso, foi fundamental estar ouvindo a população, estar ouvindo um clamor da sociedade que acha importante que tenha uma prova que avalie a qualidade da formação médica, e é exatamente isso que a medida provisória está apresentando, ouvindo essa preocupação, esse clamor.
11: O ENAMED foi criado em 2025. Na primeira edição, 32% das escolas médicas do país tiveram a avaliação considerada insatisfatória. 33% dos estudantes concluintes não atingiram o nível mínimo de proficiência esperado. O exame será realizado duas vezes por ano pelo INEP, o Instituto Nacional de Estudos e Pesquisas Educacionais Anísio Teixeira, nos municípios que têm cursos de medicina. A edição de 2026 está com inscrições abertas até 29 de junho. As provas serão aplicadas no dia 13 de setembro. Reportagem Jéssica Gonçalves.
3: E o presidente Lula também anunciou hoje em Minas Gerais um pacote de investimentos em saúde com foco na ampliação do atendimento pelo SUS.
1: Foi inaugurado um novo hospital da Universidade Federal de São João del Rei, que vai beneficiar 1 milhão de pessoas em 54 cidades.
14: O Hospital da Universidade Federal de São João del Rei será referência em assistência à saúde, ensino e pesquisa. É o primeiro da região oeste de Minas Gerais totalmente destinado ao SUS. O hospital terá capacidade de atendimento de média e alta complexidade e vai beneficiar mais de 1 milhão de pessoas de 54 municípios. O presidente da Rede HU Brasil, que administra hospitais universitários federais, Arthur Chioro, detalhou como será a estrutura da nova unidade de saúde.
15: Esse hospital, que já está atuando, já tem paciente internado, vai ter 198 leitos. Desses 198 leitos, 55 serão de terapia intensiva. Nós teremos todas as principais especialidades clínicas, cirúrgicas, pediátricas.
14: O governo do Brasil vai investir 341 milhões de reais por ano no hospital universitário, além de 85 milhões de reais para a compra de equipamentos e mobiliários médico-hospitalares. Durante a inauguração, o presidente Lula falou sobre a importância de investimentos para a saúde e educação.
16: Nós estamos criando 40 e poucos hospitais universitários. E nós estamos fazendo mais investimento do que já foi feito em qualquer momento da história desse país na saúde. Por uma simples razão. Por uma simples razão. A Constituição brasileira diz que todos nós somos iguais perante a lei. Então o povo pobre tem que ter direito à mesma médica que o presidente da República tem.
14: Pela manhã, em Minas Gerais, Lula também anunciou investimentos para o Hospital Luxemburgo, em Belo Horizonte, referência no tratamento contra o câncer. A unidade, que pertence ao Instituto Mário Pena, passou a atender 100% pelo SUS e recebeu investimentos de 89 milhões e 300 mil reais, além de um acelerador linear para radioterapia e um equipamento de cirurgia robótica pelo Agora Tem Especialistas. O programa, que tem como principal objetivo reduzir fila de espera na saúde a partir de consultas, cirurgias e equipamentos, como ressaltou o ministro da Saúde, Alexandre Padilha.
17: E eu, para resumir o que é o Agora Tem Especialistas, ele é exatamente o que nós estamos vendo aqui. É a maior mobilização da história do SUS tanto da rede pública quanto da rede privada do nosso país, para que a gente reduza o tempo que as pessoas esperam nas filas do SUS para fazer uma cirurgia, um exame, para começar o tratamento do câncer.
14: Em Divinópolis também foram entregues veículos para transporte de pacientes pelo novo PAC Saúde e pelo programa Caminhos da Saúde. Em Minas Gerais, já foram selecionados 314 veículos entre vans, micro-ônibus e ambulâncias com investimentos superiores a 127 milhões de reais. De Divinópolis, em Minas Gerais, Luciana Colares de Holanda.
3: E o governo do Brasil também está investindo para promover o cuidado, fortalecer a assistência e reduzir riscos no Sistema Único de Saúde.
1: Para isso, foi criada a Política Nacional de Qualidade e Segurança do Paciente, com o objetivo de dar mais qualidade no atendimento aos pacientes.
18: Segurança, qualidade e acolhimento no atendimento à saúde. Para reforçar esse cuidado no SUS, o governo do Brasil instituiu a Política Nacional de Qualidade e Segurança do Paciente. A medida busca prevenir falhas, aprimorar a comunicação entre as equipes e oferecer uma assistência cada vez mais segura e humanizada, explica Luísa Bezerra Frazão, coordenadora-geral de atenção hospitalar do Ministério da Saúde.
19: A gente traz o paciente como centro do cuidado, esse é o maior ganho que a política ela faz menção, né, que o paciente, além dos direitos, ele tem deveres e ele deve ser olhado nas suas peculiaridades, na sua individualidade.
18: Entre as ações prioritárias estão a identificação correta do paciente, a prevenção de infecções, o uso seguro de medicamentos e a melhoria da comunicação entre as equipes de saúde. A política também incentiva o monitoramento de falhas para que os erros sejam compreendidos e não voltem a acontecer. A médica Cláudia Mello, do Núcleo Estadual de Gestão Estratégica de Segurança do Paciente do Rio de Janeiro, destaca a tecnologia no processo de cuidados.
20: Com a vinda da tecnologia, do avanço, da melhoria dos cuidados, essa reorganização teve que ser feita. É ampliar o engajamento do paciente no seu cuidado. Esse é o principal modelo que a gente quer desde sempre. O paciente entender que ele é o dono do seu cuidado, que ele tem que participar, se envolver na sua rotina de atendimento.
18: A implementação dessa política vai atender ações estratégicas a diferentes contextos de atenção à saúde, incluindo a atenção primária, atenção hospitalar, os serviços de urgência e emergência e a atenção domiciliar. Reportagem Pablo Mundim.
3: Uma medida provisória assinada hoje pelo presidente Lula e será um passo a mais para a redução das filas por liberação de benefícios do INSS.
1: Ela reduz de 45 para 30 dias o prazo para a inclusão de processos administrativos e serviços no programa de gerenciamento de benefícios.
21: O governo federal reduziu de 45 para 30 dias o prazo para acelerar a análise de processos acumulados no INSS. Agora, os pedidos parados há pelo menos um mês entram direto no programa de gerenciamento de benefícios. O PGB prevê o pagamento de bônus para os servidores do INSS por análises extras que eles realizarem além da sua capacidade ordinária. A medida não gera custos adicionais para os cofres públicos. A presidente do INSS, Ana Cristina Silveira, explica as vantagens da nova regra.
22: Com a norma publicada pelo governo do Brasil, os processos que estiverem há mais de 30 dias aguardando análise poderão ser incluídos no PGB, programa que reforça nossa capacidade de atendimento. Estamos utilizando os recursos já previstos para tornar o atendimento mais ágil, reduzir o tempo de espera e garantir que os direitos da população sejam reconhecidos com mais eficiência.
21: Com a mudança, a expectativa do governo é beneficiar de imediato mais de 100 mil cidadãos que aguardam uma resposta da Previdência Social. A nova regra já está em vigor em todo o país. Reportagem Pedro Sardinha.
3: 25 milhões de brasileiros têm usado plataformas ilegais de apostas online, as chamadas bets, e um quarto deles jogam nelas todos os dias.
1: Para conter o avanço desse mercado irregular, foi assinado hoje pelo presidente Lula um decreto que garante o bloqueio de recursos financeiros dessas empresas.
3: E destina recursos a ações de prevenção e combate à criminalidade. Um decreto assinado nesta sexta-feira pelo presidente Lula aumenta a rigidez contra o mercado de apostas ilegais, garantindo mais efetividade no bloqueio de bens e recursos de agentes que operam fora da lei. De acordo com o ministro da Fazenda, Dario Durigan, ao identificar apostas ilegais, a Secretaria de Prêmios e Apostas vai notificar as instituições financeiras para que bloqueiem, em até 24 horas, os valores existentes e interrompam novas transações.
0: A partir de agora, com o decreto do presidente regulamentando a lei antifacção, uma notificação, um auto, um novo documento que vai ser apurado pela SPA, vai ser enviado diretamente aos bancos e às instituições financeiras, com ciência do Banco Central. A obrigação legal passa a valer e a instituição financeira tem que bloquear todas as contas que ela tiver identificado por onde passou recurso dessas bets ilegais.
3: Cumprido o devido processo, os recursos bloqueados serão destinados ao Fundo Nacional de Segurança Pública, contribuindo para o financiamento de ações de prevenção e combate à criminalidade. Segundo o Ministério da Justiça e Segurança Pública, as bets ilegais representam entre 41% e 51% das plataformas que operam na legalidade. Ao todo, 25 milhões...
0: A financeira tem que bloquear todas as contas que ela tiver identificado por onde passou recurso dessas bets ilegais.
3: Cumprido o devido processo, os recursos bloqueados serão destinados ao Fundo Nacional de Segurança Pública, contribuindo para o financiamento de ações de prevenção e combate à criminalidade. Segundo o Ministério da Justiça e Segurança Pública,

0: que um a cada quatro deles aposta todos os dias. Por isso, o ministro da pasta, Wellington César Lima e Silva, considera importante a iniciativa de conter as ações criminosas em sites ilegais.
1: Não é trivial esse esforço que o governo federal faz, antes, pelo contrário, ele é muito robusto e complementar de tantas outras iniciativas que estão sendo adotadas. Esse é um largo passo nesse combate às bets ilegais.
0: Desde outubro de 2024, o governo do Brasil vem desenvolvendo medidas para combater o jogo ilegal e o endividamento das famílias. Uma delas foi a exclusão dos beneficiários de programas sociais dessas plataformas. Além disso, o Ministério da Fazenda criou o botão de autoexclusão, em que o próprio cidadão pede voluntariamente para ser excluído de qualquer cadastro de casas de apostas. Quase 700 mil pessoas já utilizaram a ferramenta. Em outra frente, cerca de 50 mil sites ilegais já foram bloqueados pela Anatel. 780 perfis e 306 publicações que promoviam apostas irregulares, além de 190 aplicativos não autorizados, foram retirados do ar. Reportagem Graziele Bezerra.
2: Pequenos negócios já renegociaram mais de 15 bilhões de reais por meio do novo Desenrola Brasil, programa de renegociação de dívidas do governo federal.
3: Além das empresas, o programa também tem modalidades voltadas para pessoas físicas e produtores rurais.
2: Considerando todas elas, o novo Desenrola Brasil já contabiliza mais de 1 milhão de operações contratadas.
3: As renegociações de dívidas envolvem descontos de até 90%, juros reduzidos e a possibilidade de uso do FGTS para quitação de débito de pessoas físicas.
2: O ministro do Empreendedorismo, da Microempresa e da Empresa de Pequeno Porte, Paulo Pereira, destaca os principais resultados alcançados em menos de 2 meses.
4: São mais de 1 milhão de dívidas que foram negociadas, mais de 18 bilhões de reais emprestados, o que fez com que 912 mil operações de pessoas físicas fossem resolvidas pelo Desenrola. Quando a gente olha para as pessoas jurídicas, os números também são incríveis, são mais de 120 mil operações, 15 bilhões de reais emprestados para que as empresas saiam da dívida cara, dos juros altos, da negativação e possam limpar os seus nomes, investir e contratar mais.
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3: Após 15 anos da primeira Conferência Nacional de Arquivos, o Brasil volta a discutir o papel estratégico da preservação documental.
2: A conferência já realizou encontros em quase todos os estados e discute as propostas para uma nova política para o setor.
6: Os debates envolvem temas como preservação digital, acesso à informação, proteção de dados e os desafios das novas tecnologias para a memória pública. Os debates também abordam capítulos importantes da história brasileira, como acesso a documentos sobre a escravização da população negra, a preservação dos arquivos da ditadura militar e ações voltadas à memória e à reparação histórica. Temas que reforçam o papel dos arquivos na garantia do direito à verdade e à construção da cidadania, disse a ministra da Gestão e da Inovação em Serviços Públicos, Esther Dweck.
7: Arquivos são estruturas fundamentais para garantir direitos no presente e construir perspectivas de futuro. São infraestruturas estratégicas de informação, indispensáveis ao funcionamento do Estado, voltado para a sua sociedade e especialmente ao fortalecimento da democracia.
6: O debate percorreu 24 estados e mobilizou mais de 2.500 participantes de todo o país. Agora, 500 delegados e convidados vão construir propostas para orientar as políticas públicas do setor. Reportagem Pablo Mundinho.
3: Essas foram as notícias do governo do Brasil.
2: Uma realização da Secretaria de Comunicação Social da Presidência da República.
3: Com produção da empresa Brasil de Comunicação.
2: Fique agora com as notícias do Poder Judiciário e do Congresso Nacional. Boa noite, bom fim de semana.
3: A gente volta na segunda. Boa noite.
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9: 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STF vai julgar a validade do sistema de cotas em processo seletivo interno da universidade.
10: STJ decide

0: que pagamento de dívida que motivou a ação de despejo não impede rescisão de contrato de aluguel por atrasos durante o processo.
1: Eleições 2026. 7 estados já solicitaram apoio das Forças Armadas para a atuação no primeiro turno.
0: Boa noite, eu sou Marcela Luiza.
1: Eu sou Walter Lima.
0: Supremo Tribunal Federal vai decidir se é constitucional a aplicação do sistema de cotas em processo seletivo interno de universidade quando os candidatos já se submeteram à ação afirmativa para ingressar na instituição.
1: A tese a ser definida pelo STF deverá ser aplicada aos casos semelhantes em todo o país. Marcelo Della Libera.
2: Ao se manifestar pela repercussão geral do tema, o presidente do Supremo Tribunal Federal, ministro Edson Fachin, ressaltou que em diversos precedentes, a Corte decidiu que a política de cotas é um instrumento legítimo de concretização da igualdade material. O caso em exame, contudo, apresenta contornos ampliados sobre o tema, pois consiste em definir se a extensão da ação afirmativa aos processos seletivos internos destinados à progressão acadêmica é indispensável à preservação do princípio da igualdade material.
0: Diante de ação de despejo por falta de pagamento, inquilino pode quitar dívida e assim manter o contrato.
1: Mas para o STJ, se houver atrasos reiterados ao longo do processo, pode haver a rescisão. A ministra Nancy Andrighi foi a relatora. Fátima Uchoa.
3: Uma ação de despejo foi julgada improcedente pelo fato de os débitos terem sido quitados antes da citação. Já o Tribunal de Justiça do Distrito Federal reconheceu que o inquilino manteve inadimplência reiterada, pagando com atraso os aluguéis vencidos ao longo do processo. No STJ, a terceira turma manteve esse acórdão, considerando que a possibilidade de quitar a dívida e impedir o despejo é uma chance que a lei dá ao inquilino de boa-fé e não deve servir como meio para proteger a inadimplência contínua.
0: 7 estados já solicitaram apoio das Forças Armadas para atuação no primeiro turno das eleições.
1: O anúncio foi feito por Murilo Salmito, secretário-geral da presidência do TSE. Fábio Ruas.
4: Os pedidos ainda precisam ser aprovados pelo plenário do TSE para então serem encaminhados à Presidência da República. Desde 1994, as Forças Armadas transportam urnas e equipamentos para as eleições, além de ajudar no deslocamento de servidores da Justiça Eleitoral. O objetivo é garantir o voto de quem mora em locais de difícil acesso.
0: A segunda etapa da itinerância Cidadania Aqui com Você começa amanhã na comunidade indígena Espírito Santo, em Oiapoque, no Amapá.
1: A iniciativa é do Conselho Superior da Justiça do Trabalho, Rafael Silva.
5: Depois de passar 2 dias na aldeia Manga, a itinerância Cidadania Aqui com Você foi para a aldeia Espírito Santo para oferecer os serviços ao longo do fim de semana. As equipes que ficarão no local esses dias montaram hoje mesmo a estrutura, porque amanhã, logo cedo, o mutirão começa o atendimento aos indígenas. Eles vão ter acesso de graça desde a emissão de documentos, concessão de benefícios sociais, soluções de questões trabalhistas, até capacitações e atendimento de saúde. Os atendimentos vão das 8 da manhã às 6 da tarde.
0: 6 pessoas são condenadas por desvio de mais de R$800 mil de verbas do SUS.
1: A ação foi movida pelo MPF. Vanessa Pereira.
6: Segundo a sentença, os réus faziam parte de um esquema criminoso de desvio de recursos públicos do SUS no município de Barra do Piraí, no Rio de Janeiro. Investigações mostraram que o grupo realizava transferências irregulares de verba do Fundo Municipal de Saúde para contas bancárias de terceiros e empresas, sem a realização de um processo formal de ordenação de despesas ou justificativa administrativa. Os 6 envolvidos foram condenados por peculato e crimes de responsabilidade, com penas que variam entre 6 e 19 anos de prisão, além de multas individuais, ressarcimento dos valores desviados e perda do cargo público. Ainda cabe recurso da decisão.
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0: Uma boa noite.
1: Bom fim de semana e até segunda-feira.
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1: Eu sou Ricardo Nakaoka e estes são os destaques de hoje do Jornal do Senado, que começa agora. Sancionado piso salarial de R$ 5.130 para professores da educação básica. Proposta garante exame para diagnóstico do autismo no SUS. Regulamentação da profissão de cuidador de pessoa com deficiência vai a plenário. Boa noite. Mais de 2 milhões de professores da educação básica terão um novo piso salarial a partir desse ano. O governo sancionou o reajuste para R$ 5.130, um aumento de 5,4%. A nova lei também cria uma regra permanente para a correção anual dos valores, com base na inflação e no crescimento das receitas do Fundeb. Relatora da proposta, a senadora professora Dorinha Seabra, afirma que a medida traz mais previsibilidade para gestores e professores e reforça a valorização de uma carreira essencial para a qualidade da educação no país.
2: O piso do professor, ele é a primeira estrutura de valorização e de organização da carreira. A partir do piso que as carreiras podem e devem se organizar. Não tem educação pública de qualidade se nós não tivermos professores e professoras bem valorizados e respeitados.
1: E muitas vezes, estudantes com altas habilidades ou superdotação enfrentam dificuldades para ter suas necessidades educacionais reconhecidas e atendidas. Para garantir mais inclusão e desenvolvimento desses talentos, foi sancionada a Política Nacional voltada a esse público. Os detalhes com a repórter Patrícia Oliveira.
3: A Política Nacional para Estudantes com Altas Habilidades ou Superdotação apoia a identificação precoce e o desenvolvimento dos alunos no sistema educacional brasileiro. A lei cria também um cadastro nacional desses estudantes e prevê estratégias como o enriquecimento curricular, aceleração parcial em áreas específicas do conhecimento e a aceleração integral da trajetória escolar, de acordo com as necessidades de cada aluno. O texto relatado pela senadora professora Dorinha Seabra, do União do Tocantins, também prevê a formação especializada de profissionais da educação para receber esses estudantes.
4: Essa é uma forma de garantir e respeitar as diferenças para que elas não se tornem barreiras para que essas crianças e jovens permaneçam nas nossas escolas.
3: A nova lei autoriza ainda a criação de centros de referência especializados para apoiar estudantes, famílias e professores.
1: Identificar o transtorno do espectro autista nos primeiros anos de vida pode fazer diferença no desenvolvimento e na qualidade de vida das crianças. Para ampliar o acesso ao diagnóstico precoce, avançou no Senado um projeto que obriga o SUS a oferecer exames específicos. A proposta obriga o SUS a oferecer, de forma integral e prioritária, exames especializados para identificar o transtorno do espectro autista. Entre eles estão BERA, exame que avalia como os estímulos sonoros são transmitidos pelo nervo auditivo até o tronco cerebral, a ressonância magnética e o eletroencefalograma, além de avaliações clínicas multiprofissionais. A proposta busca reduzir as barreiras de acesso ao diagnóstico, garantir intervenções mais cedo e fortalecer a inclusão e o desenvolvimento de crianças, adolescentes e demais pessoas com TEA. A senadora Damaris Alves, do Republicanos do Distrito Federal, leu o relatório favorável do senador Flávio Arnes, do PSB do Paraná, destacando as vantagens para a população. O projeto foi apresentado por Flávio Bolsonaro, do PL do Rio de Janeiro, e agora segue para a votação final na Comissão de Assuntos Sociais.
5: A relação entre diagnóstico precoce e proteção do paciente é evidente, pois a identificação rápida funciona como defesa contra negligências e formas de violência institucional.
1: E seguiu para o plenário do Senado com pedido de urgência para a votação o projeto que regulamenta a profissão de cuidador de pessoa com deficiência. A proposta recebeu o aval da Comissão de Assuntos Sociais. Repórter Marcela Diniz.
6: De acordo com o projeto aprovado na Comissão de Assuntos Sociais, o cuidado profissional de pessoa com deficiência deve ser feito por maior de 18 anos, sem antecedentes criminais e com assistência integral, o que inclui atenção à saúde, alimentação, higiene pessoal, recreação, ao lazer e à cultura. A violação de direito ou garantia configura hipótese de demissão por justa causa. Para a relatora da proposta, a senadora Damaris Alves, do Republicanos do Distrito Federal, a atual falta de regras mínimas para o desenvolvimento da atividade além de expor as pessoas com deficiência a riscos concretos de negligência, abuso ou violação de direitos, contribui para a invisibilidade e consequente desvalorização dos cuidadores.
7: É fundamental para a inclusão desses profissionais e dos serviços que eles prestam na estruturação dos serviços de saúde, cuja relevância se acha em evidente expansão e que deve absorver parcela cada vez mais expressiva da população economicamente ativa nos próximos anos.
6: O projeto que regulamenta a profissão de cuidador de pessoa com deficiência é de iniciativa da deputada Laura Carneiro, do PSD do Rio de Janeiro, e seguiu com pedido de urgência para votação no plenário.
1: O Senado deve iniciar a análise de um projeto que garante o pagamento de seguro-desemprego na entressafra do açaí para trabalhadores portuários avulsos que tenham como profissão principal a movimentação de cargas desse fruto em portos da Amazônia Legal. O benefício de um salário mínimo será devido por 3 meses no período entre o fim de uma colheita e o início da próxima. Os detalhes com o repórter Alexandre Campos.
8: Pelo projeto, o benefício será pago apenas para quem comprovar o exercício da atividade e for registrado no órgão gestor de mão de obra, uma espécie de associação dos portuários avulsos. Não terá direito quem já receber seguro-desemprego referente a outra atividade, pescador artesanal, inclusive, ou benefício previdenciário ou de prestação continuada, exceto pensão por morte e auxílio-acidente. Autor da proposta, o senador Randolph Rodrigues, do PT do Amapá, citou a importância da cadeia do açaí nos estados da Amazônia Legal, inclusive na geração de renda.
9: O açaí é um dos principais produtos da Amazônia, é um dos principais produtos do Amapá. O Amapá, em especial, é o principal exportador, um dos principais exportadores de açaí do país, e é onde tem, já por estudos da Embrapa, o açaí com melhor qualidade e maior diversidade de cultura. Como temos safras entre safras de açaí, é essa a necessidade desse projeto que apresentamos.
8: O projeto ainda prevê o cruzamento de informações de bancos de dados de órgãos públicos federais para verificação dos requisitos de concessão e manutenção do benefício. O pagamento será cancelado se identificada fraude ou recebimento de renda que impeça sua acumulação.
1: E com a alta do preço dos combustíveis, agravada pelos conflitos no Oriente Médio, o governo federal liberou uma nova ajuda ao setor aéreo. Uma medida provisória que agora será analisada pelo Congresso Nacional garante até R$8 bilhões em empréstimos para as companhias aéreas nacionais, com recursos do Fundo Nacional de Aviação Civil. A expectativa é reduzir o impacto dos custos operacionais e preservar a oferta de voos. O financiamento terá juros de 4% ao ano e prazo de pagamento de até 5 anos. A medida ainda precisa ser analisada pelo Congresso Nacional no prazo de 120 dias. Se for aprovada, o texto será convertido em lei.
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1: Com edição de Paula Groba e trabalhos técnicos de João Lira, o Jornal do Senado fica por aqui. Acompanhe agora as notícias do Tribunal de Contas da União e da Câmara dos Deputados. Boa noite e um bom fim de semana.
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11: O Tribunal de Contas da União avaliou as ações do governo para combater golpes digitais que utilizam a identidade de órgãos públicos. São fraudes em que criminosos se passam por instituições públicas para enganar cidadãos por e-mail, aplicativos de mensagens e outros canais digitais. A auditoria apontou falta de coordenação entre as organizações responsáveis pela prevenção e resposta aos crimes. Para o TCU, não existe uma estratégia integrada para enfrentar o problema e proteger a população. Isso dificulta a identificação de riscos e pode aumentar a exposição da população a golpes. O tribunal fez recomendações para melhorar a articulação e ampliar as ações de prevenção e conscientização. 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
13: Câmara cria política para pessoas com transtorno do neurodesenvolvimento.
14: Plenário dispensa licitação para SUS comprar medicamentos da Hemobras.
13: Deputados aprovam a regulamentação da profissão do psicopedagogo.
14: Boa noite. Os deputados aprovaram um projeto de lei que regulamenta o exercício profissional da psicopedagogia. A repórter Luciana Vieira tem os detalhes da proposta.
15: Uma proposta aprovada pela Comissão de Constituição e Justiça da Câmara regulamenta o exercício profissional da atividade de psicopedagogia em todo o território nacional. De acordo com a proposta, poderão exercer a atividade os titulares de diploma de graduação em psicopedagogia ou aqueles formados em pedagogia, psicologia, fonoaudiologia e licenciaturas que concluírem especialização na área com carga mínima de 600 horas ou 80% da carga prevista no prazo de até 60 meses após a publicação da lei. Também ficam autorizados profissionais com qualquer graduação que tenham concluído especialização em psicopedagogia de no mínimo 360 horas antes da publicação da norma, além de pessoas que comprovarem atuação na área por pelo menos um ano, desde que obtenham graduação ou especialização em até 5 anos. Diplomas estrangeiros revalidados também serão aceitos. O texto assegura ainda que profissionais que já ocupam cargos ou funções de psicopedagogo em instituições públicas ou privadas poderão continuar exercendo suas atividades. Tanto os cursos de graduação em psicopedagogia quanto as especializações com carga mínima de 600 horas devem contar com estágio prático supervisionado como requisito para o exercício profissional. A regra, porém, não valerá para estudantes que já estiverem matriculados antes da entrada em vigor da lei. O texto aprovado detalha as funções do psicopedagogo em diferentes contextos. Em instituições educacionais, o profissional poderá atuar no enfrentamento de problemas de aprendizagem, colaborar com a formulação de políticas e orientações pedagógicas, apoiar processos de inclusão de estudantes com deficiência ou dificuldades de aprendizagem e desenvolver ações preventivas. Em ambientes clínicos, consultórios e hospitais, caberá ao psicopedagogo realizar diagnóstico de dificuldades de aprendizagem, intervir e acompanhar indivíduos com essas dificuldades, aplicar métodos e instrumentos específicos, prestar consultoria, elaborar relatórios e orientar cursos e serviços na área. O texto também prevê o encaminhamento a outros profissionais quando necessário. A proposta estabelece ainda que o psicopedagogo deve manter sigilo sobre informações obtidas no exercício da atividade. O compartilhamento de dados só poderá ocorrer com outros profissionais envolvidos no atendimento e igualmente submetidos ao sigilo. O descumprimento dessa regra poderá resultar em sanções civis e penais. Durante a votação, o deputado Patrus Ananias, do PT de Minas Gerais, disse que a psicopedagogia é o encontro da educação com a psicologia.
16: Então, de uma forma amorosa, de uma forma pedagógica, as nossas professoras, os nossos professores, devidamente capacitados na formação da psicopedagogia, podem trabalhar essas duas dimensões da educação, do aprendizado, da abertura do conhecimento para novos horizontes e novas possibilidades, mas também do autoconhecimento da criança, do jovem, voltando para si mesmo, para se melhor conhecer e assim melhor conhecendo, tenham mais consciência para alargar e aprofundar os seus conhecimentos.
15: O projeto que regulamenta o exercício profissional da atividade de psicopedagogia já pode seguir para a análise do Senado, a menos que haja recurso para a votação antes pelo plenário da Câmara. Da Rádio Câmara de Brasília, com informações de Paula Bittar, Luciana Vieira.
12: Agricultura.
17: Ivair Vieira de Mello, do Republicanos do Espírito Santo, defende a renegociação das dívidas dos produtores rurais. Na avaliação do deputado, a proposta busca garantir condições para a continuidade da produção agropecuária e o abastecimento de alimentos no país.
14: Ivair Vieira de Mello também questiona a política de gastos do governo e afirma que despesas com viagens e diárias impactam muito as contas públicas. Para ele, o Executivo deveria priorizar o controle de gastos em vez de atribuir ao Congresso a responsabilidade pelos desafios fiscais.
12: Meio Ambiente.
17: Nilton Tato, do PT de São Paulo, registra a campanha Junho Verde como um importante debate para a conscientização ambiental. Para ele, a redução do desmatamento e a transição para fontes de energia mais limpas são importantes para enfrentar os desafios ambientais da atualidade.
14: Nilton Tato também ressalta o papel do Brasil nas discussões internacionais sobre desenvolvimento sustentável. De acordo com o parlamentar, o Congresso deve priorizar pautas que conciliem a redução do efeito estufa e a melhoria da qualidade de vida da população.
12: Desenvolvimento regional.
17: Hildo Rocha, do MDB do Maranhão, questiona a seleção de moradias financiadas pelo Fundo de Desenvolvimento Social e pelo Minha Casa Minha Vida Rural. Segundo o parlamentar, falta transparência na distribuição das unidades habitacionais.
14: Hildo Rocha pretende convocar o ministério responsável pelo PAC para prestar esclarecimentos na Câmara. Ele também levanta dúvidas sobre a distribuição dos recursos, os critérios adotados e a viabilidade financeira dos empreendimentos selecionados.
12: Homenagem.
17: A Câmara aprovou o projeto que cria o título de Cidade Amiga do Idoso. O repórter Marcelo Lacher traz mais informações sobre a proposta.
18: O plenário da Câmara aprovou o projeto já analisado pelo Senado que cria o título de Cidade Amiga do Idoso para os municípios que adotarem iniciativas para garantir um tratamento digno às pessoas idosas. Para concorrer ao título, a cidade deverá demonstrar que tem programas ou políticas públicas que estimulem a inclusão social, cultural e política dessa população. Essas políticas deverão beneficiar idosos em áreas como transporte, moradia, participação social, emprego, comunicação e informação. O título Cidade Amiga do Idoso será conferido por um conselho composto por representantes dos governos federal, estaduais, distrital e municipais, bem como das entidades representativas da população idosa. O título terá validade de 3 anos. Depois disso, as políticas adotadas e os compromissos assumidos serão reavaliados. O autor da proposta, deputado Pompeu de Matos, do PDT do Rio Grande do Sul, diz que o título estimula os municípios a adotarem políticas para acolher e dar mais qualidade de vida a essa população.
19: Ele busca proteger, reconhecer, apoiar, acolher os nossos idosos, que são, na verdade, os trabalhadores de ontem, que carregaram cada cidade do meu Rio Grande nos braços, carregaram cada estado desse país e hoje são aposentados, mal remunerados, são idosos desrespeitados, desvalorizados, mal acolhidos.
18: O projeto que cria o título Cidade Amiga do Idoso para os municípios que adotarem políticas em favor da população idosa seguiu para a sanção presidencial e já pode virar lei. Da Rádio Câmara de Brasília, com informações de Antônio Vital, Marcelo Lacher.
12: Transportes.
14: Eduardo Bismarck, do PV, comemora a decisão da Agência Reguladora do Estado do Ceará de autorizar novas empresas a operar linhas de ônibus nas macro-regiões do Litoral Leste e do Vale do Jaguaribe. Ele avalia que a mudança deve melhorar a segurança e a regularidade das viagens.
17: Eduardo Bismarck relata que moradores das duas macro-regiões enfrentavam panes frequentes e longas esperas durante deslocamentos de ônibus. Ele cita Beberibe, Aracati, Limoeiro do Norte, Icapuí, entre outros municípios atendidos pela nova etapa da operação.
14: Cobalcini, do MDB, cobra da NTT a revisão do projeto de concessão de rodovias federais em Santa Catarina. O deputado considera insuficiente a previsão de cerca de 80 quilômetros de duplicação nos 2 lotes previstos com contratos de 30 anos.
17: Cobalcini afirma que Santa Catarina depende dessas estradas para o escoamento de produtos da região oeste do estado até os portos. Ele defende a duplicação de trechos estratégicos das BRs 282 e 470, além de melhorias na BR-153 para atender a região do Alto Uruguai.
12: Saúde.
14: A Câmara aprovou proposta que permite que o SUS adquira sem licitação medicamentos feitos pela Hemobras. O repórter Antônio Vital acompanhou a votação.
20: A Câmara dos Deputados aprovou o projeto que permite a contratação direta, sem licitação, para compra de medicamentos hemoderivados ou produzidos por biotecnologia para pacientes do Sistema Único de Saúde. O projeto, apresentado pelo deputado Jorge Sola, do PT da Bahia, não exige licitação quando os medicamentos forem produzidos por instituição pública que seja o único fornecedor desse tipo de produto no país. No Brasil, a única empresa pública do setor é a Hemobras, como é conhecida a empresa brasileira de hemoderivados e biotecnologia, vinculada ao Ministério da Saúde. A empresa processa o plasma doado nos hemocentros para fabricar medicamentos para o Sistema Único de Saúde. Ela produz hemoderivados, que são medicamentos feitos a partir do plasma do sangue humano e usados no tratamento de doenças como a hemofilia. Produz ainda medicamentos biotecnológicos, obtidos por meio de engenharia genética, como o chamado fator 8, usado em pacientes com hemofilia A. Medicamentos produzidos por biotecnologia também são usados no tratamento de alguns tipos de câncer e doenças autoimunes. O projeto recebeu parecer favorável do relator, deputado Clodoaldo Magalhães, do PV de Pernambuco, mas foi criticado em plenário por deputados do Novo e do Missão. Para o deputado Gilson Marques, do Novo de Santa Catarina, dispensar licitação para produtos de biotecnologia feitos pela Hemobras prejudica a concorrência e pode encarecer os custos.
21: Com relação aos hemoderivados, de fato, a Hemobras já produz quase que 100% dos medicamentos desse estilo. No entanto, os produtos biotecnológicos é uma ampla gama que vai poder ter quase que um monopólio da Hemobras e, obviamente, isso é negativo. Não faz sentido ter esse monopólio forçado com dispensa de licitação de uma única empresa. Vai quebrar todo o mercado que trata e que produz esse tipo de serviço. É inacreditável.
20: O autor da proposta, Jorge Sola, defendeu a preferência para a Hemobras e a produção nacional de medicamentos usados no tratamento de diversas doenças.
22: Existem duas tecnologias que a Hemobras utiliza. Um é o fracionamento do plasma. Para o fator 8, que é usado em pacientes hemofílicos, o fracionamento do plasma, presidente, não é suficiente. Por isso foi criada uma segunda planta de biotecnologia, de engenharia genética. O que não pode acontecer é obrigar um processo licitatório onde qualquer empresa de outro país pode querer concorrer quando nós investimos muito para ter capacidade de produção nacional.
20: O projeto que permite a contratação direta, sem licitação, para compra de medicamentos hemoderivados ou produzidos por biotecnologia por instituições públicas, agora será analisado no Senado. Da Rádio Câmara, de Brasília, com informações de Daniele Lessa, Antônio Vital.
12: Segurança Pública.
17: Dixon, do PL, critica a situação da segurança pública no Rio Grande do Norte e cobra ações do governo estadual. Ela ressalta que o aumento dos casos de violência e a atuação de facções criminosas tem gerado um clima permanente de medo e insegurança para a população.
14: Carla Dixon também registra o atentado contra o vereador Cabo Davidson, em Mossoró, durante uma transmissão ao vivo. A deputada lembra que o ataque deixou o vereador ferido e provocou a morte de seu assessor, num episódio que, segundo ela, deixa evidente o avanço da criminalidade no estado.
17: Lingo Portela, do PL de Minas Gerais, critica a forma como o governo federal apresentou a possibilidade de usar agências dos Correios para a devolução de celulares roubados. Para ele, a justificativa sobre eventual receio de atendimento em delegacias desvaloriza o trabalho da Polícia Civil.
14: Lincoln Portela defende a atuação de delegados e profissionais da segurança pública na investigação e recuperação de bens roubados. O parlamentar afirma que o Executivo deve fortalecer as forças policiais, preservando a confiança da população nos órgãos de segurança.
17: Capitão Alden, do PL da Bahia, defende a derrubada do veto ao projeto que estabelece em 35 anos a idade máxima para ingresso nos quadros gerais das polícias militares e dos corpos de bombeiros militares. Ele explica que a proposta cria uma regra nacional para o acesso aos concursos das corporações.
14: Capitão Alden argumenta que candidatos com mais de 30 anos possuem condições físicas e técnicas para exercer as funções militares. Para o deputado, a medida evita restrições consideradas injustas e amplia as oportunidades para milhares de concurseiros em todo o país.
12: Justiça.
17: Érica Cocai, do PT do Distrito Federal, defende a apuração rigorosa das denúncias relacionadas ao Banco Master. Na visão da deputada, os fatos divulgados precisam ser esclarecidos para garantir punição exemplar.
14: Érica Cocai sustenta que as investigações devem alcançar todas as pessoas envolvidas no caso, independentemente da posição política. A parlamentar também exalta ações do governo federal de combate à corrupção e de fortalecimento dos instrumentos de fiscalização e controle.
17: Adriana Ventura, do Novo de São Paulo, cobra investigação sobre denúncias de corrupção veiculadas pela imprensa que envolvem membros do Congresso Nacional. Na avaliação da deputada, falta coragem a muitos parlamentares na hora de fiscalizar seus pares.
14: Adriana Ventura também defende o avanço da proposta que acaba com o foro privilegiado para autoridades. De acordo com a legisladora, a medida contribui para fortalecer a igualdade perante a lei e aumentar a confiança da população nas instituições públicas.
17: Maurício Marcon, do PL do Rio Grande do Sul, critica decisões e investigações em tramitação no Supremo Tribunal Federal sobre membros de oposição ao governo federal. O parlamentar acredita que há tratamento desigual em casos analisados pela corte.
14: Maurício Marcon também cobra o aprofundamento das investigações relacionadas ao Banco Master. Segundo o deputado, é necessário esclarecer vínculos entre políticos, autoridades e pessoas citadas nas investigações para garantir transparência e responsabilização dos envolvidos.
2: Votação.
17: O plenário da Câmara ampliou direitos para as pessoas com transtorno do neurodesenvolvimento. Os detalhes com a repórter Cibele Comanetti.
3: A Câmara dos Deputados aprovou o projeto que cria uma política nacional voltada para as pessoas diagnosticadas com transtornos do neurodesenvolvimento, com medidas nas áreas de saúde, educação e inclusão social. Os chamados transtornos do neurodesenvolvimento incluem, entre outros, o transtorno do déficit de atenção com hiperatividade, o TDAH, o transtorno do espectro autista, o TEA, e a dislexia. A proposta admite a equiparação dessas pessoas à condição de pessoa com deficiência, desde que haja avaliação biopsicossocial feita por equipe multiprofissional. Essa análise vai considerar se as limitações, junto com as barreiras do ambiente, dificultam a participação plena desses indivíduos na sociedade. O projeto inicial, apresentado pelos deputados Alex Manente, do Cidadania de São Paulo, Anne Ortiz, do PP do Rio Grande do Sul, e Amon Mandel, do Republicanos do Amazonas, se concentrava em ações para pessoas com TDAH, o que foi ampliado pela relatora, deputada Andréia Siqueira, do PSB do Pará. Segundo ela, a proposta organiza políticas públicas já existentes, criando uma base legal mais clara para o atendimento dessas pessoas. O deputado Alex Manente, um dos autores, disse que a proposta amplia direitos.
4: Nós aprovamos aqui uma medida que visa garantir os direitos das pessoas que têm o transtorno, que é o TDAH, cada vez crescente no Brasil. E nós, com essa matéria, conseguiremos dar vazão, primeiro, à avaliação e o diagnóstico biopsicossocial, que é isso, uma avaliação multiprofissional para garantir os direitos das pessoas que têm esse transtorno.
3: Além da possibilidade de equiparação com pessoas com deficiência, o projeto prevê diagnóstico precoce e acompanhamento contínuo, com atuação integrada dos sistemas de saúde e de educação, acesso a terapias e fornecimento gratuito de medicamentos pelo SUS. Na área educacional, a proposta permite que estudantes com transtornos de aprendizagem, como o TDAH e a dislexia, tenham tempo adicional para fazer as provas. O projeto que amplia os direitos de pessoas com transtornos do neurodesenvolvimento seguiu para análise no Senado. Da Rádio Câmara de Brasília, com informações de Antônio Vital e Daniele Lessa, Cibele Comanetti.
14: Flávio Nogueira, do PT do Piauí, registra a implantação do programa Neuroame pela Prefeitura de Piripiri. O deputado explica que a iniciativa oferece acolhimento, exames e acompanhamentos a crianças que precisam de avaliação especializada para identificar dificuldades no desenvolvimento.
17: Flávio Nogueira informa que o programa atende crianças de primeira e segunda infâncias matriculadas na rede municipal ou acompanhadas pelos serviços públicos de saúde.
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0: 20 horas e 16 minutos.
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0: 20h37.
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0: 20h58.
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